Alta atenção, segunda hora. Temos a salientar a confirmação do Shred Fest no nosso país. Vamos esperar um pouco, é só em 2027, mas a Free Music garante a passagem deste festival pelo nosso país, dias 8 e 9 de Fevereiro. Primeiro na República da Música em Lisboa, depois no Moco no Porto. Os bilhetes já estão disponíveis, tanto para uma data como para outra, a 32€. E no cartaz temos os mais obscuros Dirk e os Tuss, mas temos de salientar a presença dos britânicos Cryptic Shift, que, na nossa opinião, editaram desde já um dos melhores álbuns deste corrente ano. Em palco estarão também os lendários Pestilence e os Obscura. Estivemos por aqui com o videoclipe mais recente dos Obscura, Stardust. Boas notícias para 2027. E já agora ficamos com Land of Tears, um tema que não vai falhar no setlist dos Pestilence em 2027. Mês de Fevereiro, 8 e 9, primeiro República da Música e depois Moco no Porto. Os bilhetes já estão disponíveis.

Surpreendeu-nos, confessamos, esta influência de Death e Cynic na fórmula dos britânicos Cryptic Shift, com o apoio da Metal Blade Records. Saiu no dia 27 de fevereiro e temos a boa notícia de que eles fazem parte do Shredfest, a realizar-se no mês de fevereiro, República da Música, dia 8. E dia 9 no Moco, no Porto, 2027, confirmado o Shredfest com Dirk Tuss, Cryptic Shift e os Pestilence, para além de Obscura. Recordamos também por aqui o álbum Testimony of the Ancient dos neerlandeses. Promete, os bilhetes já estão disponíveis. Ficamos agora com uma sugestão de peso já para este fim de semana. Sábado, 9 de maio, A dos Loucos, Alhandra, Vila Franca de Xira. Cabeça de cartaz para o Massacre Metal Fest, 10ª edição, é o Sr. Frank Blackfire, guitarrista de Creator e de Sodom. Ele vai interpretar temas do seu álbum a solo e fazer imensas versões dos grupos por onde já passou, Sodom e Creator. Em palco estarão também os italianos X-Blade e os alemães Morbus Day. A representar as nossas cores, Pitch Black, Onda Luz, o primeiro espetáculo deste coletivo, Lizard, Void Womb, Undersave e Crimson Bridge. É este sábado, em A dos Loucos, Alhandra, Vila Franca, Xira. Os bilhetes já estão disponíveis. Ficamos por aqui com Renewal, um dos temas em que Frank Blackfire participou no álbum do mesmo nome dos Creator, e o clássico Ancient Orange dos Sodom. Dois temas que serão interpretados pelo guitarrista Frank Blackfire em A dos Loucos. Este sábado, dia 9 de maio, Massacre Metal Fest, é a 10ª edição.

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Temos aqui parte do contingente nacional na 10ª edição do Massacre Metal Fest a realizar este sábado, dia 9 de maio, em A dos Loucos, Alhandra, Vila Franca de Xira. Estes são os Under Save, de Loures, Lisboa, Merge in Abstract Perdition, o álbum editado o ano passado. Imediatamente antes estivemos com os Crimson Bridge de Almada, Setúbal. Também vão marcar presença nesta 10ª edição do Massacre Metal Fest. E ainda nesta sequência nacional, os Onda Luz, que pela primeira vez se apresentam ao vivo. O grupo é constituído por elementos de Don Ryder, L. Fox Snakes, Extreme Unction e Filin e Garantio Infernalium, entre outras referências. Onda Luz no Massacre Metal Fest, a 10ª edição é este sábado, dia 9 de maio, A dos Loucos, Alhandra, Vila Franca de Xira. Onda Luz aqui com Path to Serenity, o álbum de 2025, The Call of My Devils. No topo da sequência, dois temas, Renewal dos Creator e Agent Orange. Frank Blackfire é a atração principal do Massacre Metal Fest em A dos Loucos, Alhandra, este sábado, dia 9 de maio. Ele vai interpretar clássicos dos Sodom, bem como dos Creator. Em palco também os italianos X-Blade, Morbus Day, são alemães, e ainda bandas nacionais Pitch Black, Lizard, Void Womb, para além daquelas que por aqui desfilaram. A concluir o Alta Tensão por hoje, ficamos com os noruegueses White Tundra, numa toada stoner metal. Ficamos com o novíssimo trabalho Stories from the Dark, White Tundra. 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
1: Ora viva, boa tarde e bom fim de semana. Está no ar mais uma edição do A330, o top de música nacional da RTP Antena 3. Comigo, André Santos, ao longo da próxima hora e, no fundo, com o resultado dos vossos votos depositados no nosso site. Por aqui vão desfilar as 30 canções mais votadas por vocês durante esta semana, mas, ainda antes de avançarmos com o expediente de hoje, a primeira contagem de maio, vamos lá recuperar o top 3 da semana passada.
0: 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Número 3.
1: Tivemos novo número 3 com os Birds Are Indie, Not Today, eles que são protagonistas do disco da semana.
0: Número 2.
1: Número 2 para Esteve Sem Metafísica, Redenção, segurou o segundo lugar. E se bem se recordam, tivemos novo número 1, os Soma Please, Pockets on My Sleeves, assumiu o primeiro lugar do top de música nacional da RTP Antena 3.
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1: Há uma expressão antiga que nos diz que a dúzia é mais barato. Neste caso aqui é a meia dúzia, já que temos 6 novidades na edição de hoje e também 6 reentradas. São, no fundo, indicativos para o programa de hoje, para a contagem do A330, que arranca, imaginem quando. Agora.
0: 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Número 30.
1: Pontapé de saída na tabela desta semana, dada pelo extinto Dividir, caiu 3 posições. No final deste mês atua no CCOP no Porto, com o carimbo cada casa.
0: Número 29.
1: É uma das principais quedas desta semana. O Miguel Araújo, com dores, perdeu 18 lugares.
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0: Número 28.
1: Também a cair 18 posições, o PZ e a Joana Espadinha. Quem é que vai lavar a banca?
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1: Para trás fica a catequese, embarquemos então rumo ao topo, agora com os novos titulares do 27º lugar, com um disco que na verdade já é do ano passado, mas esta canção só agora entrou nas mais votadas da RTP Antena 3. Voltamos por isso mesmo ao disco Best Behavior dos Damn Flying Monkeys. É de resto o disco de estreia da banda de Sintra, que trouxe 10 canções, sendo que hoje pela primeira vez entra aquela que procurou reinterpretar um clássico de Jacques Dutronc, Le Jean sont fou, le temps sont flou, que é como quem diz, as pessoas estão loucas e os tempos estão confusos. Bem a propósito, em estreia no A330, aí estão os Damn Flying Monkeys.
0: Número 27.

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1: Uma ótima tarde, bom fim de semana, XXL ainda para mais, obrigado por estarem connosco. Entra em cena agora a segunda novidade na tabela desta semana, Passo a Passo. É uma das canções do mais recente disco do Carlão, Quinta Essência 7525. Foi justamente este o mote para a conversa desta semana, na quarta-feira, nas manhãs da 3, com a Andreia e com o Alexandre, onde às tantas falou sobre essa necessidade de passar do lançamento de singles, de coisas a vulso, para uma coisa mais conceptual, para um álbum. Foi assim ou não foi, Carlão? Satisfeito com o que está a acontecer até esta altura?
2: Ah, o feedback tem sido muito positivo mesmo. Acho que eu estava a precisar de ter um disco. Um disco, pronto, em vez de ter singles que fui largando, ter uma coisa mais completa. Estava
3: sim, há sempre aquele
2: disso.
3: Lado, não é? O marketing que favorece o single, não é?
2: Certo.
3: Hoje em dia lançar álbum já cai naquele sítio de o consumo da música é tão rápido que muitas vezes. O artista afasta-se dessa estratégia musical.
2: Sim, sim. Epá, eu acho que todos nós acabamos por ter essa necessidade, né? Mas por uma razão ou por outra...
3: Há uma coesão artística que não existe no single, não é?
2: Exatamente, é isso. Epá, há uma série de coisas que não cabem nos singles. E este álbum é mesmo um exemplo disso, né? Eu já estava assim com essa vontade, com essa necessidade já há uns tempos. Por uma razão ou por outra acabou por não acontecer. Tinha vários projetos de vários EPs que ficaram na gaveta. Pá, e chega ali 2024, vejo que vou fazer 50 anos no ano seguinte.
4: Pesou ou não?
2: Uma bequinha, mas quer dizer, ainda não estava a pesar, ainda estava a ver a coisa por um lado mais bonitinho, tipo, aí a 50 é um número bem redondo, então juntar isto tudo num álbum, fazer balanço e não sei o quê. É sempre tudo muito bonito enquanto não chegas lá. Depois chegas e começa a cair a cena.
1: E aí está o álbum Quinta Essência 7525, a canção que hoje entra no top pela primeira vez. Foi escrita pelo próprio Carlão, produzida pelo irmão. Passo a Passo é a segunda novidade da semana no A330.

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1: Não há duas sem três, por isso siga a terceira novidade nesta primeira edição de maio do Top de Música Nacional da RTP Antena 3. Desta feita, e numa altura em que celebra 10 anos do primeiro disco, Vida Salgada, temos direito a novo EP. 5, 6, 7, 8 é o mais recente trabalho de Filipe Sambado, num título que remete para um outro EP que ele editou há já uns anos, há 14, estávamos em 2012, quando ele lançou justamente um EP cujo título era 1, 2, 3, 4, agora 5, 6, 7, 8. Podem apostar, por isso mesmo, já no próximo título do EP que se vai seguir. Enquanto isso não acontece, foquemo-nos no que já cá mora, ficamos por isso mesmo com 6, O Meu Sangue, é novidade na contagem, Filipe Sambado.
0: Número 25.

0: número 24.
1: Estou a entrar no 4 de fevereiro.
2: De volta à tabela, o Slow J e o Prodígio, 4 de fevereiro.
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0: Número 23.
2: Do It Like This, os Houseplants a cair em 7 posições.
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2: Bom fim de semana, está no ar o A330 com as mais votadas por vocês no nosso site. Agora, a altura para continuarmos a revelar o resultado dos vossos votos, que resultaram em mais uma novidade. Regressamos ao disco novo do Bruno Pernadas, que por aqui já havia colocado, Steady Grace, mas desta feita ele regressa com outra das 9 canções que compõem o disco, que já agora se chama Unlikely Maybe e que foi editado há umas semanas. A canção que hoje entra em cena chama-se His World e une o Bruno Pernadas à Margarida Campelo. É possivelmente uma das canções que vão poder ouvir no concerto que ele vai dar já no próximo dia 16, no Teatro das Figuras, em Faro, no Algarve. Bom fim de semana, Algarve. Quarta novidade da semana, eis Bruno Pernadas e Margarida Campelo com His World.
0: Número 22.

a caírem os Neon Soho. Esta semana perderam 14 lugares neste Get a Grip. Seguraram o 20º posto, o Edmundo Inácio e o Peculiar com este relento.

Tua Espera é também um regresso às mais votadas. Quase a meio da tabela, atenção, porque a suspeição entra em cena neste A330. Chamem por isso mesmo os inspectores e faça-se imediatamente uma auditoria, porque suspeita já temos e chama-se Margarida Campelo. Será ela a responsável por estar associada não a uma, mas a duas das canções mais votadas da semana? É que se há pouco a ouvíamos ao lado do Bruno Pernadas, agora chega-se à frente e assume o 17º lugar da tabela com Musa de Improviso. É uma cantiga que antecipa o disco que irá lançar em setembro. Há soul, há R&B, há pop, tudo cabe nesta Musa de Improviso. É novidade esta semana no A330, sim, com a suspeita, Margarida Campelo.

0: Jeopards, Away to Feel Just Fine, caíram 5 lugares.
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0: No 13º lugar, e por isso mesmo já na primeira metade da tabela, encontramos a Beatriz Pessoa, a artista que este ano lançou muito mais, novo disco, volta a entrar nas mais votadas da 3 com Ai Quem Me Dera, a canção que divide com Sam Falafel. Isto numa semana em que ficámos a saber que fará parte do cartaz do Indie Music Fest, o festival que volta a ter lugar na Floresta Mágica da Quinta do Cabo, em Baltar, Paredes, no norte do país, entre os dias 3 e 5 de setembro. Para além da Beatriz Pessoa, já o tinha dito, Ella Jaguar, Evils, Fam Falafel, justamente, Jeopards, Nunca Mates o Mandarim, Rapaz Ego, Damn Flying Monkeys, Vai à Praia e What Out. Este ano haverá um dia gratuito, será o dia 3, e será inteiramente dedicado ao projeto Indie Talents. Apontem por isso na vossa agenda e vemo-nos por lá, já que o Indie Music Fest volta a contar com o carimbo da RTP Antena 3. Por lá, claro, também a Beatriz Pessoa e Fam Falafel estão de regresso ao top com Ai Quem Me Dera.

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1: O Branco e os Brasileiros Tuyo, para o mundo ouvir, é um regresso às mais votadas.
0: Número 11.
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1: Chegam ao 11º lugar com uma subida de 11 posições. Chama-se Escolhas, os Capitão Fausto.
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0: Número 10.
1: Uma das mais interessantes subidas da semana, o Ace com Ginástica ganhou 13 lugares e entra no top 10.
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1: São protagonistas da maior subida da semana e por isso mesmo merecem aqui uma pausa na contagem. São os Cara de Espelho, que estão de volta com B. É o título do novíssimo disco do projeto que une uma catrefada de artistas. Ora, escutem. Mito, Pedro da Silva Martins, Carlos Guerreiro, Luís Martins, Nuno Prata e Sérgio Nascimento. Enfim, gente da música, projetos tão distintos como os Humanos, os Violinda, os Ornatos Violeta, apenas para citar alguns, que se unem neste super grupo que está de regresso, por isso mesmo, às canções. Com o novo disco na bagagem, voltaram também os concertos. Hoje atuam em Castelo Branco, bom fim de semana por aí, no Cineteatro Avenida. Já no dia 16 é a vez de se ver do Voga receber as novas canções dos Cara de Espelho. É deles este Cara Podre. Os Cara de Espelho a subirem em flecha na contagem conquistaram 15 lugares. A maior subida desta semana.
0: Número 9.

0: 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Número 8.
1: Vamos agora rumo ao pódio. Rita Onofre com Crescer perdeu 3 lugares.
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0: Número 7.
1: A nova do Alex Dalva com Malina Cartas subiu uma posição.

0: chão.
1: Este é o Conan Osiris, Princesas a cair dois lugares. E atenção, porque se abre uma vaga no terceiro posto. Os Birds Are Indie Not Today perderam dois lugares.
2: Número 4.
1: E os Falso 9 com Blues aproximam-se do pódio, onde já estiveram de resto. Subiram 10 posições esta semana.
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1: É único porque é verdadeiramente inigualável, porque desfilam todas as semanas as 30 canções mais votadas por vocês no nosso site. Eu recordo que estamos sempre em contacto através do e-mail andré.santos@rtp.pt ou do meu Instagram em sarandresantos. Reforço também que as canções que por aqui tocam são aquelas que ouvem também durante a semana na 3. Ora, daqui a nada vamos atribuir as medalhas de hoje, sendo que já o sabemos, vamos ter novo número 3, já que os Birds Are Indie caíram duas posições e por isso deixam o terceiro lugar em aberto. Já vamos perceber quem é o novo ou os novos detentores da medalha de bronze, mas primeiro vamos lá recuar no tempo.
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1: E hoje recuamos uma década. E que país e que mundo diferente tínhamos nós em 2016, onde em pleno verão festejávamos de forma efusiva, como nunca, o Campeonato da Europa. O gol do Éder nunca mais nos há de sair da cabeça e da imagem. Ora, foi também o ano em que Donald Trump foi eleito pela primeira vez como presidente norte-americano. Estão bem recordados, 10 anos depois, voltemos novamente. Foi o ano do referendo do Brexit no Reino Unido e foi o ano da eleição de António Guterres para secretário-geral da ONU, Nações Unidas, que em breve vão ter outro secretário-geral. Esperemos que retomem e reforcem o peso que tinham justamente há 10 anos, onde de facto o mundo era bem, bem diferente. Nesse mesmo ano de 2016, nesta mesmíssima semana, aqui pelo Top da 3, liderava a turma de Barcelos, que recentemente regressou às canções. Em 2016 liderava o top com este Up To You, os Broken Eyes.

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1: Bom final de tarde e boa viagem com a RTP Antena 3. Uma semana a votarem para chegarmos aqui aos lugares mais altos do A330. No fundo, aqueles que todos querem, aqueles que valem medalhas. Será que vamos ter novo número 1? Ou terão os Soma Police segurado a liderança? Para já digo-vos que vamos ter novo número 2. Isto porque o terceiro lugar estava vago e é ocupado justamente pela canção que era vice-líder na semana passada. Redenção é a música do projeto Esteves Sem Metafísica, nome do projeto encabeçado por Teresa Esteves, lisboeta, sediada na Arruda dos Vinhos, que leva esta semana a medalha de bronze do top de música nacional da RTP Antena 3. Ex-Esteves Sem Metafísica a descer um lugar com Redenção.

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1: A vaga estava em aberto, já o sabíamos. Agora, o que é surpreendente é que seja ocupada por uma novidade. Por isso mesmo, entrada direta para o segundo lugar de responso. É também o segundo single daquele que será o álbum, o primeiro, da Yolanda. O disco vai chamar-se Quebranto e tem sido antecipado com algumas canções, na verdade com duas. Este responso é uma espécie de prolongamento da personagem que já havíamos conhecido no primeiro single a ser revelado. Olha para elas, estão recordados. Só que desta feita conhecemos, digamos que, o lado mais íntimo da personagem destas canções. Responso é, por isso mesmo, novidade na tabela. Novo número 2, entrada direta para a medalha de prata, a Yolanda, no A330.
0: Número 2.

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1: Nem mais, final de mais uma contagem do A330, a primeira deste mês de maio. Obrigado por terem estado desse lado e não se esqueçam de duas coisas. Primeiro, que já podem votar na contagem da próxima semana. É só passarem por antena3.rtp.pt. Depois, que o melhor mesmo é testarem novamente os vossos carros, porque os combustíveis, senhores ouvintes, vão voltar a subir na segunda-feira. E não é pouco. Mais do que vai subir na segunda, só aquilo que subiu esta semana justamente nos Açores, que não viam o preço atualizado há 3 meses. Que pedrada no orçamento. Enfim, voltemos àquilo que custa bem menos, que é a música, nacional, a tocar aqui na 13, e esta ainda para mais foi a mais votada. Antes ainda da despedida, dizer que já a seguir é o Tiago Ribeiro e o Avenidas Novas quem ficam na RTP Antena 13, e eu, André Santos, volto segunda-feira entre as 10 e a 1. Para o final, um projeto que já tem andado por aqui, acima e abaixo no top da 3, mas que pela segunda semana consecutiva consegue segurar a liderança. Os Soma Please e este Pockets on My Sleeves, um projeto que une um elemento do nosso país e um elemento do Reino Unido. Ora, é justamente com eles que fechamos mais uma contagem. Para a semana voltamos com, novamente, claro, as 30 mais votadas por vocês. Não se esqueçam de votar. E para o final, a número 1, a vossa favorita, Soma Please, Pockets on My Sleeves. Bom fim de semana.
0: Número 1.

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0: Estamos ao vivo numa missão especial para o Dia do Trabalhador. Para dar o exemplo, convidamos aqueles que nós consideramos os três maiores trabalhadores da atualidade. Nuno Calado, Bigos Campaniço e ainda Vítor Rua. Os três aqui, obrigado antes de tudo por não digo como este, estarem aqui no fundo. Isto também é o vosso trabalho, Rua.
1: Claro, então eu não estaria aqui se não fosse para trabalhar.
0: Sim, claro.
1: E também para agradecer mais uma vez vir a este maravilhoso programa e também afirmar que, além de ser um programa que tem como o Fernando, como o Alvin, como
0: apresentador,
1: como excelente apresentador, mas também tens uma sorte de ter um público fantástico, seguidor e
0: já fazes parte da prova oral.
1: Claro,
0: és das pessoas com mais vezes interesse aqui neste
1: muito,
0: programa.
1: Muito bem.
0: Devia haver um quadro, não é? Com fotografias de pessoas que passam.
2: O Rua estava
0: no centro, estava no centro. Ele, o Pedro Paixão, o Manuel João Vieira, enfim, há uma série de pessoas, o Gregório do Vivier. Entretanto, Nuno Calado junta-se a isto e também o Bigos Campaniço, porque os dois tiveram.
2: Porque não tínhamos nada para fazer, é dia do trabalhador e viemos demolir um bocadinho.
0: É verdade, mas a verdade é que vocês quiseram fazer um filme sobre o Vítor Rua. O que é que. É uma pergunta que normalmente eu não faço, que é. Mas,
2: de onde é que saiu essa ideia?
0: De onde é que saiu essa ideia? E
2: agora vais ter uma grande surpresa.
0: Agora é que vai ser, vamos.
2: Aconteceu aqui há uns anos valentes. Um dia eu estava aqui na Antena 3 e chegou a hora de jantar, eu fui jantar, estavas a fazer a prova oral com o Vítor Rua e de repente vocês acabaram o programa e foram jantar ao refeitório onde eu estava. E eu vi-vos passar, olhei para o Rua e pensei, isto é que era uma grande história.

0: Só de olhares para ele.
1: Daí a prova oral também fazer todo o sentido, contribuiu para isto e faz todo o sentido estarmos aqui a uma espécie de pescadinha de rabo na boca.
0: E tu, neste caso, não tiveste esta visão que o Calado teve? Como é que te vês aqui incluído nisto, Bigos?
2: Opa, na verdade, foi simplesmente o Nuno falou comigo e eu disse: yeah? Literalmente só isto.
0: Mas já conhecias a rua?
2: Pessoalmente não. Mas
3: já tinha ouvido falar de qualquer coisa.
2: Exatamente.
3: Bezovac, talvez.
0: O Bezovac é o teu hit single, não é?
3: Exato,
0: boa.
3: Exatamente. Até há pouco tempo era o Portugal na CE, agora é o Bezovac.
0: Pois é, vou cá ver, o grande sucesso da tua vida é o Portugal na CE, ou não?
3: Quer dizer, eu acho que quando morrer vai bom dizer morreu o autor de Portugal na CE, mas
0: achas que vão dizer isso?
3: Mas de facto, por exemplo, para alguém que tem 300 discos e 200 composições e 15 livros, mas por exemplo voltando a...
0: mas ao Rui, diz, lamento desapontar-te, mas eu acho que é mesmo isso que vai acontecer.
3: Pois vai.
0: Autor de Portugal. Olha, no Correio da Manhã é certinho. O autor de Portugal da CE
3: faleceu, mas pronto. Se calhar é isso que vai estar na pedra do cemitério. Mas pronto. Mas voltando só ao filme, e estavas a perguntar ao Nuno assim, como é que o filme nasceu. Há uma coisa que depois de isto começar, a aventura começar, eu pensei assim, quer dizer, e algumas vezes contactava com eles, quando nós contactávamos por Zoom e por mensagem Facebook, e assim para irmos estando a par das coisas, e uma das coisas que eu pensei é assim, como é que se faz um documentário, por exemplo, o Humberto Eco tem um livro que é Como Fazer Uma Tese. Se mudarmos a palavra tese por filme, vai dar ao mesmo aqui para o caso. E o que ele dizia era, na tese, era um dos erros, normalmente, de quem vai fazer uma tese é, por exemplo, dizer assim, o que é música? E dizia, isso está mal. Ou sobre o jazz. E segundo ele, estaria mal. Porquê? Porque é uma coisa tão larga, tão vasta, tão coisa, que é impossível transmitir isso numa tese. E então ele dizia, por exemplo, alguém queira dizer assim, vou fazer uma tese sobre música clássica. Não, está mal. Então, sobre o Beethoven. Ok, já está melhor, já reduziu a coisa. Mas ainda está mal, porque o Beethoven... E ele, então sobre a Nona Sinfonia. E ele, ok, já está melhor, mas também... E ele, então se for sobre a noite da apresentação da Nona Sinfonia. Está bem, é uma boa tese. E aqui neste caso também foi isso, que é a primeira coisa que acho que se teve que fazer é reduzir logo as minhas facetas de artista plástico, ou cineasta, ou videasta, ou escritor, ou à música, não é? Até para participarmos no Indie Música.
0: É verdade, este filme vai ser revelado pela primeira vez na edição deste ano do Indie. Será esta segunda-feira?
1: Segunda-feira, 9 da noite, na Sala Manuel de Oliveira, do São Jorge.
3: Dia 4.
0: A Sala Manuel de Oliveira é a sala maior.
1: É a sala maior. E quando me disseram que, ok, queremos o filme e queremos exibi-lo na sala grande, eu fiquei assim, epá, eu ficava muito satisfeito se fosse no foyer. Estão a falar na sala grande.
0: Não, tu acho que mereces a sala grande, Vítor Rua. Claro. E não tenho a menor dúvida de que essa sala vai estar cheia para as pessoas assistirem a esta estreia. De resto, este filme, que se chama Vítor Rua, isto não é um filme, é um cometa.
3: Exatamente.
0: A verdade é que tenho aqui várias revelações. Uma delas, eu já não sei se tu me contaste ou não, mas que foi basicamente a relação que um tema dos António Variações tem com um clássico dos ABBA, neste caso o Mamma Mia.
3: Eu acho que só contei isto na vida numa conferência recentemente que houve sobre o António Variações. E eu próprio também só soube isso também há poucos anos. E a história, muito rapidamente, é muito fácil de contar. Eu, quando fui convidado na altura para fazer música para ele, repara,
0: António Variações,
3: eu nessa altura já estava com o GNR, mas também com o Stelex, já tinha conhecido Jorge Morrete, eu o que ouvia era Thelonious Monk, Miles Davis no jazz, por exemplo, na música contemporânea, Stockhausen, Ligeti, Genac, etc. No rock também só ouvia, tinha começado pelo rock progressivo, King Crimson, Gentle Giant, Yes, ou na New

0: Eu, eram três notas, dizia, eu, é isto, ele é, posso pôr uma distorção? Ei, Mete, eu, ei, ficou mais, pode ser isso, e tal, assim. Ok, e lá gravei a música e tudo, ok, fiz a música, tudo ótimo, não sei o quê, saiu o disco, tudo. 40 anos depois, estou em minha casa, no escritório, e está a Hilda Teresa Castro no outro escritório ao lado a ver televisão. Era domingo à tarde, eu estava no computador e começa a ver que ela estava um filme americano, porque topava-se, I know that, e depois cantava. E eu disse, é um musical qualquer, porque de repente estava a falar e começava a cantar, e de repente eu continuo e repentou-se, meteram a música do Variações num filme de Hollywood. E levantei-me e disse assim, o que é que tu estás a ver? E ela, é um filme. Eu sei que é um filme, mas é um filme quê? É um filme americano, é um musical. Mas é um musical, como é que se chama o filme? Mamma Mia. E eu, Mamma Mia, e é sobre o quê? É sobre o Zaba. E eu, a volta atrás. E o filho da mãe, o gajo pôs-me a tocar a aba, foda-se, que loucura.
1: Portanto, vem daí esse tema, vem do Mamma Mia.
0: É isso, se ouvirem a banda sonora do Mamma Mia, o tema 16 é o. Ou seja, eles roubaram ao Variações, não é? Sabe, roubaram o tema.
1: Obviamente,
0: não há qualquer dúvida.
1: Incrível. Como?
2: Não é? O que nós descobrimos 40 anos depois, não é? O Variações estava muito à frente do tempo.
0: Claro.
1: Digo-vos, existem regras para fazer um filme como este, que é uma espécie de documentário?
3: Quer dizer, em princípio devem haver.
1: Em princípio tu devem é que haver. Não sabes quais são.
3: Ideias usei, não é? Claro. Acho que a ideia foi um bocado essa desde o início. Era fugir às regras normais de um documentário, aquela coisa de seguir uma linha cronológica. Fomos simplesmente a regra de Markov.
0: A regra zero, a teoria da regra zero de Markov.
3: E fomos simplesmente pela onda de.
2: Isto fica bem aqui. A verdade é que nós filmámos e chegou uma altura que tínhamos que partir para a edição, não é?
1: E é o processo mais doloroso, diga-se.
2: Sim.
0: E só não foi mais longe em loucura o documentário. Eles estão aqui testemunhas que, por troca de mensagem, eu a determinada altura dizia, opá, que se lixem as entrevistas, fazemos só, ninguém fala, é só música e loucura. E eu dizia, bem, mas já entrevistamos e são coisas tão fantásticas. E eu depois também pensei assim, as entrevistas é sempre um momento ótimo para os entrevistadores terem bem de mim. Por isso eu disse assim, ok, nada.
2: Sim, é verdade, sim. Houve várias ideias para chegar onde chegámos. E eu estou contente com a versão final.
0: Loucura.
2: E na altura que estávamos a separar as coisas para editar os assuntos e tal, começámos a usar aquele método. O Biggs disse, pá, vamos pôr aqui umas cores em cada assunto e tal. E quando estamos nesta coisa de separar os assuntos, assim, e se montássemos isto sem qualquer cronologia?
0: Exatamente.
2: Se isto fosse a cabeça do Vítor Rua.
0: Que não tem. Uma das minhas regras é não ter cronologia.
2: Pronto, então. E ao mesmo tempo, se calhar uma coisa muito contemporânea. Porque, repara, o António Variações é um artista que hoje em dia, por causa das plataformas digitais, claro, é contemporâneo do disco que o Rua fez o ano passado.
0: Exato.
2: Ou este ano, não é? Exato. Os Telecto, as primeiras obras do Telecto são contemporâneas de, claro, do Variações, até do disco
0: da
2: Manuel Moura Guedes e do GNR. Está tudo na mesma timeline, que estás na mesma plataforma e podes, clicas à esquerda, clicas à direita e chegas lá precisamente no mesmo tempo.
0: Não, e depois repara, por exemplo, da mesma forma que eu no início disse que fazer um documentário sobre mim, se fosse a fazer sobre escritor, poeta, cineasta, videasta, seja o que for, se isso já era também difícil a nível de tipologias musicais, eu passei por tudo, quer dizer, folk, country, jazz, improvisada, rock, contemporâneo, óperas, quarteto de cordas, e disse assim, como é que isto se vai meter tudo? E eles foram fantásticos nisso, porque abordaram tudo. E depois a coisa principal também, que é como é que a minha pessoa, como é que a minha personalidade

0: como é que fica num filme, ok, ser entrevistado e eu falar, ok, isso é uma ajuda. Mas depois há coisas que não se explicam por palavras, e eles foram fantásticos, foram buscar coisas, assim, chamemos sketches, de coisas que até às vezes nem entrei, era eu que filmava e assim, e que mostra também esse lado do humor que sempre caracterizou a minha vida, como, por exemplo, a lesma, é mesmo a lesma. Que poderá...
1: Isso é o quê? Eu vi isso pela primeira vez. Esse momento é o quê?
0: Olha, vou-te dizer, também é a primeira vez que vou revelar esta situação. Situação que já muitas pessoas amigas viram em vídeos assim, mas nunca percebiam, e eu vou também vou revelar, que é um dos, e tem a ver comigo e com o Estelecto e assim, de que maneira, que é um dos grandes amigos que nós tínhamos, era Ernesto Melicastro, o poeta concreto e assim. Aliás, foi ele que fez as primeiras capas do Estelecto e assim. E o que aconteceu foi, ele era, portanto, a poesia concreta, e nós fizemos muita música para vídeos, videopoesia dele e assim. E se lermos muito da poesia concreta, tem aquele jogo tipo de palavras, tipo ovo, novo, couvo, cova, nova, vova, esse tipo de situação. E, de repente, o Jorge Barreto, um dia, pronto, aqui já estávamos completamente, como tu dizes, não posso dizer, mas como alguém diz no filme, que já estamos em Marte, e já estávamos em Marte, absolutamente, talvez Vênus, junto assim, e de repente o Jorge resolveu fazer uma espécie de uma caricatura da poesia concreta, e neste caso do Melicar. E começou, sem nos dizer nada, nós não estávamos a perceber o que ele estava a dizer, e de repente eu estava a filmar e ele começa: era mesmo a lesma, mesmo. E o António estava a dizer: era mesmo. Era mesmo a ler. Pronto, vocês vão...
1: O momento
0: de poesia concreta
1: fica eternizado neste filme. Estreia absoluta no Índia, na edição deste ano, esta segunda-feira, a partir das 21 horas, na Sala Grande, na Sala Manuel de Oliveira. Não percam. Vítor Rua com este filme. Rua, isto não é um filme, é um cometa. Disse bem.
2: Certo, absolutamente.
1: Okay.
0: Se não tivesse tido, nós alterávamos o título.
1: Claro, obviamente.
2: Ainda vamos,
1: obviamente. Vamos ouvir aqui justamente esta parte da lesma.
0: Okay.
3: Era a lesma, mesmo.
4: Lesma, lesma, lesma.
3: Era mesmo?
4: Mesma, mesma, lesma.
3: Era a lesma.
4: Era a lesma.
3: Era
4: a mesma.
3: Mesma, lesma.
4: Era
3: mesmo.
4: A mesma lesma.
3: Lesma, era.
4: Era.
3: Era?
4: Era a mesma lesma.
3: Era mesma lesma.
4: Era.
3: A mesma?
4: A mesma lesma. Era.
3: Era a mesma?
4: Era a mesma lesma. Era.
3: A lesma era?
4: Era a lesma.
3: A lesma.
4: A mesma lesma era.
3: Era a mesma lesma.
4: A mesma lesma era, a mesma lesma. A mesma lesma era, a mesma lesma. A mesma lesma. Era. Era a mesma lesma. Mesma lesma.
3: Era?
4: Mesma lesma.
3: Era?
4: Mesma lesma.
3: Era?
4: Mesma lesma.
3: Era?
4: Mesma lesma.
3: Era?
4: Mesma lesma.
3: Era?
4: Mesma lesma.
3: Era?
4: Mesma lesma.
3: Era?
4: Era a mesma lesma. Era?
3: Era
4: a mesma lesma. Era a
3: lesma mesma, era. Mesma lesma.
4: A lesma.
3: Mesma mesma era.
4: A mesma lesma.
3: Lesma? Era a lesma. A mesma lesma. Era.
1: Está Estamos de volta. Os nossos convidados são, por esta ordem, Vítor Rua, Nuno Calado e ainda Bigos Campaniço. Já agora, Calado, há pouco não te perguntei, então como é que surge aqui o Bigos Campaniço?
5: Ora, o Bigos surge porque o Bigos é o realizador do Grandes Malhas, que também passa na Antena 3, no YouTube da Antena 3, programa apresentado pelo Fast Daddy Nelson, que eu faço a produção, e na altura eu pensei, ok, não tenho dinheiro para fazer isto, a quem é que eu vou recorrer? Alguém que vive ainda em casa dos pais, na altura, vivia em casa dos pais, não tinha propriamente que financiar a sua vida, e não tem nada para fazer durante o dia. Esteja desocupado.
1: Foram estas as grandes razões para o convite da Bigos Campaniço. Bigos, ao menos é sincero, não é?
6: Não, é sincero, eu sinto-me orgulhoso com estas informações todas.
5: Era um rapaz novo, não é? Portanto, estava no início de vida. Hoje em dia, se calhar, pronto, poderia ser abusado,
1: é?
5: De andar a desviar menores.
0: Esta declaração do Nuno já estragou aquilo que eu ia dizer a seguir, que era dizer que este documentário foi mais caro que o filme de John Cameron, o Avatar. Mas pronto.
1: Há momentos incríveis neste filme. Gosto da forma como ele acaba, também como ele se inicia. Há várias partes que são assinaláveis que eu não posso estar aqui a relatar, senão as pessoas depois não vão ver o filme.
5: Mas só, agora, e gostaste da tua parte?
1: Gostei muito da minha parte, claro. Tenho que fazer aqui duas ou três perguntas ainda sobre o filme, mas antes quero fazer uma espécie de intervalo do filme e fazer duas perguntas, diria que sérias. Que são: muito se fala agora da cena independente, e o que se fala na cena independente é que as bandas têm cada vez menos sítios para tocarem.
5: É verdade.
1: E que há uma espécie quase de crise a esse nível. Isto é, as câmaras municipais contratam só nomes maiores e de certa forma se calhar fazem menos concertos, mas fazem concertos com maior impacto, com nomes de muito conhecidos, muito mediáticos. Isto é, não há muito espaço, não estou a dizer que são todas as câmaras, não há muito espaço para este tipo de autores. Os bares também já foram mais, não é? E sente-se assim uma espécie de como direi, clima de indecisão, talvez, não sei. Vocês notam isso? Claro, tu que estás muito...
5: Eu noto muito isso em conversa com muitos artistas, que da pandemia para cá tem sido mais difícil arranjar lugares para tocar e até mesmo regressarem ao número de concertos que davam anteriormente. Acho que o lado alternativo, o lado independente, está mais em risco do que outro, e também o lado do berço, digamos assim. Porque o que faltam são aqueles lugares, aqueles bares, em que tu podias agendar um concerto, recebias a porta e não tinhas que pagar propriamente para tocar. Hoje em dia há muitos lugares, há muitas salas em Lisboa, por exemplo, mas tens que alugar para tocar, ou tens que pagar para tocar. E isso, para quem está a começar e tem três pessoas que conhecem a banda, é muito complicado.
0: É extraordinário. Só, não sei se eu pedi aos ouvintes para voltarem atrás na rádio ou no podcast, para voltar atrás, que é pagar para tocar. Não sei se estão a ver o paradoxo desta frase. Pagar para tocar. Isto é uma coisa inacreditável, mas é uma realidade que é. E por isso é que muita gente, eu vejo às vezes pessoas da minha geração, ou até mais velhas, assim, a dizer, no nosso tempo é que era bom, ou agora é uma coisa. Eu digo assim, vocês estão completamente ao lado, porque, quer dizer, no, se há uma geração que deve ser condecorada, toda a geração era assim, aqueles dias que o Presidente da República dá comendador, não é? Devia ser todas as pessoas com entre os 18 e os 25, é assim, Portugal, quantos há? Há 900 mil. Então 900 mil são comendadores. Porque só malucos ou loucos é que vão para pintores, para músicos, para fotógrafos, à parte, porque é uma loucura, porque hoje não se paga, ou melhor, paga-se para fazer as coisas, não há locais, continua como aquilo que eu digo na entrevista no Expresso, por exemplo, que não havia, no nosso tempo não havia sítios para tocar, não havia lojas de instrumento, mantém-se tudo igual, não há, quer dizer, em Londres, em qualquer esquina, há uma loja de instrumentos musicais. musicais que é melhor do que qualquer uma cá em Portugal, e salas para tocar e rock, pop, hip hop, jazz, improviso, tudo, e cá não continua tudo, não é? Portanto, eu acho que todos os jovens deviam receber medalhas quando se dedicam à arte, porque é uma coisa inacreditável.
1: É uma ideia. A verdade é que se nota mesmo isso, não é? Que são cada vez menos os espaços. Os que existiam também hoje em dia foram convertidos em hotéis, não é? Mais de 50% desses.
5: Eu não sei qual é que é o plano para o país. Se é virar uma unidade hoteleira de norte a sul, pois, se calhar é esse, sim, o plano. Acho que vai correr mal, mas sou eu. Vai correr bem para muita gente, não é? Ou para muita gente, ou para meia dúzia deles, que vão encher os bolsos, e nós já sabemos isso tudo. Para quem está convencido que é remediado e que o vizinho do lado é que o está a atrapalhar, esse vai ter um problema grave.
1: Rua, como é que era na tua altura, quando começaste?
0: Era, por exemplo, vamos supor, eu comecei no Porto, portanto, a primeira coisa foi dizer assim, que importância é que isso tem? A importância é, no Porto era uma parolada e andavam todos de quispo, não é? Quer dizer, anos 80 era uma parolada, não havia, por exemplo, eu vinha a Lisboa, aparecia um parolo, assim, oh, bairro alto, ei, que loucura, ei, o coisa, ei, a Gulbenkian, ei, eu não sei o quê. Lá não havia, agora, o Porto, depois de 2001, foi tudo fantástico, Casa da Música, lá na baixa da cidade há salas, bares, as pessoas encontram-se. Nós, no nosso tempo, que a malta queria curtir 18 anos, 19 anos, íamos assim para cabarés ou para pubs em que estavam aqueles velhotes todos a ouvir, sei lá, Nelson Ned ou Demis Russo ou qualquer coisa assim. E depois queríamos ouvir música, tínhamos que esperar pelas 2 da manhã para entrar o maluquinho que lá punha uma música mais coisa.
1: Ah, então, mas espera lá, não havia música alternativa no Porto?
0: Nada. A música alternativa era na minha garagem. Aquilo que tu disseste que faz falta aos grupos, e assim, o que faz falta é a garagem de rua em todas as cidades do país, porque a minha garagem era um ponto de encontro. Foi lá que, por exemplo, que nasceram grupos imensos, os Roxen nasceram lá, iam lá pessoas, os músicos que já fumei, os Kingfisher nasceram lá, o GNR. Eu acordava de manhã com o Chico Fininho do Rio a cantar. Eu acordava de manhã e ouvia a rapariguinha do show, porque ele não tinha sido pensar e saiu lá com o Zé Nave e coisa. Depois à tarde era o GNR, depois à noite às vezes era os King Fischer, depois ainda mais à noite, assim já 3 da manhã, os Pastorinhos de Fátima, que era eu, o Patrícia dos Destaques, o Rodrigo Freitas e o Alexandre Soares, e era Pastorinhos de Fátima, porque estávamos todos na paz do Senhor, portanto não digo com quê, não digo com que substância, mas só para ver o nível. Era, aquilo supostamente era punk, portanto, assim, muito rápido, tudo, não sei o quê. Mas começava, por exemplo, assim, com o órgão e com o Alexandre, pai, com uma mola no nariz, a dizer, e agora estamos aqui, ele veio unido, todos na paz do Senhor, punk, não é? E de repente eu estava no baixo e encostava-me assim à porta da garagem, né? E estava, e uma vez adormeci. Portanto, estávamos mesmo na paz do Senhor. Mas isto para dizer que não havia locais, e a minha garagem era o ponto de encontro do rock, da pop, do jazz, de tudo, de folk, era da minha garagem. E sítios como esses é cada vez mais raro, como tu disseste, mesmo ou seja, não só para tocarem, mas para ensaiarem. Por exemplo, quem são os vizinhos que suportam quase 18 horas de um PA a dar coisas como todos na paz a toda a hora, e para seguir quero ser, e para seguir folk, e depois jazz, e depois até às 2 da manhã, 3 da manhã, só Francos, a zona de Francos, Rua Airosa, no Porto, é que tinha também essa gente.
1: Calado, qual é agora a catedral da música indie? em Lisboa há vários sítios, no Porto também, o Maus Hábitos, aqui em Lisboa, a Casa Capitão.
5: Era isso que eu ia dizer, neste momento acho que se calhar.
1: No Bairro Alto,
5: a Casa Comum,
1: mas também
5: tem feito algum acolhimento bastante simpático, sim.
1: E ainda, talvez o mais lendário no Bairro Alto também, o... Então, como é que se chama? Estamos a esquecer.
5: Ui.
0: No Bairro Alto?
1: Sim, no Bairro Alto. Música independente.
5: Jesus. Oh. Ah, ZDB, claro.
0: ZDB, claro. Era tão ZDB. Óbvio que nos estávamos sim. a esquecer.
1: Exato, sim, ZDB,
5: claro,
1: não é?
5: Claro que sim. Mas esse, lá está, a ZDB é um bom exemplo de um lugar onde não pagas para tocar. Mas depois tens N casos de sítios que pagas para tocar e que é muito difícil para uma banda que está a começar ter esse investimento. Já estás a investir nos instrumentos, a tentar chegar a fazer qualquer coisa e estás sempre a sair o dinheiro do bolso. Acho que é complicado. Também é verdade que este país tem auditórios que não tinha há 30 anos atrás, muito espalhados.
0: Mas só que para quê?
5: Para quê? Porque estas bandas são pequenas demais para irem para esses auditórios, portanto o berço é realmente aquilo que me preocupa.
0: Eu até diria que o problema não é bem esse, o problema é, por exemplo, o Frank Zappa, nós vinhamos de carro para aqui, e eu e o Nuno, e estávamos a falar do Frank Zappa, e o Nuno disse, o Zappa dizia coisas nos anos 80 que hoje estão mais atuais e assim. E uma delas é esta, que é, há uma frase que diz que lhe perguntam como é que eram os editores, as editoras no tempo dele, nos anos 60, e ele dizia assim, ok, no meu tempo eram os velhotes gordos, carecas, de charuto na boca, que não percebiam nadinha de música, de pop, rock, nada, nada, nada. E o que é que eles faziam? Como não percebiam nada de música, chegava lá aqueles gajos cabeludos à frente dele, que ia dizer, temos aqui um disco, que ele nem ouvia porque não ia entender nada, e olhava e dizia assim, ok, e o que é que fazia? Editava o disco. E depois, se o disco vendesse,
5: isto é uma grande verdade.
0: Se o disco vendesse, e se o disco coisa, aquilo ia para a frente, ele vendeu, então mais outro, tens outro, ok, outro, e outro. Não vendia, mas editava. O que é que acontece? O que é que o Zappa diz que começava a acontecer também nos anos 90 e agora existe isso ao nível 10 milhões ao cubo? Que é, agora estão especialistas, experts nas editoras, não é? E que sabem qual é o gosto do público. Eles é que sabem qual é o gosto. E dizem, não, isso infelizmente não sei o quê. E não editam. Não, isso infelizmente não, sei, não é o que
5: além disso,
0: interessa.
5: Precisas ter já uma quantidade volumosa de seguidores no Instagram, nas redes sociais. Sociais,
0: para não falar
5: para conseguires
0: nisso.
5: Ter um contrato.
0: Portanto, hoje é 10 milhões de vezes pior do que o gajo careca do charuto, porque hoje é o contrário, temos especialistas que nos dizem, e por isso é que eu estava a dizer, ele estava a dizer, os auditórios são grandes demais, ou não sei o que, pá, bem. Não são, porque tudo é possível. Os Telecto, cá em Portugal, em 84, estávamos a tocar em galerias de arte e em clubes e bares para 100, 200 pessoas, como os Pastorinhos, ou o Jukebox, ou essas coisas assim. E de repente fomos tocar para 10 mil pessoas e Moscou e era 10 mil pessoas de pé a aplaudir. Portanto, a questão é pôr as pessoas lá, não terem aquela lógica de isto não dá para aqui, ou o povo não gosta disto. O povo não gosta disto é a frase mais fascista que existe no universo, porque é o povo não gosta disto, então nunca vai conhecer isto, não é? Porque nunca lhes dá a oportunidade. E, por exemplo, os Telecto foram ao Júlio Isidro. Aliás, eu conheço uma pessoa que até fala essa lógica num filme. Fomos ao Júlio Isidro, quer dizer, e de repente passamos antes ou depois da telenovela às 9 horas no programa e há pessoas que mudaram, dizem que mudou a vida deles terem visto.
5: É incrível pensar nisto, que depois da telenovela havia um programa onde que o Júlio Isidro apresentava, onde os Telecto tiveram nada mais. Está no YouTube esse pedaço, portanto quem quiser pode.
1: Aliás,
5: pode ver.
1: Eles não foram só uma vez.
0: Não, fomos várias vezes.
5: Sim, foram várias vezes.
1: Vocês colocam uma dessas vezes.
5: Sim.
1: Curiosamente, a vezes mais caótica não era.
5: Não,
1: não, não foi essa. Não
5: foi essa, sim. Mas só dessa vez são 9 minutos entrevista,
0: sim.
5: Mais atuação da banda.
0: Sim.
5: Qual é que é a banda que hoje tem 9 minutos
0: não, e a entrevista,
5: de televisão?
0: E eu convido as pessoas a verem no YouTube a entrevista assim, o que é Jorge Lima Barreto, o que é a música Miguel Petit, e de repente ouve-se assim, a tipologia periclitante, não se percebe uma palavra do que ele diz para pessoas que tinham acabado de ver telenovela. Mas ele diz que fomos várias vezes. Em 30 segundos, fomos uma vez ao programa dele, aquele do Rato Mico, que ele tinha do
1: não sei, Clube Amigos Disney.
0: E agora imagina, nós a tocar ao vivo, não era playback, recusávamos playback, portanto, nós com os sintetizadores e assim, e tocamos Telecto para aquelas criancinhas e para aquelas pais a tocar assim, assim 5 minutos, e lá demos o concerto, tudo ótimo, música minimal positiva, e o Júlio sempre assim a apresentar assim. E nós já íamos embora, desmontar tudo, até que o Júlio diz, e agora terminou o programa, mas que hoje é o aniversário do Rato Mica, o Rato Mica faz 50 anos, que melhor maneira de terminarmos o programa e pedirmos aqui ao Jorge Maria e ao Vitor Roupa para tocarem parabéns a você. O Jorge fica assim a olhar para mim, assim, ah, você tocar parabéns a você. E assim, não há problema. Pôs a mão, e eu disse assim, pôs as mãos no sintetizador em arpejos. Ele, mas que nota, eu qualquer nota. E então ele vê-se assim, ela pousar assim as mãos, os dedos no sintetizador, e fica assim uma coisa tipo. E o Jorge dizia, eu, e eu fiz assim, comece, comece. E ele, parabéns a você. Está a tentarem acompanhar a nota. Foi, pronto, uma
1: história.
0: Era
5: curiosamente, temos uma amiga que fazia um dos bonecos desse programa. Estava, vestia-se de,
1: a sério?
5: Assim, dava vida a um dos bonecos. Não sei se era o Pateta, mas era um dos, dos bonecos dos amigos de Disney. Eu depois digo-vos em privado. Não sei se ela, se ela vai gostar claro, que se partilhe.
1: Já agora, uma pergunta também para ambos, também para ti.
5: Está aqui muito caladinho.
1: Estás muito caladinho, não te admites.
6: Estou tão bem.
0: Ao Nuno calado e ao Bingo caladinho.
1: A minha pergunta é esta: o que é que separa a música dita mainstream? É uma pergunta que já devem ter feito mil vezes, não é? O que é que separa a música dita mainstream da música alternativa? O que é que distingue?
5: Bom, às vezes é uma linha muito ténue.
0: A fronteira é como o silêncio.
1: Porquê é que aquela música se chama alternativa e porquê é que aquela música é rotulada como mainstream?
5: Podíamos agarrar aqui dois ou três casos simples para dar o exemplo.
0: Okay.
5: Os Cure eram supostamente alternativos, sim, mas viraram mainstream.
0: Claro.
5: Não é? O que é que eles mudaram na música deles? Nada.
0: Sim.
5: Não é? Os Nirvana eram uma banda alternativa que de repente tem sucesso, e o que é que eles fizeram? Fizeram só o disco que tinham que fazer. Os R.E.M., mais ou menos a mesma coisa. Portanto, às vezes a linha é muito ténue. Então, e eu comparo isso com uma pergunta que eu fiz uma vez.
0: Eu acho que... mas disse.
5: Que eu fiz uma vez ao Rua, que era: como é que eu sei que um tipo que faz música, que é improvisador,
0: é bom
5: ou não? Ele disse, às vezes é uma linha muito
0: tenue. mas, por exemplo, eu acho que a pergunta é o que é que separa, eu acho que é mais o que é que acontece a qualquer um deles, ou mainstream, ou, porque também é ao contrário, que há pessoas que começam às vezes no mainstream e que de repente são a coisa mais experimental e mais alternativa que alguma vez alguém sonhou. E, por exemplo, já que estávamos a dar exemplos, o Scott Walker. Ah. O Scott Walker tinha os Walker Brothers, que qualquer avózinha, se hoje alguém lhe puser um disco do Walker Brothers, vai adorar, porque aquilo é de uma melodia e com orquestras e uma coisa extraordinária, não é? E se depois puserem o último álbum antes de falecer, o Drift do Scott Walker, ou então com aquele aqueles de trás Dead Noise Drone Metal, não é? Pode falecer logo ali naquele momento. Portanto, também há, não é só coisas que se transformam também há o mainstream que se transforma em alternativo, que é mais raro, mas também acontece. Portanto,
5: de resto é o caso do Rua.
0: Exato.
5: Era o mainstream que se tornou alternativo.
0: Sim, eu comecei a tocar música de baile, a tocar música de outros ali no Sniff. Só que o que aconteceu foi, realmente é verdade, comecei a tocar músicas de outros e o grupo chamava-se Sniff. Mas o último concerto, aos poucos eu chegava lá à minha igreja, epá, o que é que estás a fazer? Há um tema meu, epá, isso é giro, como é que é? E eu, é assim, assim, o baixo é assim, a guitarra é assim, os teclados é assim. E começamos a tocar. Íamos apresentar ao vivo, ao mesmo tempo que tocávamos Beatles, Procolaram, Black Sabbath, e as pessoas, as outras músicas, tudo, tipo, só assim. Quando tocavam a minha, tudo, bis, e repetir, os gajos gravaram uma música, tens outra, tenho. O último concerto já era só com músicas minhas.
1: Espera aí. Tenho que fazer aqui esta. Interessa-me muito ver que é, ser alternativo também é um estilo de vida, não é? Por exemplo, será que é possível. Será que é possível um grupo de Betos ser uma banda alternativa?
0: Posso responder?
5: Sim, sim.
0: Olha, é assim. Uma vez foram-me entrevistar para fazer um documentário de punk em Portugal, não é?
1: Sim.
0: Pronto. E eu estranhei, não é? Estranhei assim. O que é que eu tenho? Porquê é que me estão a entrevistar para fazer um documentário? Para falar num documentário? E então aquilo demorou. A entrevista demorou tipo 47 segundos. Porque o que é que tens a dizer com punk? Eu tenho a dizer que nunca existiu punk em Portugal, porque era impossível. E uma das razões que eu mostrei era dizer assim, por exemplo, eu se pegar no nome do, talvez dos drummers mais importantes nos anos 80, quando surgiu em Portugal, não é? Porque em 77 já tinha acabado o punk lá fora, não é? Ou 78. Mas quando cá surgiu, e pegando numa banda, que é uma das bandas dos anos 80, talvez pioneira do chamado punk em Portugal, e assim, que não vou dizer o nome. Mas, por exemplo, se pegarmos nessa banda, não é? Estamos a falar da tua pergunta, que eram uns betinhos de Cascais, não é? Que, por exemplo, à noite iam sair e a mãe dizia qualquer coisa, mas tens de estar aqui à meia-noite, estão chegados à meia-noite, não sei. Agora, vocês estão a imaginar o Cid Vichas, não é? Assim, a mãe a dirar-se para ele a dizer, ó Cid, tu vais dar um concerto no Albert Hall com os Sex Pistols, mas depois estás aqui à meia-noite. Opa, quer dizer. Portanto, aquilo que tu disseste assim, a pessoa tem que ter um caráter para ser alternativo, para ser jazzman, para ser rockman, tem, para ser do punk, tem. Não pode ser Betinho nas horas livres e depois vestir o casaco de couro e ser rock ou punk para o concerto em Chelas.
1: Calado.
0: Eu adoro Chelas.
1: Bigos, o que é que vocês acham?
5: Ele está aqui muito calado, se calhar. Falava agora.
6: Eu concordo muito com isso, sinceramente. Mas é daquelas coisas. Um Bet pode fazer música alternativa. Não me parece, porque é muito isto.
0: Talvez numa casa de alterno.
6: Exato.
1: Bem, na verdade, há uma coisa curiosa. Os humoristas, por exemplo.
5: Mas repara, hoje em dia ser Beto é tipo o mainstream.
0: Exato.
1: É? Exato. Sendo que os Betos nunca se assumem como Betos.
0: Não.
1: Daí tu poderes, de certa forma, fazer humor
5: dizem,
1: com Betos.
5: Nós somos normais.
1: Os Betos acabam por ser o maior saco de pancada do humor. Porque os Betos nunca se assumem como Betos. Nunca são Betos.
0: É como, o Gervais que dizia que é como aos mortos. Que é uma pessoa quando morre, não é? Só é mal para as pessoas que ficam vivas, não é? Para o outro não há problema nenhum. E os estúpidos é a mesma coisa. E os Betos também. Para eles dá tudo ótimo, não é?
1: Deixa-me só dizer que estamos à conversa com Bigos Campaniço, também Nuno Calado e ainda Vítor Rua. Os três estão juntos a propósito deste filme que agora chega e que vai ser exibido pela primeira vez na edição de 2026 do Indy. É esta segunda-feira na Sala Grande, às 21 horas. Eu diria que é o grande acontecimento do mês. Vítor Rua, na verdade chama-se Rua. Isto não é um filme, é um cometa. E esta é uma das partes que nós conseguimos retirar.
7: É que o António estava de tal maneira à frente do tempo dele que é só quando, entre o Chico e o assessor do Chico, que é o Ricardo Camacho, fica a ideia, é preciso pô-los com o Vítor e com o Tolly, os dois, a secção rítmica dos GNR, enfim, o Vítor não era só a secção rítmica também, não é? É preciso pô-los com eles que de repente aquilo ganha completamente outra forma.
8: Agora, rapaz, eu quando fui contratado aceitei porque ia ganhar também dinheiro, tenho que confessar, mais do que, por exemplo, do que ter vontade, mesmo muito vontade de produzir e de trabalhar. Não, foi mesmo, era mesmo uma encomenda. Fui contratado pela editora, quer ser o produtor, eu aceito e vou, coisa. E até que de repente chegamos ao estúdio. E quando chegamos ao estúdio, pela primeira vez, vou ouvir o que ele me tem para apresentar. Eu chego ao estúdio a 0,0. E vou finalmente ver como é que ele me transmite as coisas. E como ele transmitiu as coisas foi ou mostrando em cassete coisas que quase não dava para perceber minimamente nada de tonalidades, ou assim, quanto muito dava para se ouvir a melodia vocal, ou então assobiava-nos frases ou cantava-nos pedaços de frases para dizer como é que ele queria fazer as coisas e assim.
7: Há uma história que vem daquele tempo, que eu lembro-me de ouvir a história naquele tempo, que é a história do Nostradamus, do Visões Ficções.
8: Estava eu a tocar os instrumentos.
7: Chamou o Vítor ao telefone.
8: Estava a arder todo.
7: Tinha ardido o armazém da família do Vítor, no Porto.
8: E a minha mãe a chorar ao telefone.
7: E havia lá um órgão, isto é a história que se conta, que ninguém sabia mexer nele.
8: Ou seja, naquele tempo ele não me cantou, não me mostrou música nenhuma, não assobiou, não fez nada. Só disse isto: rua, quero sentir a terra a tremer.
1: Estamos de volta para a última parte deste programa com Rua, Calado e Bicos Campaniço. A propósito deste filme, nunca convém aqui recordar, a estreia segunda-feira às 21h na Sala Manuel de Oliveira. Há pouco também estava a pensar em perguntas um bocado fora da caixa. Eu acho que já te fiz uma vez esta pergunta, não tem muito a ver com aquilo que nós estamos a falar, okay. Mas Rua, o que é que, porque falaste em Marte, okay. O que é que tu pensas do facto da possibilidade de haver ou não vida noutros planetas?
0: Olha, é uma coisa inacreditável, porque assim, quando se começa a fazer, eu adoro ler sobre e informar-me sobre o cosmos e essas coisas. 70-80% dos livros que estou a ler é sobre física quântica, sobre quântica, sobre cosmos e assim. E quando começamos a pensar assim, que nós somos um planeta numa galáxia que tem 300, 400 mil estrelas. E que se cada estrela, eu disse mil estrelas, mil milhões de estrelas, ok, e se cada estrela só tivesse um planeta, ao contrário do nosso Sol, só que estrela, estávamos a falar de 400 mil milhões de planetas na nossa galáxia, não é? Agora, se pensarmos que existem 400 mil milhões de galáxias, em cada galáxia tem 400 mil milhões de estrelas, ok? O número já ninguém sabe dizer, é assim, tipo 5 trilhões elevado ao cubo de... E uma pessoa diz assim, então e nós somos os únicos? Não sei se somos os únicos, e pela lógica não devíamos ser. Mas há uma coisa que é, aquela situação de dizer, dos extraterrestres, assim, é uma impossibilidade. E é uma impossibilidade provada pela ciência mesmo, porque, assim... Há uma coisa que é um facto que é da ciência, que é a velocidade da luz tem um limite. São 200 mil, não sei o que, por segundo, ok. E é um limite, que supostamente desde o Einstein que sabe que nada pode passar esse limite. Ora, mesmo que exista, em Alfa Centauro, que é a galáxia mais próxima, existisse um planeta com uns gajos com duas cabeças, ok, e três braços e não sei o quê, eles para chegarem cá iam demorar, e se tivessem mesmo com a coisa mais avançada do mundo, mas como mesmo que a nave fosse a mais avançada do mundo não podia ser a bater a velocidade da luz, portanto iam demorar, quando chegassem cá nós já tínhamos explodido, a Terra já tinha acabado, portanto
1: assim, essa é a razão pela qual não nos visitam, supostamente, é isso?
0: É isso, e pela causa da coisa da Carolina Desland.
8: É por isto também é um facto científico.
1: Vou-lhe mandar este momento, ué. Vou mandar este momento à Carolina dos Santos.
5: É por isso que eu adoro o Rua. Eu ia dizer que os americanos agora vão libertar uma quantidade de cheios sobre OVNIs, mas que pronto. Ele matou a charada já.
1: Não, mas espera, tu agora tu vens aí bem documentado, não é? Bem, estás, okay. Estás a estudar isso e de facto eu não estudei e como diria, a minha tese ia mais no naquele sentido de eles olhavam para o nosso planeta, não é? Percebiam o que é que nós estávamos a fazer. Okay. Pá, é um bocadinho como aqueles barcos má fama. Quero estes tipos longe de mim, não é? Eu acho que era mais isso que estava a acontecer, mas afinal tu estás-me a dar aqui outra perspectiva, que é mais, eu achava que se eles nos visitassem, a tecnologia deles estaria muito evoluída e seria muito mais rápido, não é? Sim. Eles queriam cá com a tecnologia deles e até iam revolucionar as viagens espaciais, não é?
0: Mas tu já viste, por exemplo, o que é que, para eu estar aqui agora no teu programa, o que é que aconteceu? Aconteceu que, supostamente não, é um facto, existiu o Big Bang há 13,8 mil milhões de anos, não é? Ok, existiu, não é? O Big Bang. E depois expandiu-se, galáxias, estrelas, e de repente o nosso sistema solar, ok? E depois o nosso planeta.
9: que tem 4,5 mil milhões de anos, não é? Okay. Depois não havia vida, depois começaram a existir uns germesites, depois uma célula casou-se com outra e tiveram filhinhos e não sei o quê, e depois mais parou, e ao fim não sei o quê, lá apareceram os dinossauros, não sei o quê, depois extinguiram, não sei o quê, até que finalmente o Homo, não é sapiens, o Homo aparece para aí há 1 milhão de anos, não sei o quê, e há 200 mil anos aparece o Homo sapiens, quando já havia outros, né, neandertais e assim, como bem, já ia dizer o nome mas pronto, isso há 200 mil, ou seja, se o Deus a existir, para quem acreditar, primeiro temos que ver qual dos 3 mil deuses é que as pessoas acreditam, mas pronto, seja lá qual for o que elas acreditam, se Deus existir, foi um gajo paciente para caneco. O gajo disse assim: eu vou criar o Rua, mas antes vamos esperar 13,5 mil milhões de anos, depois 4,5 mil milhões de anos, e depois lagartixas, coisas, até que vai chegar o Rua. E quando chegar o Rua, teve o azar de ser ateu, quer dizer, mas pronto, mas é extraordinário. Mas agora há uma coisa que é assim. Eu disse logo no início que eu acho que é quase seria uma loucura pensar que estamos sozinhos neste universo de loucura, de tamanho e de coisa. Agora, depende também as circunstâncias do aquilo que chamamos vida, porque se chamarmos vida um vírus, um germe, uma coisa, isso poderá até descobrir-se que na nossa galáxia vai haver um planeta que tem água e que tem, portanto, cresce lá uma célulazita e dá uma minhoca ou qualquer coisa assim, uma lesma, a mesma lesma, era mesmo uma lesma. E quer dizer, isso. Agora, para criar vida no sentido inteligente como nós, e menos inteligente como outros, não é? Que não vou dizer o nome, mas termina em Tura. Mas não digo o nome. Por exemplo, estás a ver, essas coisas demora para caneco, e mesmo noutros planetas vai demorar a mesma coisa, a não ser que seja aquela coisa de acreditarmos que realmente Deus fez tudo em 7 dias, o que é extraordinário, porque ele primeiro criou, no primeiro dia criou, o que é que ele criou no primeiro dia? Criou
1: a mulher.
9: Não, isso, a mulher foi depois da costela do homem.
1: Sim.
9: Mas o que ele criou foi assim, agora é assim, que os planetas, coisa, não é? E o céu está envolvido, não é? Ele não falou, mas está envolvido, não é? E fez os planetas e estrelas, não é? E no segundo dia diz, faça-se luz, ou seja, o gajo fez os planetas e estrelas às escuras. Não sei se estás a ver. Quer dizer, é uma loucura, quer dizer, é um planeta, o que é que faz agora? A luz. Faço luz e depois faço os planetas para ver o que é que estou a fazer. Não,
5: e também se percebe facilmente que isso é uma história de homens, inventada por homens, claro, não é? Porque a mulher ser a costela do homem é uma visão ultra-machista da história.
9: O velho,
5: não é?
9: Patriarcado está bem presente.
1: O velho patriarcado a fazer sempre tudo, a sua história, não é? Já agora, deixem-me só dizer que estamos a terminar este programa. Calado, não queria terminar sem, contudo, antes fazer-te esta pergunta. O que é que quem ainda não viu o filme pode contar na próxima segunda-feira?
5: O que é que pode contar?
1: O que é que pode contar com ele?
9: Com hora que pode contar?
5: Com o que é que pode contar? Com uma hora bem passada, acho eu. Acho que no fundo, e com um approach àquilo que é a vida musical do Vítor Rua, que tem muitas avenidas.
9: Sim. Ou,
5: assim, tem
9: afluentes.
5: Muitas, afluentes, tem muitos afluentes, sim. E gostava também de agradecer ao Miguel Lima, que nos fez o som, e ao Carlos
6: Borges, que fez a cor.
5: Fez a cor, pronto.
9: E a toda a gente que participou
5: sim,
9: por preços,
5: claro,
9: por cachês elevadíssimos neste filme. Eu só pedi ao Nuno Calado.
5: Pois temos gente competente a participar. O Edgar Pera, o David Ferreira.
9: Exato. Eu pedi ao Nuno.
5: O Fernando Alvim.
1: É verdade.
9: Exato. Pedi ao Nuno, que tem uma voz radialista, se fosse possível, descrever o que vai acontecer agora, porque eu não vou poder falar ao microfone que me vou levantar. Podes descrever o que é que eu tenho na mão?
5: O que é isso? É um.
9: Descreve.
5: Um tubo de ensaio?
9: Com. Não. Com o que é que está lá dentro?
5: Comprimidos?
9: Umas bolinhas.
5: Umas bolinhas
9: azuis fluorescentes.
5: Fluorescentes, sim.
9: E agora
5: o que é que vais fazer?
9: Vou pedir para o.
5: Vais dar ao Alvim para ele tomar?
9: O Alvim estender a mão. Estender a mão.
1: Ui. Vai estender a mão.
5: Vamos ter poppers em direto?
9: Vou pôr uma bolinha. Basta uma. Olha,
1: basta
9: pode
1: uma.
9: Ser essa. Pode ser.
5: Basta
9: essa.
5: Uma.
9: As outras põem aí no papel. Portanto, neste momento, o Alvim tem uma bolinha que tirada de um tubo de ensaio, e eu vou-lhe pedir, enquanto o Nuno depois conta uma história, para meter na boca, mas não mastigar, pôr só na língua, e não masticas, pôs só na língua, ok?
5: Olha, seja o que Deus quiser, tens programas para fazer assim.
9: Pronto, e agora, ora, enquanto neste momento o Fernando Alvim não pode falar,
5: porque não pode falar, mas está com ar de quem está a gostar.
9: Está com uma bolinha na boca e está fazendo.
1: Já estou a sentir o efeito.
9: Eu aproveitava que assim, este filme foi feito sem dinheiro e nós precisamos de dinheiro, não é? Portanto, o que ele está a tomar, e este programa vai passar a ter a patrocinação do Peppermint, 24 folhas de mentol, ou então num tubo de ensaio com 22 bolas de azuis, e que se põe na boca e...
1: A sensação é ótima.
9: Não é? Nos explodiu a tua boca de sensação e de sabor e de escura.
1: Gostei imenso.
5: Uma das coisas que não está no documentário, mas que eu adorei saber, em conversa com o Vítor, porque temos 7 horas de conversa com o Vítor, só.
1: 7 horas.
5: Em que ele dizia...
9: Foi num dia que falei pouco.
5: Que ele se divertia bastante com o Jorge Lima Barreto a escrever cartas de resposta a artigos no jornal...
9: Ao abrigo da
5: Lei de Imprensa. Criticavam os concertos ou os discos do Estelecto e depois eles passavam a noite inteira a divertir-se para escrever cartas de resposta que normalmente era tipo o paparrotão, paparrotou, paparrotice.
9: O paparrotão que paparroteia, paparrotice.
1: Não tens mais tempo. Ouçam, quero-vos agradecer o facto de terem vindo. Boa descoberta a esta rua. Gostei muito.
9: Não é? Eu volto a repetir. Para frescura na boca, Peppermint.
1: Uou.
9: A prova oral vai passar a ser patrocinado por Peppermint.
1: Uou.
9: A pastilha que refresca.
1: É verdade, atenção, totalmente legal. Deixa-me então agradecer e, sobretudo, lançar aqui um apelo. Segunda-feira, às 21h, Sala Grande do São Jorge, a Sala Manuel de Oliveira. Não percam este filme com a assinatura de Nuno Calado, mas também aqui do Bicos Campaniço. Chama-se Rua, isto não é um filme, é um cometa.
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3: Um minuto depois das 7 no continente e na Madeira, são 6:01 nos Açores. E vamos às notícias. A primeira volta da atualidade nesta manhã de segunda-feira contigo, Carolina Bordal Soares. Bom dia.
4: Olá, bom dia. Os trabalhadores da saúde começam hoje uma greve de 2 dias para reivindicar melhores salários e condições dignas de trabalho. De acordo com o pré-aviso do Sindicato Nacional dos Trabalhadores dos Serviços e Entidades com Fins Públicos, a greve de hoje e de amanhã abrange todos os profissionais do setor, independentemente do vínculo laboral ou da carreira. Com esta paralisação, o sindicato exige do governo e das entidades empregadoras a reposição dos pontos retirados no âmbito do sistema de avaliação e pede ainda a contratação urgente de pessoal. Desde a meia-noite que já se pesca novamente sardinha. A pesca estava suspensa desde dezembro e reabre agora com um limite de 33.400 toneladas, segundo o Ministério da Agricultura e do Mar. O momento do arranque da safra foi testemunhado pelo repórter Joaquim Reis no porto da Figueira da Foz.
5: A nova safra, a nova campanha da sardinha que arranca. Ministro da Agricultura e do Mar, José Manuel Fernandes, que se vaticina para esta campanha Portugal, vai ter a sardinha que necessita para o consumidor, para a sua indústria?
6: Eu estou convencido que vai ter a sardinha que nós tanto gostamos e que necessitamos. Tenho excelentes expectativas para esta safra que hoje se inicia.
5: Muito obrigado. Ministro José Manuel Fernandes, Ministro do Mar, da Agricultura também, de saída aqui do Porto da Figueira para estas primeiras horas da campanha da sardinha.
4: O repórter Joaquim Reis a acompanhar a pesca da sardinha que foi retomada à meia-noite. Os pescadores admitem que a sardinha pode ficar mais cara, uma vez que a cota de pesca deste ano é mais baixa. São menos 960 toneladas do que no ano anterior. A semana começa com os combustíveis mais caros. O preço do gasóleo aumenta 8 cêntimos e meio por litro, enquanto que a gasolina subiu 6 cêntimos. Esta nova escalada de preços está a reacender a pressão política sobre o governo. O Partido Socialista vai pedir audições no Parlamento às associações que representam o setor dos combustíveis. O objetivo é avaliar o impacto da subida dos preços devido ao conflito no Médio Oriente.
3: E as notícias estão de regresso à RTP Antena 3 às 7:30 com...
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9: Olá, viva, muito bom dia. Passam 4 minutos das 7. Mais uma semana. Estou de volta. Tinha saudades vossas. Como é que foi esse fim de semana? Contem-me tudo. O WhatsApp já está também de regresso à Antena 3. 7 horas mais 4 minutos, é segunda-feira, 4 de maio, mais um mês, mais uma semana, começo com Alex Warren, Fever Dream.

E 14 minutos, bom dia Madeira, bom dia Porto Santo, vamos lá acordar mais uma semana, mais um mês, como é que foi esse fim de semana? Estou de volta às manhãs da 3, é um facto. E preparem-se porque guarda-chuva por perto, vamos ter um início de semana que promete chuva e ao final da tarde podemos mesmo ter trovada. É um arranque de semana com tudo. Previsão do estado do tempo para hoje, segunda-feira, 4 de maio. Vamos ter o dia muito cinzento, céu geralmente muito cinzento, com períodos de chuva mais frequentes e intensos a partir da tarde. Não se exclui a possibilidade de trovoada. O vento será fraco, inferior a 15 km por hora, podendo soprar moderado entre 15 a 25 de sudeste. E está prevista uma pequena subida da temperatura mínima. Aqui pelo Funchal, céu muito nublado e chuva a partir da tarde. O vento, em geral, será fraco de sul a sueste. No mar, na costa norte, ondas de norte a noroeste entre 1 a 1,5 m. Na costa sul, ondas de sudoeste inferiores a 1 metro. A temperatura da água do mar a subir ligeiramente entre os 18 e os 19 graus. Temperaturas do ar previstas para hoje, Funchal poderá chegar aos 22 graus de máxima, 17 de mínima, Porto Santo 22 de máxima e 15 de mínima. Temperaturas do ar a esta hora da manhã, Porto Santo 18 graus, Machico e Santa Cruz 17, Santa Serra 12, aqui no Funchal 18, Pico do Arieiro 7, 15 nos Prazeres, 14 na Calheta, 19 no Porto Nis, 17 em São Vicente, 17 em São Jorge, Santana 15 graus e pronto, Machico e Santa Cruz já estive, já, com 17 graus. Está a começar mais um dia, mais uma semana, estou de volta às manhãs de 3, 7 e 16, o WhatsApp também está de volta ao ativo, à espera da tua mensagem, como é que estás a começar o dia, preparado para chuva hoje? Não, eu também não.

7:27. Bom dia. Bom dia, Porto Santo, bom dia, Madeira, bom dia já os que estão a enviar mensagem para o WhatsApp Lola Young com este Messi. Quando há a saber tão bem ouvir este tema pela manhã. Stero, bom dia, é bom estar de volta, é bom. Se eu tinha saudades, tinha imensas, claro que sim. Eu tenho que vos dizer que quando cheguei aqui à rádio hoje, a primeira pessoa, não foi pessoa, a primeira interação que tive ao chegar aqui ao edifício RTP, eu sou praticamente a primeira pessoa a chegar, foi com a Riscas, com a gata aqui da RTP, e não sei porque ela estava à minha espera. É verdade, eu até partilhei esse vídeo no meu Instagram, a Riscas à minha espera. Ok. Sotero escreveu o seguinte: bom dia, que bom que voltou, é bom estar de volta, Sotero, é uma leveza que se leva para o dia. É sim senhora, vamos lá começar mais uma semana, é segunda-feira. Quem mais está com as manhãs de 13? O Valério Franco, bom dia Valério, obrigado, uma excelente semana, bom início de semana com a Antena 3. E quem já está também com a 3 é a 13. Bom dia Romano, bem-vindo, apesar das previsões para hoje aqui de Santa... Maravilha! O que é esta foto, Teresa? Aqui de Santa Cruz ainda conseguimos ver o sol a espreitar. Boa semana, beijinhos. E também já abrimos a época balnear. É verdade! Está aberta a época balnear. É o que eu digo. Mas a água está fria. A água ainda está fria. Custa! E eu que não sou uma pessoa muito friorenta em questão de mergulhos, mas... ainda custa. Mas depois de entrarmos... ok. Está tudo certo. Mas até uma pessoa ainda custa. Mas sim, já estamos na época balnear. É aproveitar agora. Obrigado, Teresa, pela mensagem. Antes de mais, boa semana a todos. 7:30. Há muita coisa hoje a acontecer nas manhãs de 3. Intercontinental Aviation Academy. Vamos saber o que é que vai acontecer. O Open Day na Madeira com o Frederico Fernandes. Também a nova edição do Casino Rooftop. Márcio Costa vai estar à conversa comigo na terceira parte do programa de hoje. E o Johnny Madeira vem apresentar o seu espetáculo Virei TVDM. Tudo isto e as vossas mensagens aqui nas manhãs de 3, 7:30.

0: 7:36, 24 minutos apenas para as 8 da manhã. Bom dia, bom dia, bom dia, bom dia. Bom início de semana, bom início de mês. Espero que tenham aproveitado o fim de semana prolongado. Foi bom, não foi? Queriam mais? Eu também queria mais. Eu acho que era necessário mais um dia para recuperarmos do fim de semana prolongado. Faz todo o sentido. Faz, não faz? Claro que sim, claro que sim. Boa viagem para quem já está na estrada. Estamos bem a começar o dia, a fluir bem o trânsito a esta hora da manhã. Recebi mensagem de voz da Lúcia que não gostou nada do tempo de ontem. É verdade, Lúcia. Não estávamos a contar com o tempo de ontem, mas atenção que hoje as coisas não vão ser bem melhores. Vamos ouvir a Lúcia. Bom dia.
1: Bom dia, Antena 3. Um bom regresso. Ora, que seja uma semana com o melhor tempo, que ontem foi um dia cheio de chuva.
0: Pois foi.
1: E bom trabalho sempre com a Antena 3.
0: Obrigado, Lúcia. Eu não tenho boas notícias em relação ao tempo. Isto hoje, ao final da tarde, podemos ter trovoada. É verdade. Estamos na primavera. E vamos ter trovoada ao final da tarde. É o que temos. The Pretenders.

13 minutos apenas para as 8 da manhã. Muito bom dia, boa viagem para quem está na estrada. Saudades de começar mais uma semana depois de um fim de semana prolongado. Não, não, eu admito, não, não tinha. Claro que não. Mas tem de ser, e estão muito bem, estão com a RTP Antena 3 Madeira para começar a semana da melhor forma. Contem-me lá como é que está essa disposição. Motivados para mais uma semana? Contem-me através do WhatsApp 910-645-554. Isso, é difícil estar a pedir algo do género numa segunda-feira, mas pronto, vamos levar isto desta forma. 910-645-554. Quem é que está super motivado para mais uma semana? Não!

O GNR, que vão estar no mês de agosto na Ilha da Madeira, concerto agendado para sábado 8 de agosto, na Semana Gastronómica de Machico. Ok, imperdível este regresso do GNR à Ilha da Madeira. Recebi uma mensagem curiosa, não consigo perceber quem enviou uma mensagem. Estou a tentar perceber, mas o mais importante é esta mensagem, que hoje é o último dia do Sr. Lourenço, o condutor da carrinha que me leva para a escola, e como vimos quase todos os dias, o Romano, achei que merecia um adeus, como deve ser. Vou sentir saudades das nossas conversas com o Sr. Lourenço. É o último dia a fazer o transporte escolar, ele vai continuar na escola, mas não vai mais fazer o transporte escolar. Não sei se alguém conhece o Sr. Lourenço, mas aqui uma salva de palmas. Que começava o dia a ouvir as manhãs de três, vai deixar de fazer o transporte dos alunos, mas vai continuar na escola. Ainda bem, 5 minutos para as 8. BTS, Swim.

0: 8 horas mais 1 minuto. RTP Antena 3, Madeira, é informação com o jornalista Paulo Santos. Bom dia.
1: Bom dia, milhares de turistas e residentes deslocaram-se à Baixa do Funchal para assistir ao cortejo alegórico da Festa da Flor, apesar da chuva. A reportagem da RTP mostraram-se satisfeitos com o que viram.
2: O que é que eu estou a gostar mais? O desfile, que é algo que nunca tinha visto.
3: O que é que decidiu ver este ano?
2: Decidimos vir porque já somos de idade e queremos ver.
4: É a primeira vez. Estou a gostar imenso. Vimos do nosso Portugal e pronto, vamos estar aqui durante 3 dias ou 4 e estou a gostar imenso.
5: Estou a adorar. É uma experiência única.
3: O que é que está a gostar mais?
5: Assim, de tudo, porque eu venho pela primeira vez, não é? E estou a gostar de tudo. Maravilhoso.
1: Este ano o Governo Regional decidiu dividir o cortejo, o principal momento do evento, em 2 dias. Uma estratégia que defende Miguel Albuquerque, o Presidente do Governo, permite estender a ocupação hoteleira, que se estima estar a rondar os 95% neste período.
6: Estamos também com as próximas semanas com uma ótima ocupação, porque, como sabem, dividimos o desfile principal em 12 eventos e temos também a parade com os automóveis, portanto são 3 fins de semana completamente cheios.
1: No dia 17 de maio, outros 7 grupos vão percorrer a Baixa do Funchal para o segundo desfile alegórico. A Festa da Flor acontece até 31 de maio. O investimento é de cerca de 1 milhão de euros, o mais alto de sempre. A Associação de Doenças Neuromusculoesqueléticas pede estatísticas atualizadas sobre o número de pessoas com Parkinson na região. O objetivo é que o tratamento seja feito a tempo, adianta Sara Freitas, presidente da associação.
7: Nós vemos convulsões que fazem com que...
1: É um som que vamos recuperar na edição das 9 da manhã, porque em conjunto com o grupo Motards Asphalt Friends, a associação promoveu um passeio de 253 quilómetros ao longo da Madeira. O JPP e o PS querem fazer parte do grupo de trabalho para rever a lei de finanças das regiões autónomas. O grupo foi anunciado pelo primeiro-ministro, mas ainda não está criado. Os partidos da oposição confirmam que não foram convidados a fazer parte. JPP e PS criticam também as declarações recentes do primeiro-ministro de que a lei não será revista a tempo do próximo orçamento do Estado. A Madeira deve aproveitar os conflitos armados para aumentar a oferta na área do turismo. A opinião é de João Anes, autor do livro Nação Valente.
7: Nós vemos convulsões que fazem com que hajam ameaças estratégicas a setores que competem com a Madeira. Outros países, outras geografias competem com a Madeira para o turismo de, o chamado turismo premium, o turismo de wellness, o turismo de saúde, de bem-estar. Nós podemos aproveitar essas oportunidades. Há rotas que neste momento não estão disponíveis para milhares e milhares de potenciais visitantes da nossa Madeira, que nós podíamos estar a aproveitar. Onde os outros deixam de poder estar presentes, devemos estar nós, porque esse mercado passa a estar disponível para nós.
1: O livro Nação Valente foi apresentado numa iniciativa promovida pela Delegação da Madeira da Associação de Auditores dos Cursos de Defesa Nacional. Agora a revista da imprensa, Marco António Sousa.
8: Chuva de cor e flores, é desta forma que o Diário de Notícias descreve o cortejo da flor que ontem encheu a Avenida do Mar. Os chuviscos ameaçaram, mas não venceram. O JTM também dá destaque ao tema. Flores brilham entre pingos de chuva. O primeiro de 2 cortejos da Festa da Flor levou milhares à Baixa do Funchal. Jornal que dá ainda destaque aos mais de 160 internados por surtos psicóticos. No ano passado, cerca de 40% dos 421 internamentos na Casa de Saúde São João de Deus resultaram de surtos psicóticos. As dependências, sobretudo de drogas e álcool, estão na base da maioria dos casos. O Diário de Notícias também escreve sobre saúde. Quase metade dos madeirenses têm uma doença crónica. O inquérito às condições de vida e rendimento revela crescimento da morbilidade, apesar de algumas oscilações.
1: E hoje é o dia oficial do Star Wars, dia 4 de maio.
0: May the Force be with you.
1: É isso mesmo, mas não sei.
0: Hoje também é o Dia Internacional do Bombeiro.
1: É isso, pois é. Mas eu não sabia, portanto, isto do Star Wars não é bem... Isto é uma história, porque o primeiro filme até foi lançado a 25 de maio e não a 4, okay, de 1977. Portanto, vai fazer este ano qualquer coisa como 49 anos.
0: E tu és fã?
1: Não, nem por isso, mais ou menos. Deixei de ser.
0: Porquê?
1: Porque diferenciou-se muitas séries, muitas personagens e eu perdi-me algures no processo. Mas, entretanto, o May the 4th, o 4 de maio, portanto, aparece mais tarde e também está curiosamente associado, foi apropriado pelos fãs do Star Wars por causa de uma expressão que em 1979 era utilizada em relação à Primeira-Ministra do Reino Unido, Margaret Thatcher, que curiosamente nesta data, em 1977, se tornava Primeira-Ministra do Reino Unido. Primeira vez que uma mulher
0: estava tudo combinado.
1: Essa responsabilidade. Depois, associavam à senhora May the Force be with you, possa a força estar contigo, e pronto, uma coisa levou à outra, e pronto, e temos aqui o Star Wars. Pensei que ias pôr o Purple Rain. E sabes porquê?
0: Porque nasceu neste dia.
1: Não, já então. Foi lançado em 1982.
0: Eu acho que isto faz mais sentido contigo. Imagina, imagina as notícias com esta trilha.
1: Exatamente, numa galáxia distante.
0: Paulo Santos em direto.
1: Em direto.
0: Não, Paulo, podes continuar. Eu estou a gostar de ouvir a tua voz. Tens mais algo a dizer? Dia Internacional do Bombeiro hoje.
1: Não, isso eu não falei disso. Isso já eu sabia que ias falar. O Prince, um dos álbuns mais influentes da pop mundial em todos os tempos.
0: Eu acho que isto faz mais sentido. O Purple Rain é uma grande música de Prince.
1: Esta música é muito marcante.
0: Mas isto logo de manhã às 8h06. Paulo Santos está de saída, ele está a entrar na nave e regressa às 9. Até já.
1: May the Force be with you,
0: Paulo.
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Última hora, ou melhor, a segunda parte do programa. Podia ser a última hora, mas não é. Segunda parte do programa de hoje. Vamos começar com a música da semana em destaque. Esta semana, Stella Lefty. Música nova chama-se I Know, I Know.

8 horas e 14 minutos nas manhãs da Antena 3 Madeira. Nesta hora ainda há hino, ou melhor, o hino do dia já lá foi. Isto é que dá uma pessoa estar uns dias ausente e depois de um fim de semana prolongado eu estou assim. Nesta hora temos ainda Portugalex, o hino do dia, sim, já tivemos a música da semana e vou estar à conversa com o Frederico Fernandes. Atenção, para quem sonha

com aviação, há aqui um Open Day ideal para ti. Sim, eu vou ter esta conversa daqui a pouco com o Frederico Fernandes sobre Intercontinental Aviation Academy. O Open Day vai acontecer aqui na Madeira, dia 6 de maio, entre as 5 e as 8 da noite. 5 da tarde, 8 da noite. Por isso, está atento à conversa. Daqui a pouco, todos os pormenores. Eu já vou um pouco atrasado. Vou atrasado para a aviação, Freddy, com a minha... Não? Incrível! Não, eu não posso deixar as manhãs. Não posso. Eu vou aqui sentado.

0: Os Braca são sistema de regresso neste 2026, 10 anos depois, música original dos Braca, chama-se Puro Mambo, e já estamos a sentir que o verão está a chegar, apesar de hoje, para o final da tarde, vamos ser trovado. É assim, é a previsão do estado de tempo para hoje, para já, o Portugalex.
1: O hacker Rui Pinto foi absolvido dos 241 crimes de que estava acusado no segundo processo do caso Football Leaks.
2: O nosso especialista em informática e coisas com botões, Cavaco Silva, já comentou.
3: É por estas e por não pormos os computadores a arejar que cada vez há mais ácaros. Eles gostam da penumbra e da umidade da Dark Web. Se a justiça não nos protege deles, temos de ser nós. Eu borrifo todos os dias o meu computador com o spray anti-ácaros que comprei na Temu. E mesmo assim... ouviram? É alergia aos ácaros. O Rui Pinto deve vir aí. Tranca a porta, Maria!
2: Um forte estrondo sentido na semana passada em vários concelhos do país, mas sobretudo na Figueira da Foz, assustou Pedro Santana Lopes.
4: Afinal, tinha sido um F-16 da Força Aérea a bater a barreira do som.
5: Bom, no princípio eu pensei que fosse o Zé Mourinho a bater com a porta do Benfica. Eu estava a dar uma entrevista e ele, como gosta de me interromper, como te sabem.
4: E quando é que percebeu que não era?
5: A seguir pensei que tinha sido uma coluna da discoteca que se tinha ligado sozinha. Eu estou habituado a ir à disco, como também sabem, mas é para ouvir da Straits e assim, aquilo era mais tecno. Só depois é que me disseram que era um avião. E que não trazia o José Mourinho. Money for nothing and the jigs for free.
4: Ficamos agora com o habitual tempo de antena. O espaço que se segue é da exclusiva responsabilidade dos portugueses que só queriam beber um café.
6: Portugueses, portuguesas, longe vão os tempos em que as formas mais irritantes de pedir um café eram...
7: Quero um café cheio, em chávena escaldada e pires congelado.
8: Eu quero um café sem princípio.
9: Quero um café sem princípio, nem meio, nem fim.
6: Nos dias que correm, já ninguém consegue pedir um café Bica ou Cimalino. Só há lattes maquiados com leite de avelã albina e espuma de natas de zebra não binária. Estamos fartos de ter tantas opções. Só queremos um café. E apelamos à união de todos para combater este flagelo. Sempre que vos perguntarem se querem leite de vaca, de soja escandinava ou de amêndoa trapezista, vinguem-se perguntando ao funcionário se prefere o pagamento em dinheiro, cartão, cheque, bitcoin, ações da Netflix, repousados bola de neve, cromos da Panini ou favores sexuais. Muito obrigado.
0: Mais uma semana com o Portugalex nas manhãs da Antena 3, 8 horas mais 24 minutos. Já de seguida o regresso à música com os Creedence Clearwater Revival. Ainda Bruno Mars com o seu novo álbum, primeiro single Risk It All.

8 horas e 30 minutos, subindo o dia, o primeiro desta semana, viajamos até o final dos anos 90. 1997, Latricia McNeil, natural de Tulsa, Oklahoma, foi na Europa que conquistou o mundo. Começou a trabalhar com a equipa de produção sueca Rob and Raz e foi assim que a carreira arrancou. Stranded faz parte do álbum de estreia My Side of Town, lançado em 1997 e entrou no top 10 em vários países europeus, incluindo, claro, o Reino Unido, a Noruega e a Suécia. Ao todo, Latricia McNeil conseguiu 3 singles no top 10 no Reino Unido, uma marca invejável para uma artista americana que nunca chegou a fazer grande sucesso, curiosamente, nos Estados Unidos da América. Uma voz inconfundível, uma música que ficou para sempre. Stranded, de Latricia McNeil, o hino do dia de hoje, tem 29 anos.

0: E agora muita atenção, falo de uma oportunidade que pode mudar o rumo de quem sonha com a aviação. A Intercontinental Aviation Academy chega a Portugal e escolhe nossa ilha, a Ilha da Madeira, para um Open Day já no próximo dia 6 de maio, entre as 5 da tarde e as 8 da noite. E para nos contar em que consiste este Open Day, o evento é gratuito, tenho comigo o Frederico Fernandes. Frederico, bom dia. Bem-vindo às Manhãs da 3. Isto é uma excelente oportunidade para quem sempre sonhou com a aviação e não tem informação ou procura informação através da internet, e agora tem esta oportunidade, eu acho que é imperdível, mesmo para quem tem uma certa curiosidade para perceber como é que isto tudo se desenrola, como é que isto funciona, como é que pode participar, como é que pode influenciar, dar também a conhecer aos seus filhos, por não a nível profissional.
1: Exatamente.
0: Explica-nos o que é que vai acontecer, em que consiste e como é que isto funciona.
1: Muito obrigado pelo convite e por estar aqui. Foi um prazer estar aqui contigo um bocadinho. E também ouvi Stranded, da altura que...
0: Ainda
1: não éramos nascidos na altura.
0: É verdade, mas não faz mal. Mas a música é boa.
1: A música é fantástica. Mas a nossa ação aqui prende-se muito com isso. Prende-se com o facto de o aeroporto e a vida da aviação estar muito interligada com as nossas gentes, connosco. Eu lembro-me que o meu pai levava-me sempre para ver os aviões a levantar no aeroporto. E eu diria que a par do mar, o aeroporto também tem uma presença muito grande, e há muitos jovens madeirenses que sempre gostariam de, ou gostavam de ser piloto, e às vezes existe uma falta de esclarecimento na área, e às vezes pensamos que as coisas são difíceis, mas não são. E a nossa intenção do Open Day Madeira é precisamente essa, esclarecer os tutores e os jovens madeirenses que queiram enverdar pela carreira de piloto aviador. Entretanto, a Aviation Academy é uma escola que forma pilotos aviadores. A gente costuma dizer na brincadeira que é desde o sofá de casa até o cockpit do avião. Nós temos várias bases, começamos com uma base no Líbano, aí depois no Chipre, na Grécia. Temos agora o nosso headquarters aqui nos Emirados Árabes Unidos, onde também temos lá a operação, e estamos a estender o nosso projeto para Portugal, onde vamos voar em Ponte Sur já a partir de janeiro de 2027. Mas os nossos primeiros alunos entram agora em outubro. Então,
0: nos Emirados Árabes?
1: Não, vão fazer a escola toda em Portugal. E a vantagem da nossa escola em relação às outras, nomeadamente com o mesmo percurso de certificação europeu, é que no final os nossos alunos também ficam certificados pelos Emirados Árabes Unidos. Portanto, a entrada nas carreiras de sonho é bastante mais fácil com isto. Portanto, eu às vezes costumo dizer na brincadeira, quando os meus primeiros alunos, quando vão, eu vou sempre como se eu vou sempre ao primeiro dia de aulas, e eu vejo os alunos lá sentados a olhar e a pensar que já são comandantes da Emirates, e digo, um passo de cada vez.
0: Não é assim tão simples.
1: Mas chegamos lá, é possível.
0: Temos ilhos
1: madeirenses na Emirates.
0: Como é que isto funciona? O curso do zero até à linha aérea, quanto tempo? Como é que tudo funciona?
1: O tempo anda entre os 16 meses e os 24 meses, como a gente costuma dizer, para os estudantes, e depois temos os estudantes profissionais, também temos muita malta da cabine de crew da Emirates, engenheiros mecânicos da Emirates que estão a citar o seu curso, que sempre quiseram ser pilotos. Portanto, 16 a 24 meses. As pessoas começam por ter uma forte componente de ground school, que aqui também em Portugal é dada também principalmente online, depois vai à escola para fazer uma série que a gente chama de os fresh-ups e preparar após exames. Após passar a primeira fase de exames, começa a voar, começa a fazer as suas primeiras 40
0: Quais
1: horas.
0: Quais são as primeiras licenças?
1: A primeira licença é piloto privado. Portanto, o nosso curso é modular, portanto, o investimento não é assim tão dramático no início, mas é um curso modular, e os miúdos vão por fases e os pais vão acompanhando essas fases, e o investimento vai também acompanhando essas fases, não é só a cabeça. Portanto, o aluno quando sai no final tem 200 e tal horas, 210 horas, já voou monomotor, já voou à noite, já voou muitas horas sozinho, e está apto a ir às entrevistas de qualificação das companhias aéreas da ASA e do Médio Oriente.
0: Frederico, tu viveste muitos anos aqui na Madeira, sempre tiveste o gosto pela aviação.
1: Sim, foi.
0: Porquê este Open Day aqui na Madeira? Achaste, eu tenho que levar isto até à Madeira?
1: Sim, eu tinha que fazer
0: Sentias
1: alguma coisa.
0: Já há algum tempo que existia esta curiosidade, a falta de informação também?
1: Sim, a falta de informação.
0: Porque nós pensamos hoje em dia, eu vou à internet, tenho toda a... Não é bem assim?
1: Sim, parece, sobretudo neste caso, e tenho ouvido muito desde que acho que é, e desde que algumas pessoas me contactaram por causa disto, sobretudo pessoas da nossa geração que são pais, eles têm ideias erradas. Eu, por acaso, tive a sorte de começar o meu curso, começar a minha vida profissional nesta área, aqui na Madeira. Comecei com o glorioso Aeroclube da Madeira, que ainda hoje existe. Não terminei o meu curso no Aeroclube da Madeira, porque, entretanto, como se diz em português, emigrei. Mas acabei por tirá-lo lá fora, completá-lo lá fora. Mas eu sei que a Madeira produz bons pilotos por essa proximidade, e é mais fácil do que só os pensam. Não precisam ter degree, bacharelado, podem entrar diretamente depois do 12º ano. Aliás, é a altura que a gente diz que é a melhor. E a performance dos miúdos é brutal. Embora tenha matérias difíceis, que as pessoas consideram difíceis, mas essas matérias difíceis é só sobre a aviação, é só sobre o que a pessoa está a conduzir ou a pilotar.
0: Frederico, como é que está o sector neste momento? Há necessidade de pilotos?
1: Ui, todas as escolas de aviação do mundo, como a minha, não conseguem produzir 50% da necessidade.
0: Fala-se muito o que é que eu vou fazer após o 12º ano. Isto é uma excelente oportunidade.
1: É uma excelente oportunidade, até porque depois recuperas o investimento em um ano. É brutal. É claro que as pessoas que se odeiam mais valia, é por isso que também precisamos de abrir uma escola em Portugal. O mercado europeu é um mercado mais maduro, não é? É mais difícil. E também alguns dos miúdos no Dubai têm o mesmo padrão de comportamento e de expectativas que têm os miúdos aqui na Madeira, que vai ser os miúdos aqui na Madeira querem trabalhar para a TAP. Mas a TAP é limitada. Existem muitas mais companhias do mundo inteiro. Só na Europa existem mais de 11 mil operadores.
0: 11 mil. Sim, portanto, mas a verdade é que
1: no
0: nós
1: Dubai, para Emirates, mas temos que passar um tempo para chegar lá. Existe muita
0: oferta.
1: Há um
0: percurso que tem de ser feito.
1: Tem que ser feito e muita oferta. Portanto, é uma profissão de futuro. A AI não vai arrebentar. Eu vou responder estas perguntas todas que os meus vão fazer, que eu sei, e é por isso que era necessário estar cá. A AI não vai tirar lugar aos pilotos, não se preocupe com isso, nem às cabine cruz, nem aos engenheiros mecânicos, nem aos robôs. Portanto, esteja à vontade na vossa e na nossa geração que isso vai acontecer, e o trabalho é muito interessante e muito procurado. Muito procurado.
0: Quem nos está a ouvir neste momento, quem nos está a ouvir, Frederico, e pensa, finalmente isto vai acontecer realmente aqui na Madeira, vai acontecer dia 6, o que é que tem de fazer? Onde é que vai acontecer? Ou é necessário uma pré-inscrição? Como é que isto funciona?
1: É só ir às nossas redes sociais, é Fly IAA, portanto, Foxtrot Lima Yankee India Alpha Alpha Fly IAA, e procurar o QR Code. Se não, depois pode também aparecer numa linha Madeira entre as 5 e as 8 da noite, nesta quarta-feira, dia 6.
0: Frederico, nós falamos aqui dos jovens. Com 30 anos é possível também estar neste curso de aviação?
1: É possível. É claro que com a idade começa-se a ficar mais difícil para entrares na carreira de piloto aviador de grandes companhias aéreas.
0: Voltamos a ter o tal percurso que é necessário.
1: Exatamente.
0: Alguns anos.
1: Exatamente.
0: Também de experiência.
1: Exatamente. Mas eu lembro perfeitamente quando comecei, uma boa ideia, quando comecei a entrar o meu curso aqui, eu tive colegas que começaram a entrar comigo aqui em Lisboa, e eles hoje em dia são capitães e já tinham 35 na altura. Portanto, até aos 35, 39, não há problema porque o mercado vai consumir. Agora, depois disso já é mais complicado, mas se tem a paixão, eu aconselho vivamente a fazer o primeiro dos cursos, o mais básico, que é aquilo que eu tenho também. Pelo menos tornas-te piloto.
0: Ok, obrigado, Frederico Fernandes. Já sabe, Intercontinental Aviation Academy Open Day, dia 6 de maio, entre as 5 e as 9. Vamos deixar toda a informação nas redes sociais da Antena 3.
1: Boa, obrigado.
0: Eu fiquei curioso, mas já não tenho idade para tal. Mas gostava de estar contigo no avião.
1: Frederico.
0: Obrigado.
1: Um abraço.
0: Obrigado.
1: Obrigado.

8 horas e 49 minutos. Manhã de segunda-feira, início de mais uma semana. Sem feriado. Mas de um fim de semana prolongado. Espero que tenham aproveitado da melhor forma. Quem é que está a começar o dia com a RTP Antena 3 Madeira, faça-se ouvir através do WhatsApp. O Rui está a ouvir as manhãs de 3 aqui no Funchal. Desejo a todos uma excelente semana. Infelizmente esta sem feriado, mas deu para aproveitar o fim de semana prolongado. Ainda bem, Rui, obrigado pela mensagem. 910645554. Manhãs de 3. Em direção às 9 da manhã com o Pedro Santos, I Don't Know Me.

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1: São 9 horas. Bom dia. RTP Antena 3, Madeira, a informação com o jornalista Paulo Santos. Bom dia.
2: Bom dia. No espaço de 2 meses deverão ser abertos avisos para que as empresas do setor secundário e terciário possam apresentar candidaturas aos apoios do Governo Regional para fazerem face à inflação resultante do conflito no Médio Oriente. Os apoios que o Governo Regional está a preparar vão abranger todo o setor secundário e terciário, explica o Presidente do Instituto de Desenvolvimento Empresarial, Ricardo Faísca.
3: Estamos a falar aqui de todo o setor secundário na área da indústria, na área da transformação, na área agroalimentar. No setor terciário também estamos a falar desde o turismo, se calhar realçava aqui no âmbito do setor também dos serviços, da área dos transportes rodoviários de mercadorias, que era um setor que anteriormente não era abrangido por estes novos apoios, sistemas de incentivos, e que nós estamos a preparar uma alteração à regulamentação exatamente para incluir também esse setor em específico.
2: O processo só não avança mais depressa porque o Instituto de Desenvolvimento Empresarial está a aguardar pareceres externos para que os valores dos sistemas de incentivos sejam aumentados e se tornem mais abrangentes.
4: Só de Parkinson no ano 2000.
2: A Associação de Doenças Neuromusculoesqueléticas pede estatísticas atualizadas sobre o número de pessoas com Parkinson na região. O objetivo é que o tratamento seja feito a tempo, adianta Sara Freitas, presidente da Associação.
4: Só de Parkinson no ano 2000 eram 22 mil pessoas. Estamos em 2026. Precisamos de estatísticas atualizadas. A associação já escreveu 3 vezes para a Direção Regional de Estatística. Não temos estatística sobre estas doenças. E nós precisamos de saber, em conjunto com as consultas de neurologia realizadas, quantos doentes de Parkinson existem. Porque as pessoas chegam aqui com Parkinson já há 20 ou 25 anos. Porque não sabem o que é o Parkinson. E há que fazer vários ajustes. A medicação, o que devemos de fazer, a qualidade de vida que devemos ter para poder melhorar do Parkinson.
2: Em conjunto com o grupo de motards Asphalt Friends, a associação promoveu um passeio de 253 quilómetros ao longo da Madeira. Parte do valor das inscrições reverteu para material terapêutico. A Intercontinental Aviation Academy está a recrutar potenciais pilotos na Madeira. Para isso, realiza um dia aberto a todos os interessados, esta quarta-feira, a partir das 5 da tarde, no Hotel Meliá Madeira. Frederico Fernandes, responsável pela Academia de Formação Aeronáutica, quer esclarecer potenciais interessados e desmistificar conceitos.
5: As pessoas às vezes não têm acesso à informação. Muitas vezes as pessoas, por exemplo, pensam que é preciso ter um curso, um bacharelado, para puxar piloto não é preciso, basta ser do secundário e já avançamos. Às vezes as pessoas pensam que é muito dinheiro. É um investimento significativo, mas pode ser feito por fases e pode ser aligerado. Na Europa existe também muito bom apoio por parte do banco nisso. E depois é criar mais, hoje em dia, com estas inovações, às vezes não se sabe para que caminho os nossos filhos devem seguir. E o caminho da aviação é um caminho fantástico e cujo retorno do investimento vai já no primeiro ano do professor. Deles.
2: A escola está baseada no Chipre, Grécia, Líbano e Emirados Árabes Unidos. No início do próximo ano, a formação será estendida à base portuguesa em Pontessor. O principal desafio é o investimento na formação do futuro piloto. O curso custa à volta de 75 mil euros. Vamos à revista da imprensa, Marco António Sousa.
6: Chuva de cor e flores, é desta forma que o Diário de Notícias descreve o cortejo da flor que ontem encheu a Avenida do Mar. Os chuviscos ameaçaram, mas não venceram. O JTM também dá destaque ao tema. Flores brilham entre pingos de chuva. O primeiro de 2 cortejos da Festa da Flor levou milhares à Baixa do Funchal. Jornal que dá ainda destaque aos mais de 160 internados por surtos psicóticos. No ano passado, cerca de 40% dos 421 internamentos na Casa de

de São João de Deus resultaram de surtos psicóticos. As dependências, sobretudo de drogas e álcool, estão na base da maioria dos casos. O Diário de Notícias também escreve sobre saúde. Quase metade dos madeirenses têm uma doença crónica. Inquérito às condições de vida e rendimento revela crescimento da morbilidade, apesar de algumas oscilações.

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2: Nove horas e cinco minutos. Bom dia, bom dia, bom dia. Mais uma hora, neste caso a mesma última. Última hora comigo nesta manhã de segunda-feira. O arranque de mais uma semana, 4 de maio. Mais uma mensagem que recebi do Eugénio Rodrigues. Bom dia, sempre com a Antena 3. Obrigado, Eugénio. Uma excelente segunda-feira. Bom início de semana. Another para começar a hora. 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

0: 9 horas e 12 minutos. Já tenho aqui o motorista de TVD. Quase motorista. O Johnny Madeira não trouxe o carro, mas trouxe o corpo. Johnny, bom dia.
1: Bom dia.
0: Bem-vindo, Johnny. Virei TVDE. Então mudaste a tua carreira?
1: Estou sempre a mudar. Isto para arranjar material de comédia, nós temos que viver novas experiências e os carros têm muitas, muitas.
0: Tu tiveste que fazer, antes de escolheres este espetáculo, tiveste que fazer um pequeno estudo para perceber como é que era um motorista de TVDE? Ou tinhas alguém que já tinha passado pela experiência, ou conheces alguém que é motorista e partilhou contigo essa experiência?
1: É assim, eu no trabalho anterior, que eu trabalhava hotelaria, fiz o meu especial de corrupção, baseado na corrupção da Etiópia, não sei se já ouviste falar.
0: Sim.
1: E então, pá, correu muito bem. Decidi mudar de trabalho. O TVDE apareceu como uma opção e tinha uns 2 meses, 3 meses trabalhando para a plataforma da Uber quando surgiu a ideia de fazer este show, porque acontece muita coisa engraçada nos carros e era óbvio que ia ser o tema do meu próximo...
0: Nesse pouco tempo tiveste experiência suficiente para criar o espetáculo?
1: Não, surgiu a ideia. Este material está a ser escrito desde dezembro do ano passado. É um material que vai ser apresentado quinta-feira. Está a ser escrito desde dezembro.
0: Que tipo de histórias é que o público poderá esperar de ver aí TVD?
1: Não só histórias de carro, aqui há muita coisa envolvida, aqui há...
0: Histórias pessoais também.
1: Há histórias pessoais, há descarga política também no show.
0: Tu és psicólogo também no carro?
1: Quase. A gente faz de tudo um pouco dentro do carro. Mas vai haver muita história, vai haver muita sátira, muita ironia e muita reflexão também.
0: Reflexão em que sentido?
1: Eu acredito que o humor é uma forma de fazer contrabando de ideias, é dizer as coisas que as pessoas não acostumam dizer porque têm medo, se calhar, mas passar a mensagem como quem não está

0: passar a mensagem, e é uma coisa que as pessoas agradecem muito.
1: Sentes que o humor é uma forma das pessoas perceberem uma mensagem que, se for dita de uma forma muito séria, não chega lá?
0: É mesmo isso. É um bálsamo para muitas coisas que acontecem, muitos problemas que as pessoas também têm e que não sabem como afrontar. O humor faz parte disso e ajuda também a ultrapassar.
1: Vamos falar desta digressão que vais ter como motorista de TVDE. A Madeira é o ponto de partida.
0: Certo.
1: Mas não vais andar somente pela Madeira.
0: Não, o show vai sexta-feira para Lisboa, no Selva Comedy Club. No dia sábado estarei em Oporto, no Cozinha dos Labela. E dia domingo em Aveiro, em Guarasburgo.
1: Vamos falar do espetáculo aqui na Madeira. A que horas é que vai acontecer, onde vai acontecer e onde é que as pessoas podem adquirir os bilhetes para o espetáculo?
0: Portanto, vai acontecer na Casa da Cultura da Câmara de Lobos, na Vilha. Portanto, é só deixar o carro, beber duas ponchas e continuar para o teatro. Mesmo assim, todo em 50 metros, não há forma de errar. O espetáculo começa às 20 horas e terá uma duração de uma hora e meia, aproximadamente. E os bilhetes estão disponíveis, tanto Madeira como Lisboa, através da plataforma de Eventbrite.
1: Sim.
0: E Aveiro e Oporto, nas minhas redes sociais estão os números de telefone para comprar os bilhetes.
1: Johnny, isto é um tipo de espetáculo que já querias fazer há algum tempo ou achaste que agora era o momento certo?
0: Eu tento fazer um espetáculo por ano, como unipessoal, como um trabalho especial de Johnny Madeira sozinho em palco. Durante o ano há imensas apresentações, várias apresentações em pequenos espaços, mas assim, a nível de grande produção, tento no mínimo fazer uma vez por ano.
1: Ok. Este espetáculo é para esta digressão ou pretendes também prolongá-lo por mais tempo?
0: Não. Este espetáculo são estas únicas quatro apresentações
1: datas...
0: e depois o show vai subir à internet e morre.
1: Tu também és muito ativo nas redes sociais.
0: Sim, claro que sim.
1: Como é que é este trabalho de redes sociais, depois do espetáculo? É uma forma também de promover o teu trabalho e o teu espetáculo. Como é que consegues fazer tudo isto?
0: É assim...
1: Ou sai por...
0: Tento fazer o mais simples possível, não é? No início, quando a pessoa entra no mundo das redes sociais, quer uma iluminação perfeita, um som perfeito...
1: Tu não procuras nada.
0: Não sei o quê. Não, e procuras, mas depois é o tempo, não é? Tens que te deslocar para os sítios, tal, não sei o quê. Histórias de carro acontecem dentro do carro, foi gravado dentro do carro, o som dentro de um carro é fantástico, já tem uma acústica, aquele espaço ali perfeito, e então dá-me a possibilidade de criar mais conteúdo com mais dinamismo, com mais rapidez, para alimentar o algoritmo, senão não se consegue.
1: O que é que tu gostavas que as pessoas retirassem? Falamos há pouco que a comédia também é uma forma de nós percebermos a realidade. O que é que gostarias que as pessoas sentissem após o espetáculo TVD?
0: O que as pessoas vão sentir, porque vão sentir, é exatamente o que aconteceu no show da corrupção. Johnny Madeira, em português, é uma voz daquilo que o madeirense, do madeirense sente e sabe, mas que por algum motivo não diz em frente de pessoas. Então, o facto de eu não ser madeirense por nascença, senão heredado dos meus pais, dá-me o direito de falar sem filtros aquilo que todas as pessoas conseguem ver e saber. O Johnny Madeira não tem limites, o Johnny Madeira vai dizer tudo o que as pessoas queiram ouvir.
1: Johnny Madeira aqui com o espetáculo Vireio TVDE, é dia 7 na Casa da Cultura de Câmara de Lobos. As horas às 8h30.
0: Às 8 horas.
1: 8 horas, Casa da Cultura de Câmara de Lobos, dia 7 de maio. E vamos oferecer uma entrada para este espetáculo Virei TVDE. O que é que têm de fazer? É só ligar a linha direta da Antena 3, o 291-2020-71. 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Dia 7 na Casa da Cultura de Câmara de Lobos. Obrigado, Johnny. Voltamos a conversar em breve.

9 horas e 21 minutos. Manhã de segunda-feira, 4 de maio. E atenção, estamos em passe-tempo aqui nas manhãs da Antena 3. 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

9 horas e 32 minutos, Sabrina Carpenter. Nas minhas da Antena 3 Expresso, mas para mim foram dois. Ainda são 9:30. É segunda-feira, uma pessoa que depois passa uns dias sem acordar cedo. Estou a brincar, acordei sempre cedo, mesmo não estando aqui nas manhãs. A Nazaré enviou-me uma foto. Eu conheço muito bem esta praia, Nazaré. Aliás, é a praia do Porto Santo. Obrigado pela foto. Desejo a todos uma excelente semana, apesar da chuva que se avizinha. Um beijinho ao Romano Faria. Obrigado, Nazaré. Boa semana. Obrigado pela mensagem, pela foto. Daqui a pouco vou estar à conversa com o Márcio Costa, edição 2026 do Casino Rooftop. E ao que tudo indica, a melhor de sempre preparada para este ano. Será? Vamos perceber. Dois dias de festa, 8 e 15 de agosto. Daqui a pouco a conversa.

0: Este é o primeiro single do segundo álbum de David Fonseca, inteiramente em português, chama-se Nada a Perder. 20 minutos apenas para as 10 da manhã e já a seguida vamos até o mês de agosto. Vamos ao verão, com o Casino da Madeira, o Casino Rooftop. Consegui acordar o Márcio Costa às 9 da manhã. Disse, Márcio, uma segunda-feira, falar contigo às 9 da manhã. Pronto, vamos pôr isto lá para as 9h40. E consegui. Daqui a pouco, melhor, dentro de segundos, a conversa com o Márcio Costa. Michael C, aqui nas manhãs de 3. Bom dia, Márcio Costa. Bem-vindo.
1: Bom dia, Romano Faria e a todo o auditório.
0: Bom dia, bom dia. Vamos para mais uma edição, para mais uma grande edição do Casino Rooftop. Eu estava a tentar a fazer as contas. Que edição é esta?
1: Olha...
0: Também fizeste contas?
1: Pois. Este evento começou em 2013, na altura uma parceria com a Tender. Nós fizemos 13, 14, 15, 16 e 17. E depois nós, o Casino da Madeira, assumia a total responsabilidade do evento de 18, 19. Depois tivemos a pausa da pandemia, 2021. Regressamos em 22, 23, 24, 25. E estamos na edição 26.
0: Perdi as contas, desculpa lá. Edição 2026 do Casino Rooftop. Dois dias, dois fins de semana, dois sábados, assim é que é. Regressa nos dias 8 e 15 de agosto, entre as 4 da tarde e as 10 da noite, com uma edição que assume, sem rodeios, e esta vou começar por aí, o cartaz mais forte desde sempre, sem rodeios. Dizer que é o cartaz mais forte de sempre do Casino Rooftop?
1: Sim, eu acho que é importante nós mencionarmos isto, é porque a festa em termos de adesão não consegue crescer mais, porque nós temos os motivos de segurança e nós temos um número limite estabelecido, porque a segurança também é a nossa principal preocupação. Mas este ano, dado uma série de circunstâncias e uma série de possibilidades, nós também decidimos, nós, Casino da Madeira e o Grupo Stan em particular, em assumir um compromisso também para com a comunidade local e com o público que nos visita, de termos um cartaz mais robusto, dar aqui abrir um pouco também a possibilidade, porque há uma possibilidade. Temos que dizer que este pode ser o último Casino Rooftop. Poderá ser, por uma série de circunstâncias várias, mas é essa a possibilidade e nós...
0: Esperemos que não.
1: Sim, esperemos que não.
0: Esta questão também coloco-te. Isto é mais do que uma festa de verão?
1: Ah, eu acho que sim.
0: Podemos assumir o Casino Rooftop mais do que uma simples festa de verão, no mês de agosto?
1: Sim, eu acho que é mais do que uma festa, porque é um conceito que... com uma forte curadoria em termos musicais, tem uma componente visual bastante forte e uma comunidade também que nos acompanha, e cada vez mais, e além disso temos assistido aqui um pouco por toda a ilha, que a música eletrónica tem estado de boa saúde e há vários eventos a acontecerem, vários agentes também, isto é muito importante, a fazerem os seus eventos, e isso tem sido importante também para que a música consiga, que haja esta possibilidade, esta vertente nas festas de verão. E penso que o nosso evento também junta-se a este grupo de pessoas e de eventos que são criados também como uma forte componente cultural, não é só de entretenimento. Nós também trazemos artistas que são importantes para verem alimentar este gosto da música eletrónica com o público mais jovem ou com o público também que nos acompanha vários anos.
0: É importante referir, quem nos está a ouvir e já estão à venda os bilhetes para os dois dias do evento, que o local é limitado ao espaço. Exato. E já aconteceu, acho que todos os anos existe essa questão, que deixam tudo para a última da hora e depois
1: esgota
0: e depois não conseguem mesmo, não há hipóteses para conseguir estar no Casino Rooftop.
1: É porque nós temos o terraço do Casino da Madeira, é um local idílico, Acho que é um local muito especial, porque temos uma vista panorâmica sobre toda a cidade. O terraço abre muito poucas vezes ao longo do ano para eventos muito pontuais e especiais. E dadas as características do espaço, a segurança é a nossa maior preocupação. Portanto, nós temos um número limitado de pessoas, portanto, temos um número limitado de bilhetes à venda, e a partir do momento que nós atingimos aquele número, nós não conseguimos, nem nunca fazemos isso. Portanto, há muita gente que às vezes quer entrar e quer comprar.
0: E antes de falarmos do line-up, onde é que as pessoas podem adquirir os bilhetes?
1: Olha, os bilhetes já estão à venda a partir de hoje no Fórum Madeira, portanto entre o meio-dia e as 9 da noite, no Balcão de Informações do Fórum Madeira. Também estão à venda na recepção do Casino da Madeira, que abre todos os dias entre as 3 e as 3 da manhã. E este ano nós criamos aqui um site, portanto toda a gente poderá aceder através do QR Code que está em toda a comunicação do evento. Entra num site que poderá comprar os bilhetes online através de transferência bancária. Portanto, temos lá essas possibilidades, todas as indicações que as pessoas podem entrar no site e podem adquirir os bilhetes comodamente, sem ter que se deslocar a um destes sítios que mencionei.
0: Dois dias do Casino Rooftop, 8 e 15 de agosto. Vamos começar pelo dia 8, a partir das 4 da tarde até às 10 da noite. O Pita.
1: Sim, é incontornável. O Francisco é o nome.
0: Francisco é obrigatório.
1: É, e é da família. É da família do Casino, do Garden. Portanto, já está com. Este já é a terceira edição que ele está connosco. Acho que faz todo o sentido, por todas as razões e mais algumas. O Francisco continua a ser um nome muito a ter em conta, em termos no que diz na música eletrónica, diz respeito. Faz todo o sentido estar aqui, e especialmente neste dia, que é um dia de novos talentos. Acho que faz todo o sentido estar aqui a abrir as hostilidades aqui no.
0: Começamos com a Madeira, seguimos para o Reino Unido.
1: O Wallace é um dos meus produtores favoritos aqui dos últimos anos, e é um disco jockey incrível. E isto é uma coisa que eu também quero mencionar aqui. Faço questão sempre, portanto, isto é uma festa de música de dança. Todos os discos jockeys são convidados para virem tocar ao longo de todos estes anos. São bons discos jockeys, essencialmente. São pessoas que têm experiência, que têm algo a mostrar, que não é só o trabalho de produção. Portanto, há muitos, nós temos aqui alguns neste cenário internacional, pessoas que fazem música e depois vão tentar ganhar a vida, digamos assim, ou com o trabalho que fazem no estúdio. Mas aqueles nomes que nós fazemos questão de trazer cá são pessoas que são bons produtores, sim, que têm hoje em dia, é essencial, não é? Para poderes fazer carreira internacional, tens que fazer música. Mas que essencialmente são bons discjockeys e conseguem chegar e ler a pista de dança e fazer uma grande festa.
0: É o melhor dos dois mundos.
1: É por isso que torna este trabalho muito difícil escolher, e aliás, nem é só escolher, por vezes as condições não acontecem. Mas o Wallace é um grande disc jockey, uma nova referência da cena underground da Europa. Aliás, basta ver por onde é que anda a passar. Anda a tocar no Fabric, anda a tocar no Panorama Bar, o Bargain, aquele clube que fica em Berlim, que é tão difícil de aceder, que é tão limitado em termos de público de fora. Portanto, é um nome muito, muito em conta, que de certeza que vamos fazer.
0: E o terceiro e último nome para o primeiro dia do Casino Rooftop, o Demi Riquíssimo.
1: O Demi Riquíssimo, que é um nome que está mesmo em ascensão, um nome em grande crescimento internacional, e que está, ele próprio está em pulgas para vir cá, para conhecer a ilha, e vai ficar cá uns dias também, que isto também é importante esta componente lúdica, turística, não é?
0: Sentes que ajuda também a convencê-los?
1: Às vezes é motivo de
0: estarem nas festas aqui na ilha, o facto de ser na Ilha da Madeira.
1: Sem dúvida, ajuda muito, porque nós, se há coisas, por exemplo, que uma cidade como Madrid ou Barcelona, portanto, imagine-se que tem um voo muito facilmente, ou que são o próprio custo dos voos são muito mais acessíveis, ou podem até ir de comboio ou de carro. Aqui na Madeira, como nós sabemos, a componente aérea é sempre muito difícil a ter em conta. Mas esta parte que nós temos da Ilha da Madeira, do espaço, de uma ilha lindíssima, com bom tempo, com boas pessoas, e no verão particularmente, é um motivo que às vezes ajuda a fechar o deal, como se diz.
0: Certíssimo, falamos do primeiro dia, vamos para o segundo, que é um encontro de gerações. Michael C. Paul Sergei Farr. Esta pergunta tem de ser feita. Como é que conseguiste convencer o Paulinho a regressar à Ilha da Madeira? Olha, isto parece que é um ano de regressos.
1: Pois, isto foi, este foi uma conversa de por fases.
0: E voltar a estar presente numa festa.
1: Foi
0: com certeza vai encontrar muitas pessoas que estiveram com o Paulinho durante muitos anos, claro, no Café do Teatro, no Marginal.
1: Eu acho que, e uma das... Foi muito difícil convencer o Paulo a regressar aqui à Madeira para tocar. Que o Paulo vem cá todos os anos e é uma pessoa que eu tenho uma grande admiração, e acho que todas as pessoas da nossa geração que saíram à noite nos anos 90 e anos inícios dos anos 2000, o Paulo foi sem dúvida parte de um movimento que ele fez parte, que o Paulo Sergei Farr, como primeiramente nos anos 90, disco jockey do antigo Café do Teatro, e depois abriu o Marginal.
0: Durante muitos anos, DJ Rezinho.
1: E tocámos juntos, lembro, nós fizemos muitas festas juntos.
0: E tanto também ele esteve nas Vespas.
1: Tanto nas Vespas a tocar, sim. Nós tocávamos, nós tínhamos um projeto que se chamava The House Connection, que nós tocávamos os dois. Aliás, acho que até provavelmente pode ter sido um dos primeiros projetos de back-to-back a acontecer aqui na região. E até chegámos a tocar nos Equinox e nos Weekend Dance, nós tocávamos juntos. E é sempre, acho que houve uma boa química entre nós, e uma pessoa que tenho muita estima. E estive a convencê-lo durante estes anos. O Paulo gosta, continua a tocar, continua a comprar música, continua a comprar discos. E opa, este ano eu consegui convencer a dizer, fiz questão de lembrar-lhe, porque isto também, ele merece este regresso, vir cá e voltar a tocar, porque ele tem uma paixão pela música, como nós encontramos, não é tão frequente assim encontrar uma pessoa que tenha uma paixão, uma dedicação à música, e o Paulo tem, sem dúvida, para não falar que tem um gosto refinado. E
0: são vocês
1: convencê-lo.
0: Que vão abrir então o segundo e último dia do Casino Rooftop.
1: Exato.
0: A partir das 4.
1: Nós vamos abrir o segundo dia, dia 15 de agosto, eu e o Paulo Sergei Farr.
0: Paulinho. Os White Noise no Casino Rooftop. Aliás, não é a primeira vez que estão no Casino da Madeira, já estiveram mais do que uma vez. Sim. No Garden, e fazia todo o sentido estarem também no Casino Rooftop.
1: Sim, porque esta dupla de Aveiro está a crescer muito em termos de conotação, em termos de presenças até em certos festivais pela Europa. E para não falar que já estiveram cá duas vezes no Garden, e que foi noites incríveis. E o público local gosta muito do Luís e do Pedro. Portanto, estamos aqui muito ansiosos por este regresso.
0: Kenny Larkin, para fechar o segundo e último dia do Casino Rooftop.
1: É uma lenda do
0: dia
1: tecno.
0: Dia 15 de agosto.
1: Uma lenda do tecno de Detroit. Aqui na Madeira pela primeira vez. Isto, o Kenny também.
0: Tu estás aqui com muito orgulho, diz ele. Aqui na Madeira pela primeira vez.
1: Estou, porque já tinha
0: era
1: tentado.
0: Era como do tipo, finalmente consegui trazê-lo aqui à Madeira.
1: Já tinha.
0: Isto vai acontecer.
1: Já tínhamos sentado uma vez, sem sucesso. E isto é curioso, agora faço aqui questão de mencionar. A Madeira foi o... Portanto, o facto de ficar cá mais uns dias foi um ato decisivo também para participar no evento. Porque nós temos que entender aqui uma situação, que é o nosso evento é um evento desenhado para 350 pessoas. Portanto, não é um evento massivo de público. E, portanto, muitos destes artistas estão acostumados a ir tocar a festas grandes, com muito público. Portanto, às vezes o tamanho importa.
0: Eles têm também, eu acho que também chega uma certa idade que eles procuram também aproveitar o local, um vão.
1: Exatamente.
0: Passar música e também
1: aproveitam
0: usufruir.
1: A qualidade do evento.
0: Sim, sim.
1: Em detrimento
0: durante
1: da quantidade.
0: Durante muitos anos era chegar, tocar, ir embora.
1: Pois. E o Kenny também, como já está aqui, que é uma lenda do techno de Detroit, e já está aqui também quase nos 60. Portanto, isto faz todo o sentido também para ele. E para nós também, que é uma grande honra termos aqui na Madeira, e no nosso evento em particular, um nome desta envergadura, com uma história incrível na cena americana, nomeadamente no techno que veio de Detroit. Acho que que o cartaz, estou muito orgulhoso deste cartaz. Todos nós no Casino da Madeira, que nós trabalhamos imenso para este evento, estamos orgulhosos e queremos muito que as pessoas também venham participar connosco nesta festa, porque é um momento de celebração e acho que faz todo o sentido.
0: Dois dias do Casino Rooftop, aí estão as datas, os bilhetes à venda a partir de hoje. Vamos também disponibilizar toda a informação nas redes sociais da Antena 3. Tomem nota, não deixem para a última da hora, fica já o aviso. 8 e 15 de agosto, entre as 4 da tarde e as 10 da noite, after party existe?
1: Existe no Garden, como sempre. Os artistas é que serão surpresa.
0: Ah, mas eu vou tentar convencer-te a vir falar comigo antes do Casino Rooftop, para ver se podemos falar dos artistas para a after party. Falamos. Obrigado, Márcio Costa.
1: Obrigado,
0: marquem na vossa agenda 8 e 15 de agosto, Casino Rooftop, no Casino da Madeira, entre as 4 e as 10 da noite. Até breve.
1: Obrigado.

9 horas e 57 minutos e eu estou praticamente de saída. Estou mesmo de saída, pronto. É segunda-feira, início da semana, 4 de maio. Atenção à previsão meteorológica. Podemos ter trovado ao final do dia. De qualquer das formas, a temperatura do ar entre os 22 de máxima para Funchal e Porto Santo, mínimas de 17 para o Funchal, 15 para o Porto Santo. A chuva vai chegar ao final da tarde, convém ter um guarda-chuva por perto. Amanhã estou de regresso, como sempre, às 7 da manhã. Até lá, fica bem. 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
1: Ora, viva muito e muito bom dia, 10 da manhã no continente e na Madeira. São 9 nos Açores, manhã de segunda-feira, 4 de maio, as notícias. A edição às 10 é da Carolina Bordal Soares. Bom dia, Carolina.
2: Olá, bom dia, André. As bolsas europeias abriram hoje em terreno positivo, à espera de saber resultados das negociações entre o Irão e os Estados Unidos. Teherão pediu esta manhã a Washington para que seja razoável na abordagem a estas negociações e para que abandone as exigências excessivas. Na conferência semanal que é feita através da televisão do Estado, o porta-voz do Ministério Iraniano dos Negócios Estrangeiros declarou esta manhã que a prioridade do Irão é acabar com a guerra. O presidente francês fez hoje um apelo para que a reabertura do Estreito de Hormuz seja concertada entre Irão e Estados Unidos. Emmanuel Macron considera que não é claro para já o enquadramento da nova operação anunciada por Donald Trump, a Operação Projeto Liberdade, que prevê que a partir de hoje a Marinha dos Estados Unidos passe a escoltar no Estreito de Hormuz os navios de países considerados neutros no conflito do Médio Oriente. Ora, à chegada esta manhã à cimeira da Comunidade Política Europeia, que decorre na Arménia, Emmanuel Macron afirmou desconhecer esta iniciativa dos Estados Unidos. Só a partir de 12 de maio é que as câmaras vão poder lançar os concursos para intervir nos terrenos particulares onde ainda há árvores deitadas ao chão depois das tempestades que afetaram o país no início deste ano. O Ministro da Economia e Coesão Territorial disse esta manhã ao Jornal Público que os contratos já avançaram junto das autarquias para que sejam elas a liderar este processo, mas o Presidente da Câmara de Leiria lembra que isso ainda não aconteceu. Para limpar os terrenos antes da época de incêndios, vão ser criadas áreas integradas de gestão da paisagem em conjunto com as autarquias, mas o autarca Gonçalo Lopes sublinha que ainda é preciso transferir competências para as câmaras para que isso possa ser possível.
3: Esta situação ainda não se está a aplicar neste exato momento às autarquias, só depois do Governo conseguir despachar a criação destas entidades de gestão florestal. Portanto, neste momento, a questão dos concursos não se aplica. Quando tiverem criadas, então, é que podemos então lançar procedimentos e concluir então o processo de contratação de maquinaria e de recursos humanos para intervir na floresta.
2: O autarca Gonçalo Lopes reconhece que o trabalho vai ser complexo. A Câmara já está a preparar-se para lançar concursos em vários lotes. O presidente da Câmara de Leiria diz que é impossível limpar toda a floresta tombada de uma vez.
3: O terreno, a área que está destruída em Leiria equivale a 70% do Conselho de Lisboa. É impossível limpar, não há recursos humanos nem meios para fazer a limpeza total. Vamos fazer a limpeza parcial, tendo em conta uma ordem de prioridades definidas. Tecnicamente já está validada, são a floresta mais perto de zonas residenciais, zonas industriais, pronto. Esta é a área, temos que fazer esta gestão, minimizar os danos para podermos intervir nos sítios mais prioritários, mas que serão mais perigosos em caso de incêndio.
2: A Câmara Municipal de Leiria espera ter parte da floresta limpa até ao final do mês de junho. Este trabalho vai ser intensificado já a partir deste mês.
1: Informação às 10 na RTP Antena 3 com a Carolina Bordal Soares. Há mais amanhã contigo a partir das 7.
2: Beijinhos.
1: Beijinho,
2: até amanhã.
1: Informação sempre também em noticias.rtp.pt. Noticiário de volta à rádio depois das 4 da tarde. Venham daí.
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1: Para ficar convosco a partir de agora e até à 1, um ótimo arranque de semana. Amanhã de segunda-feira, vamos lá começar isto com Tony Hart, depois Jay Mezzo.

O DJ Madison na abertura de mais uma hora na RTP Antena 3. Muito e muito bom dia, uma ótima segunda-feira. Estivemos com ele no verão passado no Indie Music Fest em Baltar Paredes, festival que está de regresso este ano e cujo cartaz foi anunciado também na semana passada. Obrigado por estarem desse lado. Agora 11 minutos para lá das 10. Por falar em festivais, daqui a pouco vamos avançar em primeira mão com os primeiros nomes para a quarta edição do festival Cucamonga. Serão meus convidados dois dos organizadores, nomes bem conhecidos também da música nacional, nomeadamente da ligação que têm ou que tiveram com os Capitão Fausto. Domingos Coimbra e Francisco Ferreira vão estar aqui daqui a pouco a propósito do Festival Cucamonga, que regressa em setembro com o carimbo da RTP Antena 3. Vamos conhecer os primeiros nomes.

0: O Responso na RTP Antena 3 é a música mais recente da Yolanda, que antecipa de resto o álbum que está a caminho. Há concerto já agendado para o Coliseu dos Recreios em Lisboa para a reta final deste ano. Atrás, Seku com Dangerous Lover. São 10h20. Muito e muito bom dia. Um bom início de semana com a 3.
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2: Há 32 anos.
0: Justamente a celebrar 32 anos, a somar também cabelos brancos, esta segunda-feira que traz uma manhã cinzenta, à tarde promete mais sol, norte e centro, com a previsão hoje de aguaceiros. Açores com abertas na Ilha da Madeira, chuva mais intensa para a tarde desta segunda-feira. Vamos a máximas, 12 graus na Guarda, é o ponto mais frio hoje no país. Temos depois o Porto com 17, Ponta Delgada e Coimbra, máxima de 18 graus, Lisboa com 20, Faro e Funchal 22 graus na previsão para o dia de hoje.
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0: E bolas, 30 anos de Placebo e 15 anos desta canção que toca agora na 3, que canção dos M83 que recordamos agora nesta segunda-feira. É de resto também uma ótima canção justamente para ouvir uma segunda-feira de manhã, porque tem aquele ímpeto, olhem, pode muito bem ser, fica a sugestão, não é o meu, mas pode muito bem ser um bom toque de despertador. Midnight City, os M83 para ouvir agora na 3, início de semana, início de mês. Bora lá começar isto, daqui a pouco os primeiros nomes para o festival Cucamonga deste ano.

Os All in Nothing, com crença, ofensa e desafio na RTP Antena 3. Praticamente 10h30 da manhã, já a seguir antecipamos o verão. Ou pelo menos a reta final dele, com

0: 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Ora bem, mais uma ótima segunda-feira, nada como começar a semana a olhar. E eu disse aqui o final do verão, mas na realidade é já o arranque do outono, é para o fim de semana que encerra o mês de setembro, 25 e 26 de setembro, que está agendada a 4ª edição do Festival Cucamonga. Podemos começar justamente por aí, ou seja, antes de mais, meus convidados desta manhã, Domingos Coimbra, Francisco Ferreira, da Cucamonga, no fundo, os responsáveis por cozer um festival que o ano passado não foi propriamente bafejado pela sorte no que diz respeito ao tempo, mas que este ano, acho que essa é a primeira confirmação que podemos anunciar, garantem bom tempo para esse fim de semana.
1: É, nós contratámos o sol e com um cachê maravilhoso.
0: Portanto, desta vez não vai.
1: Sim.
0: O ano passado, estávamos aqui a falar em off, foi terrível, eu do ponto de vista de quem pensa um festival, mas... Isto porque, enfim, escolheram possivelmente o pior dia do ano para montar espetáculos ao ar livre, mas, de alguma maneira, para todos aqueles que lá estiveram, e nós estivemos a transmitir os concertos, transformou também aquela edição do festival como uma edição, acredito eu, memorável. Daqui a muitos anos vão sempre lembrar de todos aqueles que lá estiveram dessa edição do festival.
1: Aquilo foi mesmo, ou seja, o primeiro dia não podia ter sido mais paradisíaco, estava um sol maravilhoso, relva, pavões, os concertos incríveis, e depois aquele segundo dia foi, de repente, mudou para uma tempestade gigante, furacão, e nós, não, como é que vamos fazer isto, começámos a improvisar, conseguimos fazer, e estávamos agora a falar justamente sobre isso, que mesmo dentro dessas condições adversas, o Francisco, coitado, a receber mensagens a torto e direito, nós a carregarmos tendas e tudo e mais alguma coisa, mudámos palcos de sítio, mas depois, por cima disso, muita música a acontecer, e tivemos concertos, se calhar os melhores concertos do festival, seja o de Máquina ou de Silvino Branca, foram nesse dia. Portanto, muitas vezes música sai, e aliás é comum das grandes adversidades.
0: Justamente, este ano olhamos para esta 4ª edição, é justamente por essa razão que estão aqui hoje, a 4ª edição do Festival Cucamonga. Os primeiros nomes estão a ser anunciados justamente agora, nesta altura, aqui na 3, e deixem-me que vos diga o seguinte, há aqui desde logo um concerto que é anunciado como sendo único, do qual gostava que falassem em primeira instância, já que não é todos os dias que, para já, acredito eu, enquanto organizadores, deve ser um prazer enorme do caraças conseguir isso, Sérgio Godinho, e depois nessa parceria com os Zarco, é um dos nomes, falaremos dos outros, não sei se querem anunciá-lo já de rajada, mas gostava que nos focássemos inicialmente neste que me parece ser o primeiro grande chamariz para este festival, um concerto único, pelo menos do meu conhecimento, entre o Sérgio Godinho e os Zarco.
2: É único, sim, é de facto um dos maiores chamarizes deste ano do festival, e para nós tem um carinho muito ternurento e especial, não só porque já conhecemos o Sérgio há uns anos, mas os Zarco são uma banda que o admira
0: da casa.
2: Muitíssimo, não só é da casa, sim, mas uma banda que o admira muitíssimo, e é para nós um prazer enorme pôr o Sérgio a tocar no nosso festival, um artista que admiramos, uma pessoa que conhecemos há muitos anos e que nos é muito querida, e vê-lo a dar as mãos aos Zarco, que retiraram da maneira mais criativa possível influências de Sérgio Godinho ao longo da carreira deles, nunca direta, mas sempre de uma maneira subversiva e muito interessante, e vê-los agora finalmente a dar as mãos para tocar músicas que os Zarco admiram. Isto não quer dizer que serão as mais óbvias, mas os Zarco certamente terão umas referências inacreditáveis. Sérgio Godinho, que tem uma discografia lindíssima e mais completa do que ela é impossível. As pessoas às vezes tocam sempre os mesmos pontos, mas Sérgio Godinho tem arranjos e gravações lindas com músicos mesmo talentosos, e os Zarco estão muito excitados para interpretar essas canções, para pegarem arranjos que transformaram a música portuguesa. O excitamento está no ar, temos conversado com eles, as preparações para os ensaios, como é que está a correr, e de ambas as partes aquilo está.
1: E há depois um elo de ligação que também é muito engraçado, que é a Lino Godinho,
0: certo,
1: filha
0: que,
1: do
0: que
1: Sérgio,
0: no fundo, que é, pontos, não é?
1: No fundo
0: está muito
1: uma amiga de sempre dos Zarco, e muito nossa amiga, e muito ligada também à editora, e faz um bocado esse elo de ligação entre as duas gerações.
0: Vai conectar a coisa.
1: Exatamente, e vai cantar também no concerto. E portanto é um concerto, de certa forma, irrepetível, e uma configuração que eu acho que faz todo sentido no Festival Cucamonga. Portanto, esse é assim o concerto especial.
0: Pelo menos foi aquele que mais me chamou logo a atenção.
1: Exatamente.
0: Pelo lado surpreendente e único que vão encontrar. Recordo as datas 25 e 26 de setembro no Festival Cucamonga, que acontece uma vez mais nos Jardins do Museu de Lisboa, no Palácio Pimenta. Mas Há mais. Falaremos agora, por exemplo, da banda da casa, convenhamos, uma das bandas da casa, no caso, os Capitão Fausto, que estão, de alguma maneira, ambos ligados. Os Capitão Fausto, que recentemente atuaram na maior sala de espetáculos do país, agora, no fundo, voltam à cidade para um espaço totalmente diferente e voltam a casa num festival que é também, por si só, casa para os Capitão Fausto.
1: E na verdade, esse foi um bocado também o desejo, ou seja, depois da Mel Arena e desse concerto grande, vai ser um ano em que os Capitão Fausto vão tocar menos, uhum. E portanto achámos que faria todo o sentido, vamos tocar em Cora, mas também faria sentido podermos tocar este ano esporadicamente, que seja em casa e que seja em Alvalade, no Festival Cucamonga, achamos que faz todo o sentido. Vai ser sempre um concerto curioso, porque provavelmente vão dar lá pelo meio, espero que desta vez não com tendas,
0: com tendas e com capas,
1: mas estamos também muito interessados em fazer parte deste ano.
0: Francisco, neste bate bandas que estamos a ter aqui, bate anúncios, portanto, já temos Sérgio Dinhos de Arco, os Capitão Fausto. Queres avançar o próximo nome?
2: Epá, Sofia Chablau, e uma enorme perda de tempo. É uma confirmação fortíssima. Eu amo os lançamentos de Sofia Chablau. Nós tivemos o enorme prazer de editar um disco dela e do Filipe Siqueira,
0: exatamente.
2: Um disco e um single. E tivemos também o gigante prazer de recebê-la aqui em Portugal, numa digressão que ela fez aqui por vários sítios ao longo de Portugal inteiro. Fizemos uma grande amizade juntos e estamos mesmo entusiasmados para vê-la tocar com a banda, que é uma admiração gigante. As canções dela e da banda são mesmo...
1: Eu recomendo.
2: Não poderia recomendar mais.
1: E vejam os concertos que eles dão, tipo um concerto de Sofia Chablau, enorme perda de tempo em São Paulo. Aquilo é absolutamente insano. Tipo, e tocam muito, muito bem ao vivo. Portanto, estamos muito entusiasmados por trazer.
0: E é também uma ideia do festival, justamente abrir horizontes para o outro lado do Atlântico.
2: Claro que sim, claro que sim. Isso já começou desde o ano passado.
0: Certo.
2: E este ano...
0: A ideia
2: será,
0: é aprofundar ainda mais essa ligação.
2: Ok. Deixando aqui um pouco de água na boca, se isso lá é uma enorme perda de tempo, não será o único act do Brasil este ano a atuar. No ano passado tivemos o prazer de receber Zé Ibarra.
0: Certo.
2: Este ano teremos
0: Sofia
2: numa enorme perda de tempo e mais acts que vão ficar agora
0: anunciados em breve.
2: Exatamente, chamados anunciados em breve. Durante as próximas semanas vamos estar agora a anunciar um ou dois nomes de cada vez. Fiquem atentos, mas este concerto é mesmo muito, muito forte. A energia sente-se mesmo no ar ao vivo, a banda é mesmo potente.
0: Capitão Fausto, Sérgio Dinhos de Arco, Sofia Chablau e uma enorme perda de tempo. Há mais nomes. Anunciou alguns, os Marquise,
2: por exemplo. Há enormes nomes potentíssimos do indie português. Temos Marquise, tive o prazer de vê-los ao vivo.
0: Estou a ouvir um spot de rádio. Temos Marquise,
2: tive o enorme prazer de vê-los ao vivo há pouco tempo aqui em Lisboa, na Bota. Eles estão cada vez melhores, eu estou a sentir tipo, que esta banda tem um potencial tipo, de ser uma banda de
0: rock. A rodagem
2: rock
0: na estrada está a fazer a banda
2: mesmo,
0: crescer. Certo?
2: A banda ao vivo é mesmo
0: sim,
2: boa.
0: Sim, sim.
2: Fiquei mesmo, aliás, passei a gostar mais ao vivo ainda. A experiência ao vivo é mesmo, por favor, paguem bilhete, vão ver Marquise.
0: E não és a primeira, nem será certamente a última pessoa que dá justamente esse feedback acerca dos Marquise, que eles se agigantam ainda mais ao vivo
2: completamente.
0: Do próprio, ou seja, quem os ouve em disco e em numa sessão de estúdio já se identifica obviamente com o som da banda, mas que se agigantam ainda mais e ganham outra proporção ao vivo.
1: É, e Marquise sente-se um bocado uma mística de uma banda que apetece acompanhar.
0: Certo.
1: Perceber onde é que eles vão. Há essa mística à volta dessa banda. E naturalmente quisemos também convidá-los do Porto para virem ao
0: Até Lisboa, até ao Alvalade. Mais nomes.
2: Mais nomes aqui de Lisboa, aqui também da casa. Rapaz Ego.
0: Teve um lançamento
2: uhum. inacreditável certo. Este ano. Fez uma digressão que deu para aquecer muito, muito, muito a banda e os acordes e as mãos, e isso notou-se no último concerto de digressão aqui em Lisboa, onde tocou para uma casa cheia e a banda está afinadíssima.
1: A banda está ensaiada.
2: Aquilo está a soar mesmo, mesmo bem e estamos muito entusiasmados para ver o que é que ele vai fazer agora nos palcos grandes este verão. Também da casa Beatriz Pessoa, que acabou também de lançar um potentíssimo disco de pop com uma produção, pá, brilhante.
0: Diz que RTP Antena 3, já agora.
2: É mesmo, é um disco Antena 3.
1: Muito obrigado.
2: E o disco da Beatriz é uma produção maravilhosa. É raro ouvir uma produção com tão bom gosto.
0: Uma estética visual também muito cuidada, muito mesmo.
2: É muito interessante acompanhar uma artista pop que não só deu uma transformação gigante na carreira dela, seja musical e visual, mas ver alguém a pegar na arte que faz em todo o seu espectro, e não só musical, mas todo o seu espectro na performance, no palco, na fotografia, nas fotos, nos vídeos, na música, em tudo. Mesmo, mesmo muito completa. Não esquecem também um gigante lançamento, e para ficarem atentos agora nos próximos tempos, Leonor Arnaud.
0: Certo.
2: Vai tocar também no Festival Cucamonga, também com referências visuais inacreditáveis, uma música com uma produção simplista, mas muito detalhada, muito interessado para ver isso ao vivo. Por favor,
1: eu ouvi a Leonor a cantar na primeira parte do concerto da Jessica Pratt.
0: Certo.
1: E foi das vozes mais hipnotizantes e espetaculares que eu ouvi ao vivo.
0: Foi esse o modo também para a trazerem para o Cucamonga desta feita?
1: E também por sabermos que há música nova a caminho, e eu acho que há um lado também do Festival Cucamonga que tem um bocado estas vertentes, que é muito ligada à música alternativa, conseguir juntar artistas consagrados, artistas da casa e a talento emergente, e eu acho que para lá dos corredores e dos bastidores é nos palcos e nos festivais onde esta simbiose pode acontecer
0: e onde os projetos também ganham sustentação e plataforma para crescimento.
1: Nós de miúdos, lembro-me quando tocámos pela primeira vez em Coura,
0: certo,
1: e que nesse dia tocámos nesse palco e nesse dia vimos os Ornatos a subirem esse palco e vimos o concerto do Monstro a acontecer de perto, e essas experiências para bandas que estão a começar, para artistas que estão a começar, essa troca é muito importante, e portanto o festival tenta um bocado juntar os vários universos.
0: Os bilhetes já estão à venda, numa fase em que até podem poupar algum, porque estamos numa fase promocional, não é? Portanto é a altura para garantirem desde já o passo para aos 2 dias.
2: É verdade, sim senhor. Aproveitem já Early Bird para o passe geral. Eles estão mais baratos do que o preço final. Vão subir o preço ligeiramente, por isso agarrem enquanto podem o desconto zaço.
0: O Francisco está contratadíssimo, atenção.
1: Está um vendedor.
0: Está um vendedor.
1: Os meus parabéns.
2: O meu SM7B está a dar efeitos. Foram alguns anos já a falar com um microfone de broadcasting, por isso isto vem-me naturalmente.
0: Boa, boa, boa. Portanto, vamos recapitular. 25 e 26 de setembro está de regresso o Festival Cucamonga, é a 4ª edição. Capitão Fausto, Sérgio Godinho, José Arco, Sofia Chablau e Menor Perda Tempo, Marquise, Leonor Arnaud, Rapaz Ego, Beatriz Pessoa, tudo a não perder naquele que será o primeiro festival do outono, se não for. Dá um bom slogan também, acredito eu.
1: É um fim do verão e o princípio
0: do outono em Lisboa, outono, com a nova música nacional e com o carimbo da RTP Antena 3. Domingos Coimbra, Francisco Ferreira, muito obrigado por terem vindo.
2: Obrigado.
0: E vemos lá sem chuva, também está garantido.
1: O sol está contratado.
0: O sol está contratado.

0: deixar-te. Os Ganso na RTP Antena 3. Faltam 10 minutos para as 11 da manhã. Bom regresso ao trabalho. Mais concertos com o carimbo Cada Casa para este ano.
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0: Em frente, a caminho do domínio público, vai chegar às 11 da manhã aqui à 3. Vamos falar dos encontros de cinema de Viana, também de um programa de Arte Instituto, do Arte Instituto, e do novo EP de Cabrita. Tudo isto e muito mais à hora certa aqui na RTP Antena 3.

0: dá a banda sonora para uma belíssima série Big Little Lies. Estão disponíveis duas temporadas e, ao que tudo indica, vamos mesmo ter direito a uma terceira. Está disponível na HBO. A canção do Michael Kiwanuka serve de banda sonora justamente para o genérico. 11 horas, 1 minuto no continente e na Madeira. Tum, tum, tum. 10 e 1 nos Açores. Domínio público. Diretamente de Coimbra está o nosso João André Oliveira. Muito bom dia, João. Boa semana.
1: Bom dia, André. Vamos a isto. Começa hoje mais uma edição dos Encontros, o Festival de Cinema de Viana. Durante pouco mais de uma semana, Viana do Castelo recebe um encontro internacional pensado para amantes e estudiosos de cinema, com exibição de filmes, um programa de conferências e até a participação dos mais novos.
2: Bom, durante o dia nós temos as escolas todas que vêm, milhares de crianças. Eles passam um ano letivo a fazer pequenos vídeos na sala de aula e vêm todos ao mesmo tempo mostrar esses materiais no Teatro Municipal de Sá de Miranda. E são milhares de crianças. É uma coisa extraordinária de se ver, é uma festança, muito barulho, muita confusão. Só para passar lá já vale a pena para ver aquela confusão toda. Não esquecer também que à noite, durante o festival, temos o tributo ao João Canijo. E vamos passar uma série de filmes dele, filmes muito conhecidos, muito conceituados, premiados. Este é um programa internacional, temos malta que vem do Brasil e da Galiza, mas nada melhor do que ir à nossa página, aos encontroscinema.pt, e ver lá a programação toda. É isso. Cá vos aguardamos.
1: Daniel Maciel, da organização dos Encontros, onde João Canijo será então alvo de destaque, com a exibição de 8 filmes do realizador, que morreu em janeiro deste ano. A 26ª edição dos Encontros começa hoje em Viana do Castelo e por lá fica até 13 de maio. E arranca também hoje em Lisboa o RHI, Revolution Hope Imagination, uma iniciativa anual do Art Institute. O programa convida artistas, agentes culturais e o público em geral a um diálogo contínuo entre a arte, o negócio, a cultura e o turismo, com um programa de palestras, workshops e showcases de várias áreas. O RHI começa hoje em Lisboa com uma cimeira dedicada a cultura e turismo no The Riverside Santa Apolónia Hotel e segue amanhã com a abertura da exposição Artbox no aeroporto Humberto Delgado. Depois disso segue-se passagem por 12 cidades do país, como Braga, Cascais, Faro ou Leiria. Este RHI termina a 12 de maio. E fechamos na música nova com notícias de Cabrita. O músico português editou hoje um EP que dá nova vida a músicas já editadas.
3: Olá pessoal, aqui Cabrita para vos falar um bocadinho deste Afterlife, que é um EP de remisturas do meu segundo álbum, Umbra. O disco falava um bocado sobre a aproximação do tempo e do fim da vida, que funciona por uma espécie de ondas que se vão aproximando de nós. E então queria desta vez, eu pensei um bocado nas canções e na vida das canções. E então é daqui que surge o conceito do Afterlife. Convidei uma série de amigos meus, uma grande quantidade de malta, aliás, ao todo até foram 12, que são os temas do álbum, e todos eles, de acordo com as suas agendas e disponibilidades, foram apresentando, e todos com carta branca, foram apresentando soluções diferentes e novas roupagens e novas reinterpretações ou remisturas do trabalho. E fiquei muito satisfeito e resolvemos então com a Omnicord fazer esta compilação e apresentá-la agora. Um bocadinho também como aperitivo para o próximo álbum que há de sair no outono do ano deste ano, 2026.
1: Fica a promessa a novo álbum de Cabrita ainda este ano e até lá fica este Afterlife para escutar com versões revisitadas de Umbra por Iguana Garcia, esta aqui que ouvimos de fundo, Mirror People, Aiden Mix Music, Stereossauro, Scuro Fichado e Rita Braga. Por agora é tudo, André, eu regresso às 2 da tarde.
0: Muito bem, conseguiste conter o teu entusiasmo pela tua académica, continuar numa ótima fase e a caminho da Liga 2.
1: Profissional.
0: Bravo,
1: profissional.
0: Bravo, João. Um abraço. De tchau, tchau. Domínio Público na RTP Antena 3. Muito bom dia, bem-vindos. Está no ar mais uma hora aqui pela 3, 11 horas 5 minutos. 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Há disco da semana nesta hora, também a fricção científica e para abrir o Kendrick Lamar. André Santos. André Santos na RTP Antena 3. 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

os Mangalimão com um parque temático na RTP Antena 3, Turma do Algarve com um novo álbum lá atrás, Kendrick Lamar, 11 e 11, sejam muito bem-vindos e obrigado por estarem connosco. Deixem-me que vos diga que daqui a pouco vamos ter por aqui o disco da semana, novo álbum em destaque sempre depois das 11 e depois das 5, é o novo dos Kneecap, já lá vamos, porque primeiro abrimos alas àquela que é novamente a vossa canção nacional favorita a tocar por aqui, o projeto que une um português e um britânico, são os Soma Plays agora com este Pocket Sound My Slaves, voltou este sábado a garantir o primeiro lugar do A330, podem votar no nosso site nas vossas favoritas.

projeto que nos chega de Barcelos, Folk Quaker, com este de Needle Around Your Wrist na RTP Antena 3. Atrás, os Soma Plays com Pockets on My Sleeves. São 11h19, já aí vem o disco da semana, novo dos norte-irlandeses Nick Cap, já lá vamos. Primeiro esta segunda-feira, que nos traz uma manhã cinzenta, à tarde com mais sol e aguaceiros para o norte e para o centro. É este o cenário. Açores com abertas na Madeira, chuva mais intensa na tarde de hoje. Máximas de 12 graus na Guarda, é o ponto mais frio no país. O Porto a chegar aos 17, Ponta Delgada e Coimbra com 18, Lisboa 20, máximas de 22 para o Faro e para o Funchal, são os pontos mais quentes no mapa.

0: Os Kneecap em destaque já a seguir.
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0: Domingo à tarde. Comigo, André Santos, com a Catarina Palma, com a Andréa Pinto, lá estaremos para ficar a conhecer os vencedores do termómetro deste ano numa emissão que vai acompanhar-vos na tarde de domingo aqui na 3. E agora vamos até a Irlanda do Norte.
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0: É lá que nos chega o trio de hip-hop, os Kneecap, que curiosamente, ou não, lançaram o seu novo álbum no Dia do Trabalhador, dia 1 de maio. São justamente eles que nos vão acompanhar durante toda esta semana aqui na 3, com o seu novo disco, Finian. É justamente a canção-título que ouvimos hoje.

F-E-N-I-A-N, ou então Finian, como preferirem. São os norte-irlandeses Kneecap na RTP Antena 3. Tem novo álbum, saiu na passada semana. O trio que nos chega diretamente de Belfast, com um título de um disco que é também uma referência à Irmandade Fenianna, uma organização do século XIX dedicada à independência da Irlanda. Havemos de voltar a eles depois das 5 da tarde ou amanhã, a esta mesma hora. Os Kneecap são protagonistas do disco da semana aqui na 3. Agora, de comboio, de autocarro, de carro, 2 horas, sensivelmente. Distam Belfast, capital da Irlanda do Norte, da capital da Irlanda, Dublin. É justamente para lá que vamos agora com C-Mat e este Running Planning. Manhã de segunda-feira. Boa semana.

0: Ai, Califórnia, é de lá que nos chega Kelsey Lu, Running to Pain, na RTP Antena 3. Lá atrás, Tunde Adebimpe, o senhor dos TV on the Radio, a passar por aqui a 20 minutos do meio-dia. Já a seguir, vem a primeira edição desta semana da Fricção Científica com a Isilda Sanches. Voltamos a olhar para o clima, sendo que neste caso vamos olhar até para o ano de 2025. Ai, tal, não teve assim tanto calor. Este relatório disse que sim.
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0: E ainda antes da Fricção Científica, vamos lá saber o que é que o Alvin cozinhou para esta segunda-feira.
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0: Nem mais. Para o varal, hoje com Dating Apps, depois das 7 aqui na 3, é o primeiro episódio desta semana, numa altura em que está também de regresso com o nosso Fernando Alvim na RTP. É a segunda temporada do Herói Nacional, onde o Alvim vai por este país fora à procura daquelas figuras que, na verdade, toda a gente conhece naqueles sítios, mas que, enfim, na verdade a maioria de nós não conhece. É esse o mote para o Herói Nacional. Porquê que aquelas pessoas merecem esse destaque? Está de regresso à RTP e, claro, também na RTP Play. Agora, comprometido, 2025, um dos anos mais quentes. É o que confirma um relatório trazido hoje pela nossa Isilda Sanches.
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7: É oficial, o verão de 2025 foi o terceiro mais quente desde que há registros na Europa e a Península Ibérica foi uma das regiões mais afetadas. A confirmação veio do relatório do estado do clima na Europa, elaborado pelo Copérnicus, o Programa de Observação da Terra da União Europeia. 95% do território europeu atingiu temperaturas acima da média. No Círculo Ártico, a região que aquece mais rapidamente, registaram-se temperaturas superiores a 30 graus. Na Turquia, chegaram aos 50. O calor aumentou de gelo. Só na Groenlândia, no ano passado, perderam-se 139 gigatoneladas de gelo, o suficiente para encher 55 milhões de piscinas olímpicas. A Groenlândia contribui em cerca de 20% para a subida do nível dos mares em todo o planeta. Globalmente, 2025 foi então o terceiro ano mais quente de sempre. 2024 continua o mais quente, seguido de 2023, mas a Europa está a aquecer a um ritmo duas vezes mais rápido do que o resto do planeta. Em 2025, Portugal ficou marcado por ondas de calor que alimentaram incêndios florestais devastadores. Estes, por sua vez, provocaram elevadas emissões de gases de efeito estufa. Em 2025, a Europa registrou as emissões de gases provocados por incêndios mais elevadas das últimas décadas e Portugal e Espanha foram os grandes responsáveis. Apesar do calor, Portugal teve também precipitação acima do normal, 229% acima do normal, diz o relatório. Isto contribuiu para a amenização da seca severa registada nos últimos anos, mas também é um sinal da imprevisibilidade do clima e da frequência cada vez maior de eventos extremos.
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0: Alterações climáticas, o quê? Fricção Científica na 3 com a Isilda Sanches, episódio desta segunda-feira, guardado no sítio do costume em antena3.rtp.pt. A Isilda também encontram sempre no sítio do costume à segunda-feira, às 9 da noite, para os pontos de luz. Agora, o regresso do Richie Campbell. Enquanto não chega disco, temos singles. Esta chama-se You, na 3.

Portugal e Brasil unidos neste mar. Quant e Constança Quinteiro na RTP Antena 3, lá atrás os maravilhosos Turnstile com Lookout For Me. Estamos a 6 minutos agora do meio-dia. Estão de regresso e com novidades. Os Modest Mouse, Picking Dragons, é a música nova para ouvir agora. Aliás, não é só uma, são duas as novas que nos vão guiar até ao final desta manhã de segunda-feira. A propósito, ótimo arranque de semana, bom regresso ao trabalho. Antes do meio-dia, também a nova do Benjamin, que anuncia novo disco. Recursos Humanos vai tocar daqui a pouco. Boa semana!

0: são os Recursos Humanos. Assim se chama a nova canção do Benjamin. É a canção que anuncia o novo álbum. Vai chegar dia 18 de setembro. Vai chamar-se Crónicas do Monte Zeus. O regresso do Benjamin depois de As Berlengas. Música nova, claro que já ouvem aqui pela RTP Antena 3. Muito e muito boa tarde. 2 minutos para lá do meio-dia no continente e na Madeira. 11 e 2 nos Açores. Vem por aí o Ana Del Rey. E não vem sozinha.
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0: Traz uma das vozes que vão ouvir nas próximas semanas em Lisboa e no Porto com o carimbo da RTP Antena 3. Father John Misty está de passagem por Lisboa e pelo Porto no arranque de junho. 2 concertos com o carimbo da nossa rádio. Podem conferir todos os detalhes passando pelo nosso site, onde? antena3.rtp.pt. Esta canção é extraordinária, é uma belíssima canção para abrirmos esta tarde, chama-se Let the Light In. Lana Del Rey e Father John Misty agora na 3.

God Protect Me From My Enemies. É a canção do Solt na abertura desta tarde de segunda-feira, aqui pela 3. Daqui a pouco, os Trolls and the Shine com a música nova, também os Tame Impala, a Beatriz Pessoa, que ficámos já hoje a saber, é um dos nomes para a quarta edição do festival Cucamonga, que está de

0: Os Tame Impala na RTP Antena 3 estiveram, claro, em Lisboa e no Porto com os concertos da digressão que está nesta altura a passar pelos Países Baixos. Hoje há concerto em Amsterdão, amanhã é a vez da Bélgica receber os Tame Impala, concerto em Antuérpia e para o final desta semana chegam ao Reino Unido concertos em Londres dos Tame Impala. É deles este Afterthought que ouvimos aqui na 3. Nesta segunda-feira que traz uma manhã que foi mais cinzentona, a tarde promete trazer mais sol com aguaceiros para o norte e para o centro. É esse o cenário. Abertas nos Açores, na Ilha da Madeira, chuva mais intensa para a tarde de hoje. É a previsão para esta segunda-feira, 4 de maio. Esta a alternativa pop. Já a seguir, recuamos às manhãs de hoje.
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0: E esta manhã celebramos um aniversário, 30 anos, do Alexandre Guimarães. A equipa das manhãs juntou-se à festa e, na verdade, trouxe prendas. O que é que vinha na caixa que as manhãs ofereceram hoje ao Alexandre Guimarães? Ora bem, isso é o que vamos saber agora.
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0: É algo que se ganha também com a chegada dos 30. Facilmente nos emocionamos. As manhãs da 3 com o Alexandre e com a Andreia às manhãs, que regressam amanhã a partir das 7. É sempre assim, de segunda a sexta-feira, aqui pela 3. Já a seguir, vamos rebobinar e perceber quais os nomes confirmados hoje para a nova edição do Festival Cucamonga.
2: Hermanos Gutierrez and Leon Bridges.

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Dias 25 e 26 de setembro, na abertura do outono, chega com o carimbo da 3 a Lisboa, aos Jardins do Museu de Lisboa, Palácio Pimenta, nova edição do Festival Cucamonga, quarta edição que conta com o carimbo RTP Antena 3. Hoje tivemos aqui o Domingos Coimbra e o Francisco Ferreira da editora Cucamonga, responsáveis por esta empreitada, a anunciarem os primeiros 8 nomes. E para quem não ouviu, aqui vão eles: Capitão Fausto, um concerto único que une Sérgio Godinho e o Zarco. Também do Brasil, Sofia Chablau e uma enorme perda de tempo, os Marquise, a Leonor Arnaud, o Rapaz Ego e também a Beatriz Pessoa. Nomes para a quarta edição do Festival Cucamonga com o carimbo RTP Antena 3.

0: mural, subi degrau a degrau, explodi a plateia, uau, com fama continuo igual, mesmo depois de me tornar viral em Portugal.
1: Eu conheci o Fênix antes de eu me conhecer de músicas, de ser o meu primeiro ídolo, membro do bairro, Torre Fênix, com 9 anos, 8 anos, porra, que sei como esse que cantar, como esse cara. Hoje em dia canto mais, né? Mas...
2: Yeah. O gajo também é bem forte a nível, pelo menos aparenta, tá vendo? Dos maiores impulsionadores da música, não só do meu bairro, mas mesmo portuguesa, lusófono. Porque influenciou-me a mim, G-San, Zizi, Easy, todos os outros artistas da minha zona, estás a ver? E são nomes grandes, então é. É, dos maiores impulsionadores da música portuguesa, pelo menos do rap.
3: É como o Ronaldo, estás a ver? O Ronaldo não consegue parar de jogar a bola, não está a conseguir aceitar que tem que parar de jogar a bola, porque ele, infelizmente, depende do físico. Como a música é uma cena que depende da tua voz, do teu espírito, da tua caixa e do teu cérebro. Acredito que o Fênix nunca na vida vai conseguir deixar de cantar. Nem que seja mesmo só meter um beat e dizer ah, só fazer ad-libs. Ele vai precisar disso para estar vivo. 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

0: Going Shopping, os Strokes na RTP Antena 13. Eles que anunciaram o regresso aos discos com Reality Awaits. Vai ser editado este verão. Going Shopping é a canção que justamente anuncia este novo trabalho da turma de Julian Casablanca. Já atrás, o Harold e também o Phoenix RDC, a 17 minutos agora da 1. Bom início de semana.
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0: É a nossa proposta para estes dias. Agora, deixem-me que vos diga que no próximo mês de junho ele vai andar por Lisboa, Leiria, depois em julho Baixa da Banheira, Coruche e Bragança. São os próximos passos da apresentação do novo disco do Edmundo Inácio. É justamente ele que, ao lado do Peculiar, toca este relento agora na 3, depois Sam the Kid e Erlander. Hora de almoço de segunda-feira. Venham daí.

com o seu BI para recordar nesta hora de almoço de segunda-feira, que já a seguir conta com a Inês Henriques. Ela fica convosco até bem perto das 4 da tarde aqui na 3. Já sabem que às 4 há Logo Se Vê e às 7 o Fernando Alvim e a prova oral, hoje com Dating Apps em destaque depois das 7. Eu, André Santos, estou de saída, volto amanhã às 10. Fiquem bem, boa semana, tchau, tchau.

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1: Boa tarde, é uma hora. Há um caso de meningite, meningocócica, na Escola Básica e Secundária de Santana, mas a Autoridade de Saúde garante que não há perigo de contágio. O caso, apurado pela Rádio Pública, foi confirmado pelo Delegado de Saúde da Zona Leste, João Vieira Martins, garante que a probabilidade de contágio é baixa.
2: Existe, o risco existe sempre. Aqui estamos a falar da probabilidade de risco. A probabilidade de risco é muito, muito, muito baixa para a população escolar.
1: Um aluno do ensino secundário foi diagnosticado com a doença e encontra-se já medicado desde quinta-feira, bem como também a família. A investigação à volta deste caso foi feita pela Autoridade de Saúde e avaliado então o risco com os contactos que terão sido feitos pelo aluno. Os sintomas podem ser febre, manchas na pele ou dificuldades na marcha, mas o Delegado de Saúde crê que não vai afetar nem infectar mais ninguém. Os casos de meningite na Madeira são raros, mas não são incomuns. Ainda assim, a infecção tem então pouca probabilidade de criar mais casos de meningite. O Instituto Português do Mar e da Atmosfera emitiu aviso laranja para a chuva para o dia de amanhã, terça-feira. Entre as 6 da manhã e o meio-dia esperam-se períodos de chuva persistente e por vezes forte, como refere aqui Ricardo Travares, ele que é o delegado do IPMA na Madeira.
3: A situação que se prevê mais gravosa será durante o período da manhã de terça-feira, onde está emitido então um aviso laranja para todo o arquipélago da Madeira para precipitação. O vento vai ser do quadrante leste, fraco a moderado, final de terça-feira, início de quarta-feira, tendência para rodarmos para o quadrante norte, ficarmos com uma situação de precipitação apenas nas vertentes norte e nas terras altas da Ilha da Madeira, uma situação mais comum para esta altura do ano.
1: Os avisos do Instituto Português do Mar e da Atmosfera começam nesta madrugada pelas 3 da manhã, primeiro é amarelo, depois laranja e desce outra vez amarelo, o vento não deverá ser expressivo. Excesso de carros, falta de estacionamentos, uma resposta insuficiente da rede de transportes públicos no concelho de Santa Cruz. São as principais conclusões do diagnóstico do plano de mobilidade daquela localidade que foi apresentado na Câmara Municipal. Paula Teles, ela foi a coordenadora do estudo, deixou algumas sugestões alternativas ao transporte privado.
4: Podem ser transportes em BRT, até poderia haver metro ligeiro, não é? Que bom que seria, tivemos aqui uma situação de metro que ligasse ao Funchal a Santa Cruz, tipo navete, não é? Que as pessoas, de facto, não tenham que ir para o Funchal trabalhar de carro, não pode ser.
1: As soluções que venham a ser implementadas devem ser apresentadas até ao final deste ano. O madeirense Bernardo Trindade é candidato à presidência da Confederação do Turismo de Portugal para o mandato de 2027-2030. Em comunicado, a Associação da Hotelaria de Portugal manifestou o apoio hoteleiro, atualmente o presidente desta mesma associação. Realça que a candidatura tem como objetivo contribuir para que a Confederação continue a afirmar-se como um parceiro social relevante, credível e construtivo e capaz de representar o setor junto dos decisores políticos e de participar também ativamente na definição de políticas com impacto no turismo e também na economia nacional. 2 meses é o tempo esperado para que as empresas possam candidatar-se a apoios para ajudar no combate à inflação em consequência da guerra no Médio Oriente. As medidas de apoio são para os setores secundário e terciário, ou seja, indústria e construção e serviços e turismo. É um processo que o IDE, o Instituto de Desenvolvimento Empresarial, não pode acelerar porque aguarda parceiros externos para que os valores dos incentivos sejam aumentados e se tornem mais abrangentes.

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Boa tarde, passam agora 4 minutos da uma emissão de segunda-feira da Antena 3 Madeira. Niall Horan para começar, depois com a Chapel Rowan e há também a nova proposta de Charlie Puth com a Coco Jones, Sideways.

O original é do Stevie Wonder, You Are the Sunshine of My Life, por Jack White e a Electric Mayhem. Passam agora 24 minutos da uma. Boa tarde. 22 graus a máxima para o dia de hoje, com chuva à mistura. Esta é Ella Langley para esta hora, Choosing Texas.

Agora 22 minutos das 2, depois da Robin, Juan e Friends com Sam Vieira. Não há stress. Vou recuperar também o Sting, Englishman in New York, um trabalho de 1981.

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1: 14 para as 2. Rapaz Ego. A nova proposta dos Maroon 5 para ouvir depois. Heroin. E ainda a Nina Hagen com Personal Jesus dos Depeche Mode.

0: São os Steely Dan com A19 em fim de hora. 2:01. Boa tarde.
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0: Vamos em frente para mais uma hora. Catarião, para começar, também com Cooks e Demi Lovato.

edição para a tarde de segunda-feira na Antena 3 Madeira. Passam agora 19 minutos das duas. Forever 99 com I Love You. O último trabalho de Teddy Swims para rodar já de seguida. Mr. Know-It-All. Destaque nesta hora para Fricção Científica. Mais à frente com a Isilda Sanches.

Drazi nesta tarde de segunda-feira, 29 para as 3, anteriormente Silly. Agora Buraca Som Sistema, também Júlia Mestre com a Marina Lima.

somos todas autores. De romance suave. E você me deixou suave. Impossível atuar. E é sobre isso. Até a próxima.

14 para as 3 com Jordan Racky e Femi Colioso. Anteriormente, o Morrissey. E é a altura para ouvirmos a ficção científica com a Isilda Sanches.

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1: Lembram-se daquela publicidade de cola que dizia que até colava cientistas ao teto? Hoje falo de uma cola que talvez não consiga fazer isso, mas consegue rebocar um carro e é feita a partir de óleo alimentar usado. O óleo alimentar já é usado para fazer biodiesel, velas, sabão, mas um estudo publicado na ACS Publications revela que também pode ser utilizado para fazer plásticos resistentes que têm grande capacidade de aderência. Em experiências de laboratório, os cientistas conseguiram colar duas placas de aço inoxidável. Estas permaneceram juntas e firmes, sob cargas superiores a 120 kg. Os cientistas também testaram a cola para rebocar um veículo numa zona com uma pequena inclinação. Funcionou. Por causa deste desempenho surpreendente, os investigadores defendem que estes novos materiais, feitos de desperdícios de óleo alimentar, podem ser usados em laminados, embalagens, componentes automóveis e dispositivos médicos e eletrónicos. Além disso, também são fáceis de reciclar, podem ser decompostos nos seus elementos originais e refeitos repetidamente. Na natureza, nada se perde, tudo se transforma. Neste caso, o óleo alimentar usado.
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mais uma a marcar o regresso de Madonna, aqui com a Sabrina Carpenter. Bring Your Love. 8 minutos para as 3. Há 10 anos rodava este trabalho dos Red Hot Chili Peppers, Dark Necessities.

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Boa tarde, 3 horas e praticamente um minuto.

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Estar mais uma hora na Antena 3, Sam Fender, Jungle e Amber Mark. Love is Noise é uma das últimas dos Verve para ouvir.

28 para as 3. Tarde de segunda-feira, esta foi a Ariana Grande com Twilight Zone. Manjo-te das Wet Leg, numa remistura do The Dare.

Cá está mais um regresso que se assinala. São os Editors com Call It In. Praticamente a 13 minutos das 4. Placebo agora com Lady of the Flowers. Uma versão recriada. Depois com os The Hits.

Enfim, agora os hits, depois de Placebo e também Editors. 6 para as 4. Fica a minha despedida. Amanhã estou de regresso à Antena 3 pela manhã. Uma boa tarde.

0: Vamos para mais uma hora na rádio. Jack White abre com You Are the Sunshine of My Life. Bem-vindos.
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Chicago, Billy Corgan e os seus Smashing Pumpkins, que recordamos na rádio. Tonight Tonight, um dos temas já de 95, o disco Melancholy and the Infinite Sadness. Ficamos também com Black Keys, também norte-americanos, o grande hit Lonely Boy. E no início, Mr. Jack White, You Are the Sunshine of My Life, foi também o que escutamos. Seguimos ainda com Buraca Som Sistema, esta chama-se Puro Mambo.

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Mais canções na rádio, aqui com Duarte Pinto da Mata. É um cantor e compositor madeirense, aqui com O Que Será de Nós, um dos temas de apresentação deste músico. Também Beck com Devil's Haircut, ainda Charlie XX com Chains of Love e no início Buraca Som Sistema com Puro Mambo. Foram quatro que trouxemos, seguimos com The Weasel, ainda este Mundos Mudos.

É um dos temas dos nossos dias. Chama-se Mustang, os Kings of Leon. Banda cuja sonoridade, curiosamente, neste tema relembra muito ou remete muito para o som dos Idols, outra banda do momento também na cena internacional. Escutamos Benson Boone com Mr. Electric Lou, ainda os Blur com There's No Other Way e no início da Weasel com Carlão em Mundos Mudos. Seguimos com Bon Iver, bem mais calminhos para já. Everything is Peaceful Love.

Chama-se Connection, tema dos One Republic, praticamente no final de mais uma hora de emissão. Escutámo-los depois da Block Party com Banquet e também de Bon Iver, músico norte-americano com Everything is Peaceful Love. Para o final, Cool Hypnose, às voltas com o original de Chutes e Pontapés, Remar Remar, toada Drum and Bass dos anos 90 e Hermanos Gutierrez com Leon Bridges em Elegantly Wasted. Continuem ligados aqui à RTP Antena 3 Madeira.

0: Há um caso de meningite meningocócica na Escola Básica e Secundária de Santana, mas a Autoridade de Saúde garante que não há perigo de contágio. O caso, apurado pela Rádio Pública, foi confirmado pelo Delegado de Saúde da Zona Leste, João Vieira Martins, garante que a probabilidade de contágio é baixa.
1: Existe, o risco existe sempre. Aqui estamos a falar da probabilidade de risco. A probabilidade de risco é muito, muito, muito baixa para a população escolar.
0: Um aluno do ensino secundário foi diagnosticado com a doença e encontra-se já medicado desde quinta-feira, bem como a família. Contactado o Conselho Executivo da Escola pela rádio após queixas por parte da comunidade escolar, alegando que não sabia de nada, este afiança não ter nada a comentar sobre o assunto. Resumindo a explicação, como estamos a seguir as recomendações da Autoridade de Saúde fornecidas hoje. O procedimento que a escola está a ter segue o que é emanado pela Autoridade de Saúde e que no fundo se resume à não necessidade de informação, dado o baixo risco que o caso apresenta. O programa Ingressa do Instituto da Juventude vai acolher mais de uma centena de jovens em ambiente de trabalho. Cerca de 75% são licenciados e 30% têm um mestrado e uma remuneração que vai rondar os 900 euros por mês durante 3 meses de trabalho. Explicações de André Alves, o Diretor Regional da Juventude.
2: E nestes 3 meses, além da valorização do currículo, nós também quisemos fazer uma adaptação muito grande e muito forte do programa. Também fizemos esta compensação dos 500 para os 900 euros para os licenciados. Tivemos um investimento que passamos em 25 dos 400 mil euros para os 500 mil e 520 mil euros.
0: O Presidente do Governo, nesta ocasião, destacou o aumento de verbas para este programa, passando dos 400 mil euros para os 520 mil, mas prometeu também majorar o vencimento dos jovens que estagiem em empresas tecnológicas. O Instituto Português do Mar e da Atmosfera emitiu aviso laranja para chuva para o dia de amanhã, terça-feira, entre as 6 da manhã e o meio-dia. Esperam-se períodos de chuva persistente e por vezes forte, refere aqui Ricardo Tavares, do IPMA, na Madeira.
3: A situação que se prevê mais gravosa será durante o período da manhã, da manhã de terça-feira, onde está emitido então um aviso laranja para todo o arquipélago da Madeira para precipitação.
0: Os avisos do IPMA começam nesta madrugada pelas 3 da manhã. Primeiro amarelo, sobe a laranja e desce depois a amarelo até às 9 da noite. Excesso de carros, falta de estacionamentos, uma resposta insuficiente da rede de transportes públicos no Conselho de Santa Cruz são as principais conclusões do diagnóstico do plano de mobilidade daquela localidade apresentado hoje na Câmara Municipal. Paula Teles, que foi a coordenadora do estudo, deixou sugestões alternativas ao transporte privado. As soluções que venham a ser implementadas devem ser apresentadas até ao final do ano. O madeirense Bernardo Trindade é candidato à presidência da Confederação do Turismo de Portugal para o próximo mandato. Em comunicado, a Associação de Hotelaria de Portugal já manifestou o apoio ao hoteleiro, atualmente o presidente desta mesma associação. A Madeira é uma das regiões de Portugal onde mais pessoas estão capacitadas com formação em suporte básico de vida. Em 7 meses, o Serviço Regional de Proteção Civil já desenvolveu mais de 130 ações de formação, abrangendo praticamente 2.500 alunos.
4: 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Foi a edição das 5 com João Carramanho.
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4: Bem-vindos, estou de regresso para mais uma hora nesta segunda-feira. Estão bem ligados.
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5: Ricardo Gouveia.
4: Fico até às 7 agora com o som dos James. A abrir, Wake Up, Superman, depois Miley Cyrus.

0: É o início então de mais uma hora, agora com a Miley Cyrus, com esta Dream As One, 11 minutos depois das 5, nesta segunda-feira também. Os James, Wake Up Superman, estão bem ligados à 3.
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0: Agora com o Snapa e o jovem Dionísio, este registro de amor de novo. Também Fit, It's Not Love, Zerb, com Rita Ora. São os próximos convidados. Continuação de boa segunda-feira, bom final de tarde.

Este é o som da 3, Madeira, One Republic, Give Me Something, também Runaway. Lady Gaga, o novo single com Dauchi, quase em cima das 5h30. Recuperamos hoje de Slow Emotion Replay.

é um dos grandes clássicos neste início de semana. Slow Emotion Replay, os TT. Seguimos agora com Antena 3. Harry Styles. Uma excelente proposta esta, neste regresso a casa, Aperture. Boa semana.

0: Estamos a fechar mais uma hora aqui na 3. Michael Franti Spearhead com este Hey Hey Hey. Também Mark Bronson com Rage Suzanne. Final de mais, uma hora nesta segunda-feira em Damaro com Kiss Me, uma das apostas. E acabou com o Portugalex, mas antes Adam Port com o bem conhecido Move.
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0: O hacker Rui Pinto foi absolvido dos 241 crimes de que estava acusado no segundo processo do caso Football Leaks.
1: O nosso especialista em informática e coisas com botões, Cavaco Silva, já comentou.
2: É por estas e por não pormos os computadores a arejar que cada vez há mais ácaros. Eles gostam da penumbra e da umidade da Dark Web. Se a justiça não nos protege deles, temos de ser nós. Eu borrifo todos os dias o meu computador com o spray anti-ácaros que comprei na Temu. E mesmo assim, ouviram? É alergia aos ácaros. O Rui Pinto deve vir aí. Tranca a porta, Maria!
1: Um forte estrondo sentido na semana passada em vários concelhos do país, mas sobretudo na Figueira da Foz, assustou Pedro Santana Lopes.
0: Afinal, tinha sido um F-16 da Força Aérea a bater a barreira do som.
3: Bom, no princípio eu pensei que fosse o Zé Mourinho a bater com a porta do Benfica. Eu estava a dar uma entrevista e ele, como gosta de me interromper, como te sabe...
0: E quando é que percebeu que não era?
3: A seguir pensei que tinha sido uma coluna da discoteca que se tinha ligado sozinha. Eu estou habituado a ir à disco, como também sabem, mas é para ouvir da Dire Straits e assim, aquilo era mais tecno. Só depois é que me disseram que era um avião. E que não trazia o José Mourinho. 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
0: Ficamos agora com o habitual tempo de antena. O espaço que se segue é da exclusiva responsabilidade dos portugueses que só queriam beber um café.
4: Portugueses, portuguesas, longe vão os tempos em que as formas mais irritantes de pedir um café eram...
5: Quero um café cheio, em chávena escaldada e pires congelado.
6: Eu quero um café sem princípio.
7: Quero um café sem princípio, nem meio, nem...

Nos dias que correm, já ninguém consegue pedir um café Bica ou Cimalino. Só há lattes maquiados com leite de avelã albina e espuma de natas de zebra não binária. Estamos fartos de ter tantas opções. Só queremos um café. E apelamos à união de todos para combater este flagelo. Sempre que vos perguntarem se querem leite de vaca, de soja escandinava ou de amêndoa trapezista, vinguem-se, perguntando ao funcionário se prefere o pagamento em dinheiro, cartão, cheque, bitcoin, ações da Netflix, repousados de bola de neve, cromos da Panini ou favores sexuais. Muito obrigado.

0: Como sempre acontece às 6 o Portugal X. Passam 4 minutos das 6.
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0: Bruno Mars continua em altas, agora com Something Serious. Mais uma das propostas em destaque. Depois recuperamos Dancing in the Moonlight, os Top Loader. Primeiras, em mais uma hora na RTP Antena 3 Madeira.

São os Pet Shop Boys, final do tour com Monkey Business. RTP, Antena 3. Também Jamaican com You Go. E agora Branco, também marcar ritmo na 3 com este slide.

0: Antena 3. 6:30, vamos ao Info 3, a edição é de Sérgio Freitas Teixeira.
1: Nos últimos 11 anos, o Governo Regional apoiou pessoas desempregadas na criação do próprio emprego, apoios que permitiram avançar com 608 projetos e gerar 1.008 postos de trabalho. No total foram investidos cerca de 11 milhões de euros. Segundo a Secretária da Inclusão, a taxa de sucesso destes programas de apoio à criação de emprego é de 90%. Paula Margarido dá um exemplo de um projeto que mais tarde veio a criar novos postos de trabalho.
2: Recorda que é uma situação de um trabalhador que estava numa situação de fragilidade, que criou a sua própria empresa, o seu próprio emprego, e que no início com 2, 3 e agora tem 11 trabalhadores nessa sua empresa. Lá está, são estes programas de emprego que o Instituto de Emprego cria com o Fundo Social Europeu e também com o Orçamento Regional, para que os nossos trabalhadores em situação de fragilidade não se resignem e tenham aqui uma oportunidade de criar mais valor e de continuar uma construção da nossa sociedade madeirense e portocentense muito mais diversificada e que vai dar resposta àquilo que a sociedade também vai exigindo.
1: Esta tarde foram assinados mais 10 contratos de concessão de incentivos ao empreendedorismo. Há um caso de meningite meningocócica na Escola Básica e Secundária de Santana, mas a Autoridade de Saúde garante que não há qualquer perigo de contágio. O caso apurado pela Rádio Pública foi confirmado pelo Delegado de Saúde da Zona Leste, João Vieira Martins, garante que a probabilidade de contágio é baixa.
3: Existe, o risco existe sempre. Aqui estamos a falar da probabilidade de risco. A probabilidade de risco é muito, muito, muito baixa para a população escolar. Portanto, o que nós medicamos as pessoas que têm o maior risco, que são as pessoas do núcleo familiar. Todos os outros consideramos que o risco é inferior e que o risco-benefício entre medicar e desenvolver a doença não compensa. Portanto, não medicamos essas pessoas, porque o risco de eles desenvolverem doença é muito baixo. Não quer dizer que seja zero, mas é muito, muito baixo. Não é expectável que apareça um segundo caso nesta escola.
1: O aluno já foi medicado desde a última quinta-feira, bem como a família. Apesar de ter garantido a subida da divisão e de ter conquistado o título campeão da 2ª Liga, não é certa a continuidade do treinador Miguel Moita no comando técnico do Marítimo na próxima época, no regresso à 1ª Liga. Segundo a Antena 1 apurou, há mesmo uma forte probabilidade do técnico não permanecer à frente da equipa, embora a decisão final só vá ser tomada no final da temporada. O comentador e antigo diretor para o futebol do Marítimo, João Luís Lumenino, lembra que já houve alguns sinais públicos contraditórios do presidente Verde Rubro sobre o trabalho do treinador Miguel Moita.
4: Primeiro, não sei qual é o relacionamento do presidente-treinador. Relacionamento interno. Se realmente o presidente acredita no treinador e se o treinador acredita no presidente. Portanto, até quer ver aqui uma dupla face. E depois, eu não sei qual é a ideia do presidente. Se ele acha que este treinador não é suficiente para a Primeira Liga. Ou se é suficiente para a Primeira Liga. Fiquei um bocadinho desconsolado. O presidente, quando fez as últimas no jogo, subimos e não sei o quê, enfatizou os sócios, os atletas, e não se dirigia ao treinador. Portanto, não, acho que o treinador merecia uma palavra naquela altura.
1: Uma declaração do programa Bola na Rede da Antena 1 Madeira.
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0: Bom final de tarde, estamos de regresso à música com Neil Horan.

Chama-se Free Yourself, Jessie Ware. Estamos a 18 minutos das 7. Regresso a casa aqui na 3. Já a seguir temos Mika com Modern Times. E recuperamos mais à frente os Three Doors Down com Here Without You. Este.

0: Estamos na reta final de mais uma hora com os Block Party, Banquet, também Here Without You, os Three Doors Down, um dos grandes clássicos neste final de tarde, segunda-feira, 4 de maio. Também Mika na sequência, Modern Times, final de hora com os U2 e na Life.
1: Ricardo Gouveia.

0: São 7 horas e 1 minuto, 6 e 1 nos Açores. Ana Isabel Costa, as notícias na 3.
1: Já se sabe que foi um alemão de 33 anos o responsável pelo atropelamento em Leipzig, que fez 3 mortos. A polícia alemã ainda procura saber o que se passou numa das principais praças daquela cidade alemã. Ajuda, mas não resolve. É a reação do bastonário da Ordem dos Médicos ao anúncio do Governo de abrir um período excepcional até setembro, em que está disposto a pagar mais 80% por cirurgia cardíaca para diminuir a lista de espera nesta especialidade. Carlos Cortes pede medidas estruturais e não pesos rápidos.
2: Obviamente que tem que haver aqui uma resposta, mas a resposta que a Ordem dos Médicos pede é uma resposta estrutural, consistente, com duração no tempo e não uma espécie de penso, de medida avulsa, que pode aqui ajudar momentaneamente, mas não é a medida adequada para esta situação, para estes doentes que estão à espera.
1: Basta de falta de condições. Os presos de uma das alas do estabelecimento prisional de Lisboa protestaram hoje contra as más condições da cadeia, que já valeu ao Estado português várias condenações junto do Tribunal Europeu dos Direitos do Homem. 3 mortos num cruzeiro que ligava a Argentina às Ilhas Canárias, com síndrome respiratória aguda provocada por um antivírus que tem origem em roedores. O barco, com bandeira holandesa e com pessoas de 21 nacionalidades a bordo, permanece parado à entrada do Porto da Praia, em Cabo Verde, sem autorização para desembarque e receber assistência por pessoal vestido com fatos de proteção integral, enquanto está a ser preparada no hospital uma zona de isolamento para receber os doentes que o solicitem. É o que garante Ângela Gomes, a diretora-geral de saúde cabo-verdiana.
3: Foi criado espaço no Hospital Dr. Agostinho Neto, mas ainda não se verificou necessidade, e se for o caso de ser feita esta evacuação, terá que ser feito com todas as medidas de segurança para garantir também a segurança interna em Verde, que é essa a nossa maior responsabilidade neste momento e preocupação.
1: Neste navio, cruzeiro, há um português que faz parte da tripulação e que o Ministério dos Negócios Estrangeiros garante que não apresenta sintomas.
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0: Ora cá está. Ouvintes da Provaral, bem-vindos a este programa. Podem-me ainda dar os parabéns. Fiz anos ontem. Estou aqui um pouco, como direi, estou um pouco combalido no meu aniversário, mas vamos tentar que tudo corra dentro da normalidade. Ora, justamente para eu acordar, vamos falar sobre dating apps. Temos aqui o Miguel Vieira, que vem em representação de uma dating app portuguesa, que se chama Deep Bond. Disse bem, não disse? Sim. Miguel, espera que ainda não tenho, agora é que podes. Ora, fala.
1: Disseste muito bem.
0: Pronto, ainda bem. Estamos divididos entre Porto e Lisboa. Aqui ainda em Lisboa temos a Bárbara, que está aqui. Esperem que... Mas de repente parti... Ah, está aqui. Agora... Exatamente. Estão a ver? Eu não estou bem. A Bárbara está aqui em representação de Pitch Anamigo. É assim?
2: É assim, sim.
0: Pronto. E finalmente temos no Porto a Ana Azevedo, que já veio cá de outras vezes, e que... Como é que eu te apresento, Ana? Digo que estás em representação do Tinderela?
3: Acho que sim.
0: É? Ainda continua, sim, esse podcast?
3: Ainda continua, com uma frequência, pera, mensal.
0: Espera, este meu ainda não era no sentido positivo. Senti que depois, se calhar, pareceu isso, mas não. Vais em que série?
3: Olha, vou na terceira temporada, com cerca de 30 episódios gravados, mais ou menos.
0: Aliás, soube que o Miguel Vieira já foi teu convidado.
3: Exatamente, para inaugurar esta terceira temporada, foi o convidado do episódio 2.
0: Ok. Olha, começo por ti, porque estás aí no Porto. O que é que tens notado da evolução das dating apps nos últimos anos?
3: Olha, pois, se calhar começou por dizer isso, não é? Porque nós começámos a fazer o Tinderela em 2018. Sim. Já lá vão quase 7 anos, não é? Acho que tenho notado algum cansaço. E não sou só eu. Os dados também falam sobre isso. Tu sabes que eu acabo sempre por trazer essa questão dos dados. E vimos um desinvestimento, quer por parte das plataformas. Houve o Bumble, despediu imensas pessoas, o Tinder, idem, etc. Mas acho que também muitos dos utilizadores se cansaram e começaram a sair. Não quer dizer que a saída seja eterna, não é?
0: Começaram a sair à noite ou começaram a sair das dating apps?
3: Começaram a sair das dating apps. Okay. A sair à noite, por acaso, não. Os dados dizem-nos que a maior parte destas novas gerações já não sai muito à noite.
0: Uhum. Então como é que... Sim. A grande pergunta é, no fundo, podemos falar de dating apps, mas acho que será o tema central, mais do que as próprias dating apps, é como é que as pessoas se conhecem? Como é que se encontra uma nova pessoa? As dating apps vieram desempenhar uma função nos últimos anos, mas há sempre os métodos tradicionais, não é? Amigos de amigos, sim, amigas de amigos, saídas à noite, no trabalho. Mais, Bárbara.
2: Sim, eu ia referir um ponto em relação a isso, porque o evento que nós começámos a organizar, que se chama o Pitch An Amigo, é na Ericeira, e ou seja, é muito na comunidade de estrangeiros, expats, e existe uma coisa aí fundamental, que é toda a gente trabalha remotamente. Ou seja, o trabalho, efetivamente, eu tenho muitos amigos meus que estão numa relação e que conheceram o parceiro delas no trabalho. Toda a gente que mora na Ericeira, ninguém vai ao escritório. E continua a haver pessoas, amigos meus, que efetivamente conheceram alguém num espaço de coworking ou amigos do amigos, mas...
4: Força, estou
2: muito perto.
4: Não.
2: Mas o trabalho, que era também um dos sítios onde as pessoas se conheciam, deixou de existir. Ou seja, também é um pouco agora com o trabalho remoto, e todos nós trabalhamos, eu adoro trabalho remotamente há muitos anos, mas o trabalho deixou de ser um dos pontos onde as pessoas todas se conheciam e que agora já não é.
0: E vamos cá ver. E também o trabalho, eu acho que é sempre um local um tanto quanto perigoso, as questões, claro, do assédio, não, sim, é? Sim. Cada vez mais. Se calhar é um pouco arriscado.
2: Sim, sim, claro. Não sei, eu não tenho experiência nisso, portanto...
0: Pronto.
5: Eu conheço alguns casos.
0: Sim.
5: Depende de como a fórmula é gerida.
0: Sim, sim, mas de antes era aí que as pessoas... Sei lá, muitas das pessoas que me estão a ouvir, aposto, que olham agora para a sua mulher ou para o seu marido e dizem, conhecemos no trabalho, foi justamente no trabalho que nos conhecemos, não é? Ou na escola, há também muitos relacionamentos que aí começam.
2: Sim. Sim.
0: Mas isso alterou-se profundamente, a tecnologia veio mais uma vez alterar isso. Portanto, a pergunta no fundo é essa. Então agora, como é que as pessoas se conhecem? Como é que fazem? É isso que queremos saber. Já agora, porque falamos em conhecer pessoas, amanhã vai haver um encontro histórico, não posso dizer onde, porque é histórico, mas é também tem alguma confidencialidade entre mim e os autores de Bruno Aleixo. Estaremos juntos, será ao meio-dia, num sítio absolutamente secreto, mas os ouvintes podem participar na mesma. Bastante para isso que deixem mensagens com perguntas para os autores de Bruno Aleixo, com questões que possam eventualmente ser resolvidas por eles. E a partir daí eles resolverão qualquer questão. Acho eu. Não tenho a certeza absoluta disso, mas enviem mensagens até ao meio-dia.
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9: Sejam amigos.
0: Sejam amigos, enviem mensagens até ao meio-dia através do WhatsApp da Provaral, que é este, para onde podem ligar hoje também.

0: Isto promete muito, estamos a falar de novas formas de conhecer pessoas. Temos a Ana Azevedo, temos aqui o Miguel e a Bárbara. Miguel, de que forma é que a DeepOnd é uma aplicação diferente das outras? Agora é que tu podes...
1: Sim, a DeepOnd acaba por ser diferente porque implementa um modelo completamente diferente do swipe. Aquilo que nós conhecemos no Tinder e no Bumble, que é o swipe em que tu vês uma pessoa de cada vez e tens que decidir logo sobre essa pessoa para ver a seguinte. Para mim isso é um dos fatores que leva a que as pessoas estejam completamente frustradas dentro das dating apps, porque a experiência acaba por ser muito superficial. E nós na DeepOnd tentamos fazer diferente. Nós não temos o swipe, permitimos que a pessoa navegue por todas as pessoas que estão à sua volta, com som dos seus filtros. E depois temos os deal breakers ali entre o match, ou seja, as pessoas têm que responder aos deal breakers de cada pessoa e no final vão ter uma pontuação. Caso a pontuação seja acima do mínimo, vão ver o seu

0: E pronto, damos a flexibilidade para as pessoas escolherem os seus deal breakers e pronto, temos aqui um processo que tenta ser mais intencional e consciente e que possa promover ligações, melhores ligações à partida, porque tentamos que haja uma compatibilidade maior naquilo que são, que é o alinhamento, naquilo que as pessoas também procuram para a sua vida.
1: Peraí, tu tens acesso a muitos dados. O que é que os dados te dizem? O que é que os homens querem? O que é que as mulheres querem? Há diferenças de género? O que é que tu sabes?
0: É assim, em termos de género, a DIPON está distribuída entre 47% de mulheres e 53% de homens. Temos algumas pessoas não binário, mas representam uma fração muito, muito pequena. Nós tentamos ser inclusivos nessa parte. E em termos de deal breakers, é muito à volta da família, daquilo, da parte dos filhos, também do tipo de relação que procuram. Nós também temos uma sugestão de deal breaker que é relações monogâmicas ou não monogâmicas. Também é uma vertente que tem crescido muito nos últimos anos, curiosamente. E versa muito também no modo de vida do casal, de ter espaço para fazer coisas sozinho ou estar sempre em conjunto, fazer tudo em conjunto, versa muito nestas questões mais do dia-a-dia do casal, e tem sido os deal breakers mais selecionados.
1: Bárbara, no vosso caso, o que vocês fazem é... como é que eu ia dizer? É melhor vocês te explicar. Sim, quero.
2: Então, o Pitch and Amigo é um evento que já existe existia noutros países, nos Estados Unidos, no Reino Unido, em que basicamente amigos vão fazer o pitch, ou seja, com uma apresentação de PowerPoint, dos amigos solteiros. O amigo que está a fazer o pitch, não importa se é solteiro ou não, mas ele, por exemplo, Alvin, um amigo teu, vai fazer uma apresentação e dizer: este é o Alvin, esta é a idade dele, isto é o que ele gosta de fazer, isto é o que ele está à procura, e fazem toda uma apresentação, normalmente.
1: É melhor não. Ficava logo com medo. Sim.
2: Bom, aí, por acaso, uma das regras que nós temos
1: pode ser muito divertido, não é?
2: É muito divertido, a ideia é essa. Uma das regras que nós temos é: isto não é um roast. Ou seja, não podes...
1: Não é?
2: Não é. Essa é uma das regras. A ideia é mesmo, e acaba por ser muito bonito, porque é um amigo que vai dizer tudo o que pode pensar de bom sobre aquele amigo. Tipo, porque é que tens de sair com ele? Porque ele é ótimo a cozinhar? Porque ele adora a família? Porque normalmente há sempre histórias engraçadas. Mas acaba por... E é normalmente isso que nós falamos quando estamos a promover um evento. É uma oportunidade, tu tens de ter um amigo a fazer um PowerPoint sobre ti, a dizer porque é que tu és incrível. Todas as razões pelas quais tu és incrível. E isso acaba por ser muito bonito também.
1: Okay. Eu pensei que era basicamente um misto de roast ou amigo, não é?
2: Não.
1: Uma espécie quase de bullyingzinho. Daí as pessoas se rirem tanto, não é? Mas afinal não. Então, não. Vais lá mesmo, falas seriamente sobre... vendes
2: assim,
1: mesmo o produto.
2: A ideia é isso mesmo. É um pouco vender o produto. Agora, claro que normalmente os mais engraçados acabam por, às vezes, tipo, fotografias engraçadas, vídeos engraçados, tem sempre piadas, mas isso acaba por ser uma das regras que nós tentamos ter, para ter a certeza que toda a gente tem uma boa experiência. Porque quem está a ser pitched acaba por estar numa posição um pouco mais vulnerável. Tipo, estou aqui a dizer que estou solteiro, estou interessado em conhecer pessoas, e se ainda por cima tem um amigo que às vezes diz coisas que são um pouco desconfortáveis, acaba por não ser uma experiência, e não é essa a ideia.
1: Ok, Ana, já tinhas ouvido falar disto?
3: Já, eu sigo a página de Nova York e sou muito fã. Bárbara, quando quiseres trazer isso para o Porto, fala comigo.
2: Ok, vamos.
3: Estou cheia de vontade de fazer isso cá.
1: Sim, tens a pessoa certa, parece-me. Agora, Ana, como é que foi a tua vida afastada das dating apps durante um ano?
3: Olha, nesse aspecto se calhar foi muito interessante, porque eu acabei por conhecer uma pessoa e namorámos cerca de um ano, mais ou menos, e conhecemos-nos via Instagram. Portanto, fora das apps, continuando no digital. Acho que qualquer aplicação, qualquer rede, qualquer sítio onde haja pessoas, é possível conhecer pessoas.
1: Sim.
3: Porque nós estamos pré-programados para a conexão. Portanto, seja uma app, seja mediado por tecnologia, seja ao vivo, seja no trabalho, como tu dizias, embora de facto hoje em dia mais difícil por essas questões de assédio, mas até pode ser no metro, pode ser num concerto, pode ser num ciclo de conversas, qualquer coisa que tu faças, acho que é possível encontrar pessoas e conhecer pessoas. A diferença, que eu acho que apps como a Deep Bond ou eventos como o Pitch and Amigo, é que ali sabes que a pessoa está disponível à partida, não é? Portanto, à procura mais ou menos do mesmo. Isso depois vais percebendo. E é por aí.
1: Mas não achas que as pessoas se têm queixado cada vez mais que é difícil encontrar alguém?
3: Acho.
1: Mas porquê?
3: Aliás, não acho, também sinto. Olha, para já porque acho que muitos de nós têm critérios irrealistas. Nós costumamos gozar muito com aquela ideia.

0: É que a maior parte das mulheres, que eram homens com mais de 1,80m, e na população portuguesa, homens com mais de 1,80m são 15%.
1: Desculpa 15%, lá, como é que é esse dado?
0: É mais ou menos isto, eu não tenho a certeza do número, mas a maior parte das mulheres nas dating apps procura e pergunta a altura. Ok?
2: A altura é importante.
0: Isto é uma coisa. E os homens que estão a ouvir, manifestem-se no WhatsApp, porque acho que eles podem comprovar muito bem isso. Mas é isso.
1: Portanto, as mulheres querem homens altos.
0: Querem homens altos. Sim. Mas os homens em Portugal não são altos.
1: Pois não.
0: Nós não somos holandeses, não somos alemães, etc. Não é? Portanto, a percentagem de homens em Portugal com mais de 1,80m é muito baixa. Não tenho a certeza que seja exatamente 15%, mas acho que é à volta disso. Desses 15%, vamos imaginar que metade está comprometido ou não está disponível para uma relação. São 7,5% dos homens. Desses vais ter que os dividir por faixas etárias. Não é? Portanto, a maior parte das mulheres está à procura quase do unicórnio, não é?
1: Então,
0: e
1: lá.
0: Esse é um dos problemas.
1: Ana, então se as mulheres procuram homens mais altos, e os homens procuram o quê?
0: Opa, vão ter que ser eles a responder-te, mas acho que daquilo que tenho ouvido procuram muito o estilo de modelos, não é? Sendo que a maioria deles se calhar também não é. Portanto.
1: Será?
0: Acho que
2: a altura é mais importante para as mulheres.
0: Sim. Okay. Atenção.
1: Portanto, altura,
0: mas acho que é questão da expectativa irrealista.
1: Não, estou a adorar. Portanto, as mulheres preocupam-se com a altura. E os homens, Miguel, tu consegues perceber?
2: Assim, daquilo que eu fui vendo, as mulheres tinham mais essa preocupação de ter esse critério e muitas vezes pediam-nos para ter esse critério no perfil. É uma coisa que ainda não adicionámos, mas era muito pedido.
1: Por a altura.
2: A altura. É muito, e daquele caso, daquilo que são os estudos, é um dos critérios mais usado para escolher as pessoas, na parte das mulheres. Dos homens, acho que há aquela questão de não quererem mulheres mais altas, pronto, é um.
1: É?
2: Sim. Mas fora isso, acho que não têm grande preocupação sobre a altura. Acho que é uma questão mais das mulheres.
1: Ok.
0: Olha, eu posso só acrescentar que na minha experiência na Deep Bond, uma das coisas que me apareceu como um deal breaker muito frequente foi a questão do estás desempregado. Portanto, eu diria que os homens têm preocupação com as chamadas gold diggers.
1: Espera, portanto, já estou a ver onde é que estás a chegar. Portanto, os homens não querem desempregadas, é isso?
0: Sim, sim. Querem mulheres que trabalham.
1: Ok. Ok, ok. Com essa preocupação, não é?
0: Diria que sim.
1: Ok, ok.
0: Mas é um fenómeno muito frequente, também falado por outras mulheres com quem eu vou conversando sobre estes temas.
1: Muito interessante.
0: Porque a maior parte deles também não tem grande fortuna, portanto não sei se os diggers atraem, mas.
1: Ouçam, ouvintes da Provaral, estou ansioso para saber o que é que pensam os nossos ouvintes. Estamos a falar de dating apps, de novas formas de conhecer alguém. Temos aqui pelo menos duas formas. Há também Time Left, que é muito conhecida, que são uns jantares que se organizam com pessoas que não se conhecem. Também ouvi bastante falar sobre isso. Há dating apps que hoje em dia dominam o mercado. O Tinder já foi claramente dominante. Depois sucedeu-se-lhe o Bumble. E hoje eu diria que é o Hinge, que é a aplicação do momento, ou não?
2: Sim, o Tinder continua no número 1. Sim, o Deep Pond também há de chegar lá. Sim. Ainda não estamos lá, mas vamos um dia, quem sabe chegar. Mas o Tinder, apesar do declínio, continua a ser a aplicação número 1 do
1: continua.
2: Mundo. Continua. E faturam bilhões. O Inge acabou por passar o Bumble este ano. O Bumble teve muitos anos a ser a número 2. E recentemente o Inge acabou por ultrapassar os números do Bumble.
1: Qual é o segredo do Inge, no teu entender?
2: Eu acho que acaba por promover, pronto, um conceito de haver mais intencionalidade na experiência. Apesar de alguns mecanismos serem um pouco parecidos com o Tinder, acaba por atrair e depois atrair pessoas diferentes. Eu acho que nas dating apps cada tipo de app acaba por atrair públicos diferentes. Isso é o que faz depois a qualidade da comunidade. É o tipo de pessoas que encontras dentro da plataforma e acaba por atrair um público diferente. Se calhar tem um marketing mais direcionado para profissionais e pessoas numa área diferente. Acho que tem sido isso que os tem feito crescer.
1: Muito bem, vamos saber o que é que pensam os ouvintes da Provaral sobre aquilo que estamos hoje aqui a falar.

0: É bem verdade, 960386272 é a nossa linha do WhatsApp. Estamos à espera das vossas mensagens. Entretanto, esta semana temos um viajante a caminho.
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0: Deixa-me só recordar o nome dos convidados de hoje. No Porto temos a Ana Azevedo. Aqui em Lisboa temos o Miguel Vieira e também a Bárbara Costa. A Bárbara Costa está aqui em representação de Pitch and Amigo, que vai, ainda não dissemos, vai haver uma edição em Lisboa, no Badassery. Será no dia 21 de maio. Dependendo que será a partir das 9h30, não? 10?
3: A partir das 7h30.
0: 7h30,
3: ok. 7h30 abre as portas, sim.
0: E as pessoas como é que se podem inscrever?
3: As pessoas, então, neste momento nós temos um formulário aberto para os amigos que quiserem fazer o pitch do amigo. Essa é a parte. Essa é a
0: então,
3: parte
0: tu propões um amigo?
3: Exatamente. Okay. É a parte inicial. Ou seja, os amigos que têm um amigo solteiro e querem falar sobre ele têm de preencher esse formulário. E acaba por ser. Nós fizemos duas edições na Ediceira, mas a segunda nós tivemos de reagendar, porque às vezes é a parte mais difícil. É encontrar pessoas que não se importem de ser pitch ou que queiram ser pitch, e do amigo que queira fazer a apresentação. Nós só temos, desta vez só vão ser 6 pessoas, 3 amigos e 3 amigas, e agora estamos à espera que as pessoas se inscrevam.
0: Importante, as pessoas também podem ir ver, mesmo que não se tenham inscrito, não é?
3: Sim, exatamente. Depois nós vamos ter bilhetes e vai ser 50. A ideia desta vez vamos ser 50-50, para ser 50% mulheres, 50% de homens, para que o evento tenha paridade. E as pessoas podem só ir ver, divertir-se, rir-se, e se não tiverem muito interesse em mais nada, ir-se embora. É aberto a toda a gente.
0: O que é que pode acontecer num evento desses? O que é que te recordas que aconteceu nas duas primeiras edições? Assim, momentos assim, fora do comum. O que é que aconteceu?
3: Às vezes é normalmente o tipo de coisas que quem está a fazer a apresentação diz. Ou porque, por exemplo, agora estou-me a lembrar.
0: Há um host disso?
3: Eu sou a host com um amigo meu, nós somos dois.
0: Vocês falam inglês todos?
3: Nós falamos inglês.
0: E as apresentações? Ah, ok, as apresentações também são em inglês.
3: Se calhar um dia vamos fazer uma edição em português, mas como começou na Ericeira é tudo em inglês. E eu lembro-me, por exemplo, de uma apresentação que foi logo das primeiras, que foi um rapaz que foi apresentar o amigo, que chamou o Dutch Delight, ou seja, a delícia holandesa. E ele fez a apresentação toda em rimas.
4: Tinha mais de 1,80m.
3: Tinha mais de 1,80m, sim. Tinha mais de 1,80m. Fez a apresentação toda a rimar, e depois, tipo, os próprios slides eram coisas com, às vezes, a inteligência artificial, que era ele, tipo, no espaço. Pronto, ali, às vezes, há, assim, um elemento cómico que pode-se usar nos slides, quer nos slides, quer daquilo que as pessoas dizem, que é engraçado. Mas, às vezes, também há apresentações. Eu estou agora a pensar em dois rapazes portugueses que fizeram uma apresentação que acaba, às vezes, por ser tão natural. Vê-se que, eu fiz, tipo, pus estes cinco slides, tipo, e cheguei aqui e estou a falar sobre o meu amigo, e, tipo, não foi uma coisa assim muito elaborada, digamos. E esses, às vezes, também são os mais engraçados, porque a pessoa está a fazer piadas, tipo, que se lembra, porque acaba por ser bonito ver um amigo a falar de um amigo só a dizer coisas bonitas sobre ele. Ou seja, há várias formas de que acaba por ser entertaining, mas, no modo geral, aquilo que as pessoas me dizem é que se riram imenso, foi ótimo, adoraram.
0: Eu adoro ideias. Agora, Ana, porquê é que as pessoas têm vergonha de estarem em dating apps?
4: Olha, isso é uma dúvida que também me intriga até hoje. Acho que a vergonha tem vindo a diminuir. Ainda assim, a minha teoria é de que nós somos um país com uma tradição muito católica, muito pouco feminista, até há poucos anos, e, portanto, as mulheres têm muita vergonha de assumir isto. Os homens diria que menos.
0: O que é que achas, Miguel?
5: Sim, bate certo. Eu acho que a sociedade portuguesa ainda continua a ser um pouco conservador nesta área das dating apps, sobretudo também por causa da fama do Tinder numa fase inicial, que era muito virado para o casual. Pronto, acabou por espalhar ao mercado todo. Mas sim, também volta e meia tem alguns utilizadores a falar sobre isso, que têm receio de se expor, também fruto também das profissões que têm, que podem ter alguma exposição e querem manter alguma privacidade. E também o tipo de fotos, também às vezes vejo, pronto, utilizadores que tentam esconder um pouco o rosto, apesar de não ser permitido, mas tentam não se expor demasiado.
0: Há muito anonimato, por acaso.
5: Há pessoas que tentam, pronto, nós não está dentro das regras isso, tentamos que a pessoa mostre quem é, porque também permite que as outras pessoas possam avaliar melhor, mas há um segmento que tenta não se expor demasiado, apesar de querer estar nas dating apps.
0: Não achas que as pessoas anónimas deviam só falar com pessoas anónimas?
5: Era uma boa ideia. Não sei se iam ter grandes resultados.
0: Já alguém teve, não serei eu esse gênio que teve. Não, mas para além de ser uma boa ideia, acho que é justo, não é? Se é uma pessoa anónima, fala com outras pessoas anónimas.
5: Sim, algumas plataformas que até têm um mecanismo que é, tu vais falando com a pessoa e à medida que vais falando vai mostrando partes das fotos. Ou seja, tu passado que é 100 mensagens é que vês as fotos das pessoas, se bem que na minha opinião vai contra aquilo que é a natureza humana, pronto, a parte visual conta sempre, é um fator importante. Eu acho que não é tudo, mas é uma parte importante e não podemos contrariar isso, é a natureza humana. Mas há várias plataformas que tentam outras abordagens, mas...
0: Deixa-me aqui colocar a Ana Martins.
6: Boa noite, Alvin, e convidados. Acho que vai ser um tema muito interessante. Em primeiro lugar, dar os parabéns ao Alvin. Temos pena, todos andamos para a frente, eu estou a caminho dos 100 e espero que tu também sejas. Quanto a conhecer pessoas novas, isto não está fácil. Isto não está fácil porque, por variedíssimas razões, como já estão a ser aí apontadas algumas. E outra lacuna grande que eu percebo é que as pessoas que estão sozinhas não vão aos sítios sozinhas, ou seja, não vão à praia sozinha, ai, à praia sozinha não e tal. Ai, ao cinema sozinha, pá, não. Ai, ao teatro, um concerto sozinho, não. Portanto, estão sempre à espera de parceiro para ir. Portanto, quem não tem parceiro nunca vai conhecer parceiro aí. Ou então quem não tem parceiro vai conhecer parceiros que já têm parceiros com parceiros e é uma confusão muito grande. Portanto, se as pessoas se dispusessem a ir para os sítios, a fazer coisas que gostam, ir ao cinema, ir à praia, ir ao teatro, ir a um concerto, ir a uma igreja, ir a um culto, ir aquilo que gostassem. Podia ser que encontrassem lá alguém que também estivesse sozinho e com os mesmos gostos à partida, pelo que eu vejo, não é? Pelo que se veria nessa altura. Mas pronto, isto é tudo uma grande incógnita e vendo aquele programa fantástico aí da SIC, que são os casados à primeira vista, ou lá como é que aquilo se chama, que nem através dos especialistas aquilo bate certo, portanto, se calhar o melhor é cada um estar sozinho e ir vivendo e ir fazendo as coisas que tiver que fazer. Um beijinho e bom programa.
0: Muito bem, obrigado aqui à Ana. Já o Carlos.
7: Boa tarde, Alvin, boa tarde, convidada. E estavam a falar de romances no trabalho. Há um ditado que diz: onde se ganha o pão, não se come a carne. Um abraço, Carlos. Acho ao vez.
0: Aí está, é um ditado popular muito conhecido.
8: Bem, eu falo por mim e pelas mulheres que eu conheço. Não conheço nenhuma mulher que goste de um homem mais baixo do que ela. Não diria que todas queiram um de 1,80m, mas se a média das alturas das mulheres for de 1,60m, todas vão querer um homem com pelo menos 1,70m. Isso é válido. Acho que todas, não sei, haverá quem goste que não faça questão disso, mas um grande número de mulheres vai querer um homem mais alto. Isso é um facto, acho eu, Alvin.
0: Eu nunca tinha pensado nesta questão, muito, muito interessante. Eu gosto particularmente de mulheres mais altas, mas deixem-me colocar aqui o Enano.
9: Chamo-me Enano, tenho 51 anos, sou um nabo e não uso Tinder, não uso Bambu, não uso Inder, não uso OkCupid, não uso nada de redes sociais para conhecer a nenhuma pessoa, sou um clássico total. E adoro conhecer pessoas na rua, espontaneamente, no olho a olho, no cara a cara. Eu sei que já fiquei muito antigo, mas sou charmoso e simpático. Se quiseres conhecer-me mais, welcome to Odemira. Ainda por cima, sou palhaço, por vezes mal disposto. Mas se cozinhar, Alvin, convido-te. Macaco, chocolate. Abraço para o moral.
0: Está o palhaço Enano aqui
3: a fazer pitch,
0: claramente. Já agora, deixem-me só dizer que está a ser animado. Estamos a receber muitas mensagens, como seria até previsível. Diz aqui o Paulo. Boa tarde, sou o Paulo de Lisboa e gostava de questionar se o encontro dos amigos que apresenta amigos também está aberto a amigos homossexuais.
3: Então, Está, o de Ericeira está aberto. O de Lisboa também. É uma coisa que eu nós já pensámos sobre isso, se calhar fazer uma edição que fosse só
0: LGBT.
3: LGBT. Mas está aberto a toda a gente.
0: Acho muito bem. Já agora, aqui um outro ouvindo, o Silvio Fernandes, ele diz: as dating apps são um negócio. Um negócio vive de lucro. Existe para fazer dinheiro. A maior parte das apps, se não todas, têm um algoritmo preparado para reter as pessoas, não para elas saírem, porque não querem perder clientes. É uma pescadinha de rabo na boca.
5: É verdade, é um modelo de negócio. Agora, o que difere é a forma como tu montas o modelo. Percebes? Podes ser mais agressivo ou menos agressivo. Há estudos que apontam para isso, que há algoritmos que tentam manter-te mais tempo na app. Nós não fazemos isso. Apesar de sermos um negócio, não fazemos isso. E tentamos fazer de forma diferente. Agora, claro, temos que arranjar formas alternativas de ter um modelo sustentável. Porque muitas vezes nós temos de trabalhar para trazer as pessoas para a aplicação, para a plataforma. Temos que investir em marketing. Pronto, temos que ter um modelo sustentável para conseguirmos alimentar este ciclo de trazer mais pessoas para aumentar o número de opções e conseguimos apresentar pessoas mais compatíveis. É só para alimentar o modelo, mas é uma questão muito, muito, muito válida. E se olharmos para os números da receita das maiores dating apps, falamos de bilhões, e pronto, é um modelo mais agressivo, mas é um facto importante.
4: Mas deixa-me só dizer uma coisa, que é, eu acho é que esse ouvinte esquece que as relações não duram para sempre hoje em dia, portanto é sempre uma questão de tempo até as pessoas estarem disponíveis e querem conhecer outras pessoas novamente.
0: É uma boa observação.
5: Também é um facto.
0: Já agora, um ouvinte, o Ricardo Mendes, ele diz: correção, as mulheres portuguesas não querem propriamente homens altos, querem isso sim, homens mais altos do que elas. Ora, como as mulheres portuguesas também não são muito altas, não é assim tão difícil encontrar um homem português com a altura ideal. Também é uma boa observação por parte do Ricardo.
5: Certo, claramente.
4: Mas
5: aqui não invalida que o ponto de altura seja um fator importante. Continua a ser um fator importante para as mulheres.
4: Sim, no meu caso, por exemplo, eu tenho 1,70m. Portanto, mais alto que eu, tenho que começar de 1,70m para cima. Já não há assim tantos.
0: Ok, um outro ouvinte diz: olá para Varal, mais vale tarde que nunca, parabéns ao senhor Alvim, saúde, família, amigos. Eu passo na rua e digo: é a mulher mais bonita que vi hoje, tenha uma excelente vida. É verídico, nunca deu nada, infelizmente, quem diria, não é? Mas continuamos a nossa vida feliz. As pessoas estão mais receptivas a conhecer pessoas na net ou na rua. PS, meço 1,80m. Obrigado, é o que diz aqui o nosso ouvinte. Estamos a receber naturalmente muitas mensagens. Uma coisa, um ouvinte, o Ricardo Lemos, diz: Alvin, estás na casa e cozinha do Chacal. Olha, não sei se estou na casa e cozinha, mas sei que hoje, ouvintes da Paravela, não podem perder a minha estreia com a segunda série do Herói Nacional na RTP1. É a partir das 9, liguem todos o televisor, que é para dar audiências, e eles assim comprarem uma terceira série. Portanto, hoje liguem todos os televisores para ser uma audiência incrível. A partir das 9, Herói Nacional, segunda edição, com a grande Cher. A Cher é uma figura icónica da Ericeira, onde tu moras, e tu conheces a Cher.
3: Eu conheço.
0: Não é
3: a Cher.
0: Incrível? É uma coincidência incrível.
3: Eu
0: esta.
3: Tenho a sweatshirt da Cher.
0: A Cher tem canecas também, com canecas. A cara da Cher. Sim. A Cher é incrível. Eu hoje falei com ela e possivelmente hoje vou lá ver o episódio com a própria Cher, não é? Se está aqui na Ericeira, já agora, vamos lá. Quem me indicou a Cher foi a escritora Alice Vigueira. E eu perguntei-lhe: Alice, olha lá, e na Ericeira, vês assim alguma heroína, algum herói? E ela disse: a Cher? Toda a gente sabe quem é a Cher. E é verdade.
3: É verdade, é verdade. Moro lá há pouco tempo, há 3 anos, mas eu sei quem é a Cher.
0: Mas tu dizes que há uma tese que... Como é que é?
3: Isso foi...
0: Qual é a tese?
3: Sim, pessoas que moram lá que me disseram que até uma certa idade... Eles disseram que era até aos 20 anos tem de ir para a Praça dos Navegantes, quando vais sair à noite. Depois vais para a Adega, para outros bares que há. E a partir de 50 vais ao Neptuno. Eu já tive no Neptuno muita vez, conheço a Cher, não acho
0: eu
3: que seja verdade.
0: Adoro. Pessoas de Ericeira que estão a ver isto, não percam por nada hoje o episódio com a... Com a Cher. Já agora, deixem-me só dizer que estamos aqui com vários convidados. Já o perceberam? Ana Azevedo está aqui no Porto com o seu podcast que se chama Tinderela e que vai na terceira temporada. Depois o Miguel Vieira, que veio aqui falar sobre a DeepPont, que só não é a primeira dating app portuguesa, porque existiu uma outra, que era Como é que se chama?
5: Fuck, Mary, Kill.
0: Fuck, Mary, Kill.
4: Fuck, Mary, Kill.
0: Lembro-me disso há muitos anos. E depois a Bárbara Costa veio aqui falar do Pitch Anamigo, que tem já uma data agendada para dia 21 de maio. Dia 21 de maio será no Badassery, que eu não conheço. É onde? Em que cidade que é?
3: É em Capitão Rico.
0: Capitão Rico. Badassery. Nunca fui. E tu dizes que é muito giro, às quartas-feiras?
3: É muito giro. É assim, imagino que seja giro todos os dias. Já fui lá várias vezes à quarta-feira. Eles têm um evento que se chama The Shift, que é um open mic, mas curated, não sei como é que se diz. Curado.
0: Ah, ok.
3: E é incrível. É a cada duas semanas.
0: Sabem o que é que vai ser muito incrível? 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
0: 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Voltamos aqui ao programa. Tu disseste, Miguel, que o governo do Japão... Como é que é?
5: Exatamente, o governo do Japão está a se oferecer para pagar aos solteiros japoneses para irem para as dating apps.
0: Acho interessante.
4: É um ano de subscrição, não é?
5: Acho que é um ano. E é uma tentativa de aumentar a taxa de natalidade. Interessante.
0: Já agora, tu dizes que as pessoas gostam muito de estar nas dating apps, quem gosta, não é? Mas depois não investem muito tempo em cuidar do seu perfil, em fazer um perfil pensado. O que é que tem que ter um perfil competente?
5: Assim, é um facto que muitas pessoas, pronto, e não é só nas dating apps, acho que é no dating em geral, que pensam que ir a eventos ou estar numa dating app por si vão ter resultados, mas existe sempre algum tipo de esforço e temos que, pronto, no caso de uma dating app, temos que investir algum tempo a fazer um bom perfil. Acho que as fotos é uma parte importante, evitar fotos com óculos de sol, a cara muito escondida, pronto, tentar ter variedade de fotos com base nos seus interesses, acho que é importante. Uma biografia bem escrita, muitas pessoas não investem nisso, mas é um dos fatores mais importantes na decisão das pessoas, uma biografia que explica aquilo que a pessoa é, aquilo que também procura, para alinhar as expectativas. E sobretudo é mesmo estas questões mais de fotografias e biografia. Depois o resto será escolher os interesses e os valores que defende. Acho que também é importante escolher bem essa parte.
0: Ana, nas fotografias das dating apps, notas algum denominador comum nos homens? Não sei se já colocaste nas mulheres, eu posso dizer que de vez em quando também uso, vejo muitas mulheres com animais, com cães. Há muitas fotografias de mulheres com... Ah, também há, ok.
4: Também vejo muitos animais.
5: É uma batata.
4: Sim.
0: Será que eu não sei, sabes, eu estou a dizer, comecei a pensar, será que qual é assim a grande característica de um cão? É a lealdade, é a fidelidade? Será que é por causa disso que é tipo, é isto que eu procuro, não é?
3: Para mostrar que é fofinho.
0: Não, tipo, não é? Preciso de uma coisa fiel como este cão.
4: Não, acho que é mesmo porque estão sozinhos e o animal de estimação é uma companhia, literalmente.
0: Mas não achas que faz parte? Eu não sei se há estatísticas, mas adorava saber, entre os solteiros, quem é que tem mais cães? As mulheres ou os homens? Apostaria eu apostaria nas mulheres, claro.
5: Eu acho que as mulheres são mais gatos. Sem dúvida.
0: Okay.
5: Muitas amigas que estatísticas disto? Têm
0: estatísticas de tudo.
4: Ah, provavelmente sim, há estatísticas de tudo.
0: Estatísticas que realmente são necessárias. Era esta e agora não temos. Não é? É incrível.
4: Olha, mas há uma coisa que eu noto nas fotos dos homens também. Muitas fotos com óculos de sol, que é um grande fail. Não façam isso, por favor. E nos homens também se nota muitas fotos com objetos de exibição, seja carros, barcos, relógios. Aparece muitas vezes também.
0: Na minha experiência, eu acho que a grande praga são perfis anónimos. Por exemplo, um arbusto que se chama Luísa. ou uma planície alentejana que se chama Carla. Isso acontece muito. A minha ideia, volto ao mesmo, de há pouco, é, não é só corresponderem-se com pessoas anónimas, é, por exemplo, a planície Carla só deve fazer conversar com outras planícies, a planície Carlos, estás a ver, a planície Luís, e assim, se calhar, a planície Carla vai começar a pensar, assim, se calhar é melhor tirar isto da planície aqui, não é?
4: Olha, também se pode corresponder com o pôr do sol, Miguel.
0: Ah, exatamente, ou então corresponder com o pôr do sol. Não, eu acho que isso é super justo, estás a ver? É super justo.
5: Ainda bem que tocas nesse ponto, porque nós na Dipon tivemos um problema com isso. Foi que estávamos a ter muitas fotos desse género, paisagens, sem muitas fotos. E depois acabámos por ter que introduzir um mecanismo de análise de fotos para garantir que essas fotos não eram carregadas no perfil. E era bastantes mesmo. Era um problema que tínhamos.
0: Voltamos à vergonha das pessoas. Sem vergonha, não é?
5: A parte de privacidade. E acaba por alinhar também com aquilo que estávamos a falar de ser anónimo, de tentar ser anónimo. Claro que para o resto das pessoas vão ter uma experiência não tão positiva, porque não vão ver pessoas reais, estão pessoas escondidas. Acabamos por ter que introduzir um mecanismo de AI para fazer essa análise e garantir que essas fotos não são introduzidas. Eu adiciono aqui o ponto da AI porque tem sido um tema muito em voga dentro do dating. Não estamos a falar disso.
0: Isso é, estás a falar com um bot.
5: Exatamente. E não é só falar com um bot, é mesmo ter um parceiro digital da AI, em que é um namorado ou uma namorada digital. E até alguma tendência que tem-se falado de termos o nosso próprio AI chatbot a falar com o AI chatbot de outra pessoa e nós não termos uma interação real com a pessoa. Tem sido uma tendência. Nós na Dipon não defendo muito isso. Nós usamos AI, mas de apoio àquilo que é o processo, não para substituir aquilo que é a experiência humana, porque fala-se muito de autenticidade e é uma parte importante, porque se tivermos AI para escolher as nossas fotos, se tivermos AI para escrever na nossa biografia, o que é que vai sobrar da parte humana da pessoa e da própria interação? Se tirarmos toda essa humanidade, a experiência deixa de ser humana, e o que é que sobra no fim?
0: Deixa-me aqui colocar a
11: Olá,
0: Marlene.
11: Sou Marlene das Flores. Já tive o Alvinho a me vender para um cinema São Jorge inteiro.
0: Pois foi.
11: E ninguém me pegou.
0: Ah,
11: mas à altura, eu nem sequer sabia que a altura era uma cena. Para mim não é uma cena. E eu vou a sítios. Mas talvez o facto de viver num sítio com 3 mil habitantes, pouco mais do que isso, também não jogue muito a meu favor. Beijinho!
0: E a Marlene é alta, é verdade, ouvintes da Provaral. Marlene, icónica ouvinte deste programa, é bastante alta. JP.
12: Boa tarde, Provaral, boa tarde, Alvim, boa tarde, convidados. Parabéns, Alvim, pelo aniversário. Eu discordo do ouvinte anterior, porque cada vez mais na praia se vê pessoas sozinhas, homens e mulheres sozinhos, e no futebol só visto. Cada vez mais se vê mulheres sozinhas a ir ao futebol com um lugar garantido, com o red pass. Pronto, é isto. E também gostava de dizer à Marlene dos Açores que eu tenho 1,80m. Um grande abraço e bom programa.
0: Uou, vocês estão a ver o que é que está aqui a acontecer? Temos que arranjar a forma do JP conhecer a Marlene. Eu senti aqui algum interesse. Fui só eu.
3: Um match.
5: Senti.
0: Vocês querem ver isto? Senti aqui um clima.
13: Então, eu sou um homem de 1,91m, mas tenho duas coisas que acabaram por afastar-me das mulheres quando estava nas dating apps.
0: Deles.
13: Que é, sou careca e, o pior de tudo, que elas até tinham um disclaimer no seu perfil para afastarem gente como eu, que era nada de gênios.
3: Gêmeos?
0: Nada de gênios? Alguém percebeu?
4: Sim. Quer dizer, acho que sim, não é?
0: O que é isso?
4: Nada de pessoas que têm que esfregar para aparecer.
0: Ah, ok, ok.
5: Não tinha percebido.
0: Ah, ok. Bem, tu agora foste muito mais rápida do que eu, era. Parabéns. Ok.
4: Tens que esfregar a lâmpada para pedir os desejos, não é?
0: Sim. Tu há bocado estavas a dizer, Bárbara, que notavas que existiam mais mulheres
3: a seguir a página
0: de homens. 70%.
3: Neste momento, sim, 70% de mulheres, 30% de homens. Eu não sei se isto, eu nem disse, isto é um fenómeno. Que existem muitos eventos em que 70% das pessoas que estão lá são mulheres. Eu não sei se é por simplesmente na comunidade de estrangeiros, homens só vão a eventos tendo a acordar cedo para ir surfar. E acaba por haver mais mulheres neste tipo de eventos. Não sei se efetivamente há falta, portanto, é assim, homens de Lisboa, já sabem, há 8, há 21, eu disse. Ericeira, não sei, mas ou também não sei se simplesmente as mulheres estão mais à vontade com isso e estão mais, estou
4: é mais isso.
3: Farta das dating apps e vou seguir esta página, próxima vez que era um evento vou, e se calhar os homens acabam por ser mais envergonhados, não faço ideia. Mas é uma coisa que acontece. E também acho bastante interessante que, claro que é um evento à porta fechada, as pessoas fazem o pitch, pode haver alguém que esteja mais envergonhado, mas nós normalmente pedimos autorização se podemos depois colocar os vídeos na página do Instagram, e até hoje toda a gente esteve ok com isso, com colocar os vídeos online do pitch. A única questão que eu tive foi uma rapariga que a família dela é de origem da Índia, e ela disse-me especificamente para não colocar a parte em que o amigo que estava a fazer pitch dizia que ela era bissexual. Ela disse, okay, a minha família não sabe, por favor, não coloques isso. De resto, está toda a gente na boa com aquilo que está na página do Instagram.
0: Ok. Olha, e tu, nesta experiência que tens tido com a tua aplicação, que começou em 2023, isto é, tem...
5: 2024,
0: tem dois anos, ainda mais recente. O que é que notas em relação aos perfis? O que é que vais percebendo? Que estatísticas é que tu sabes também? O que é que te parece o mundo que agora estás ligado das aplicações de encontros?
5: Assim, em termos de estatísticas, pronto, nós temos mais de 24 mil utilizadores e mais de 1 milhão de mensagens trocadas.
0: Uhum.
5: Pronto, em termos de distribuição...
0: Todos portugueses ou não?
5: Sim, a maioria sim. Pronto, nós tentámos ir para o Reino Unido, mas não tínhamos a estrutura ainda. Ficava um pouco caro para o nosso modelo estar no Reino Unido. Acabámos por voltar atrás. Uhum. Estamos só...
0: Toda a gente quer, é necessário dinheiro, muito dinheiro no marketing, não é? Na promoção da aplicação.
5: Sim, acaba por ser. Depende do mercado. Pronto, vamos ficar para o pior mercado em termos de fora os Estados Unidos, em que se calhar precisamos de ter uma base de dinheiro maior para conseguir.
0: Porquê é que dizes que é o pior mercado? Porque tem players muito mais
5: sim,
0: fortes,
5: os players são mais estabelecidos, e acaba por o custo de aquisição acaba por ser maior, porque estamos a competir num mercado extremamente competitivo, em que acaba por ser mais difícil trabalhar na aquisição de utilizadores. Pronto, foi uma lição que aprendemos. Pronto, estamos sobretudo agora aqui em Portugal, e só para falar em termos de distribuição de idade, que há bocado falei de género, nós temos 66% dos utilizadores têm 30 e 49 anos. Uhum. Pronto, a maioria acaba por encaixar ali num público mais maduro, que pronto, acho que acaba por ser natural por causa do nosso conceito de relação mais intencional, relação mais cheira. As pessoas estão num estágio da vida em que procuram alguma estabilidade, e depois temos dos 18 aos 30, cerca de 18% dos utilizadores, mas aqui a grande fatia acaba por ser as pessoas mais maduras, entre aspas, que procuram uma estabilidade maior. E tem sido esse o crescimento que temos tido nessa faixa etária, e temos trabalhado para isso.
0: Deixa-me aqui colocar uma outra Bárbara, não a Costa, que está aqui em estúdio. Eis o que diz a Bárbara.
14: Olá, boa tarde a todos. Olá, Miguel. A Deep Pond é melhor, sem dúvida. Porque lá dá para trabalharmos mais os interesses e termos mais noção se a pessoa tem mais a ver connosco. Principalmente por causa dos deal breakers, que acho que isso faz toda a diferença. Em relação aos cães e aos gatos, eu discordo. Eu acho que os homens têm mais gatos. Pelo menos é o que me tem surgido mais a mim. E acho que é por darem menos trabalho. Os homens são os preguiçosos. As mulheres já não se importam, ter aquela rotina, aquela responsabilidade. Mas os cães, sem dúvida, que também são um bom argumento para conhecer pessoas.
0: É verdade, os animais...
5: É uma boa tática.
0: É uma boa tática. O problema disto é sempre o medo.
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0: Ah, pois é. Olha, estamos a terminar este programa. Ana, alguma coisa que te pareça absolutamente fundamental falarmos ainda, antes que isto acabe?
4: Talvez uma última mensagem, para já, de esperança. Não desistam. Acho que
0: a mensagem de esperança é ótimo, sim.
4: Sim, eu acho que nós estamos todos programados para amar, e portanto é uma questão de compatibilidade e de mais ou menos investimento. E depois perceber que precisamente por isso estamos também pré-programados para a conexão, portanto qualquer sítio, seja digital, seja real, digamos assim, é uma possibilidade para conhecer pessoas. Portanto, basta coisas tão simples como aquele ouvinte dizia, que dizia alguma coisa a alguém todos os dias, não é? É um bocadinho isso, é encontrar uma forma. Acho que perdemos muito a questão do flerte. Se calhar também vale a pena começarmos a investir um bocadinho mais nisso.
0: Perdemos o flerte, Miguel?
5: Sim, não tenho muitos dados sobre isso.
0: Bárbara?
3: Eu acho que as pessoas estão cada vez menos à vontade de, primeiro, ir simplesmente falar com alguém na rua. Tipo, é uma coisa que não acontece muito, muito frequentemente. E talvez, de certa maneira, haja sempre... Não sei, eu em Portugal noto sempre que há uma certa tipo vergonha, tipo, se sim, se não, tipo...
5: Mas também temos a questão do assédio, se calhar.
0: Uhum.
5: Se calhar agora os homens não têm tanta vontade por causa da...
4: Isso é consciente.
5: Pois agora, mas também agora se calhar temos mais visibilidade sobre os casos. Não sei, é uma ideia.
0: E ainda bem. Deixa-me só dizer que estamos a terminar este programa, mas eu tenho que fazer uma pergunta, que é: como é que as pessoas se inscrevem no Deep Bond? É fácil?
5: É muito fácil, basta pesquisar Deep Bond na App Store e na Play Store.
0: Não se paga?
5: Não, é gratuito, que paga se quiserem comprar o prémio. Uhum. Mas nós por acaso temos aqui uma oferta especial para os ouvintes da Antena 3.
0: Ouvintes
5: e da
0: solteiros,
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5: Exatamente, solteiros.
0: E solteiras.
5: Que temos aqui um
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0: mais. Depois desta experiência, se der certo, têm que fazer contas. É comigo, com o apresentador deste programa,
5: exatamente,
0: não é? O vosso santo padroeiro.
5: Podemos depois vir aqui com uns casais de sucesso.
0: Exato. Casais de sucesso. Toda a gente conhece casais que se conheceram através destas dating apps, que se casaram e que têm filhos e que. Mas ainda noto. Outro dia estava num desses jantares e estava num jantar familiar e de repente ali estava com dois. Pessoas ali de 22, 23 anos e veio essa questão de, então como é que vocês conheceram? Uma pergunta normal. Sim. E quando eu fiz esta pergunta,
4: viste a cara?
0: A cara dela, sobretudo.
4: Bom,
0: ela ficou assim com uma coisa tipo, olhou assim para ele, tipo, dizemos ou não? E entretanto o pai, que era o problema dela, não é? O pai sai da mesa, mas não foi porque tivesse ouvido a pergunta. Até porque ele estava a ter outra conversa, mas quando ele sai, ela aproveita o facto de ele dizer, isto foi no acho que foi no Bumble.
4: No Tinder.
0: Sim, mas ainda há esse estigma, tipo, agora não vou dizer que o meu pai nem imagina, acha que foi na faculdade, não foi nada.
3: Sim, pode sempre dizer a cidade onde se conheceram, olha, foi em Lisboa.
5: Sim, okay. Mas acho que acontece mais ainda em Portugal, porque, por exemplo, se fosse aos Estados Unidos ou ao Reino Unido, até França, há muito mais abertura para assumir que se conheceram numa dating app. Acho que é muito mais natural.
4: Acho que é geracional também.
5: Sim, também.
3: Os últimos casamentos que eu fui, acho que foram todos de dating apps.
5: É, fixe.
0: Sim.
3: E é na boa, toda a gente sabe.
0: Claro. Não, e os nossos pais só não se conheceram numa dating app, sabem porquê?
3: Não havia.
0: Basicamente é isso.
5: E depois a questão das dating apps também é preciso saber escolher para quais dating apps ir, porque nem todas têm a mesma intenção.
4: Intuito.
5: Ou intuito, exatamente.
0: Olha, duas coisas que temos que falar antes disto acabar. Uma, porque é que esta história do ghosting? Dois, acham que no futuro o que é que poderá mudar nas dating apps? Uma coisa que eu acho que poderia ser útil era existirem vídeos, mas lá está, voltamos à vergonha, que é quem é que vai fazer um vídeo se depois tem vergonha e tal. Mas a verdade é que ouvires a voz da pessoa, o vídeo torna a experiência mais real, não é? A voz, a forma como alguma da personalidade, porque fotografias estáticas, mas quer ver, não conseguem bater o vídeo, não é?
5: Claro.
0: Porquê isso não acontece?
5: É uma base. Já existem algumas aplicações que são de vídeo. Se bem que nem toda a gente tem a vontade para gravar vídeos e ter o vídeo exposto no seu perfil.
0: Mas agora vai haver empresas que vão fazer vídeos para essa gente ganhar dinheiro. Agora, certeza absoluta,
5: está aí
0: não é?
5: Está aí o modelo de negócio.
0: Modelo de negócio, óbvio.
5: Sim, mas dar essa opção, acho que já mesmo o Tinder chegou a ter essa opção de videochamada e o Bumble acho também, mas acabaram por, pronto, em termos de custo, acho que não estava a compensar e acabaram por tirar, acho eu, se não estão em erro. Mas é uma vertente, mas... Pronto, nós trabalhamos na base de pôr pessoas compatíveis em contacto e depois nada impede as pessoas de trocarem o contacto e fazerem uma videochamada. Acho que tem sempre essa flexibilidade de, antes de ir a um encontro, poder fazer uma videochamada por Instagram ou por WhatsApp e poderem fazer esse pequeno check antes de ir para um date. Acho que também
0: é. Então e o ghosting?
5: Eu tenho uma opinião muito, muito concreta sobre o ghosting, que é, acho que o ghosting acontece muito pela forma como o match é feito.
0: Sim.
5: Ou seja, quando tu não investes muito tempo a analisar o perfil e simplesmente decides com base em fotos, acabas por se calhar ter muitos matches. Sim. E depois de teres o match e vais analisar o perfil, e se calhar não há muita compatibilidade, não há muito interesse em continuar, e se calhar mandas uma ou duas mensagens e depois a pessoa, como tem tantos matches, acaba por nem sequer dizer nada e vai parte para outra, digamos assim. Acho que é mais a questão da quantidade, que é o foco na quantidade e no engagement e não tanto na qualidade das conexões. Acho que é
4: Mas eu não chamaria isso ghosting, Miguel. Eu acho que isso é uma coisa que faz parte do processo. O ghosting para mim é quando efetivamente já há uma conexão e uma relação e as pessoas, na minha opinião, por cobardia, porém dura, acabam por desaparecer, porque é muito mais simples desaparecer. Sim. Não há laços, não conheces ninguém, não tens redes em comum, ao contrário de quando conheces alguém na vida cá fora, digamos assim, e isso é cobarde, e é cada vez mais normalizado. Os dados de um estudo feito em Portugal pela Rita Sepúlveda, que é a grande investigadora aqui, diz que acho que cerca de 70%, se não estou em erro, de pessoas já sofreu ghosting, portanto está cada vez mais normalizado. Acho que é mesmo uma fuga ao desconforto.
5: Sim, mas eu continuo a achar que a base de todo o problema é o início do match, como se dá. Mas claro que acontece, e mesmo nesse sentido, nós também na Deepon estamos a fazer um conjunto de conteúdos com psicólogos para trazer esses temas, de tentar que as pessoas também se eduquem mais sobre o dating. Não tanto sobre o dating apps, mas no dating em geral, porque isso também acontece em qualquer plataforma, mesmo no dia a dia, de terem mais essa noção de não fazerem ghosting, perceberem que para tentarem ter respeito pelas outras pessoas e darem um feedback se não quiserem continuar, acho que isso é importante, e estamos a trabalhar nesse conteúdo educativo para melhorar o dating a nível geral.
0: Temos que acabar. E vamos acabar. Agradecer aqui ao Miguel Vieira por ter vindo e desejar sucesso para o The Bond. Não esqueçam, podem se inscrever, e há um código que é prova oral.
5: Prova oral. Letra em maiúsculos.
0: Sim, portanto,
5: é importante.
0: Experimentem. Bárbara, quero-te agradecer o facto de teres vindo. Adoro esta ideia das pessoas poderem vender os seus amigos, quase, promovê-los. O próximo evento está marcado para o dia 21 de maio, Badassery, a partir das 7h30.
3: Exatamente. E as inscrições para quem quiser fazer o pitch dos amigos estão abertas. O formulário está online. Instagram, Pitch and Amigo.
0: Adoro. E Ana, obrigado mais uma vez por teres vindo. E espero que continues para a quarta temporada do teu Tinderela.
4: Vou raptar a Bárbara e fazer o evento no Porto um dia destes.
0: Também acho que fazem muito bem. Também não.
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0: Ora, sejam bem-vindos a mais uma edição de Defeitos Especiais. Como sempre, à segunda-feira passei pela circunvalação e começamos com The Call para a charanga de Toronto, os Broken Social Scene. E eu acho que é seguríssimo dizer a Álvaro Costa que, de facto, esta social scene está muito broken nos dias que correm, não é?
1: E realmente tem durado muitos anos, não é? Uhum. Portanto, temos que colar os pedaços de um projeto que abriu imensas portas daqui.
0: É verdade.
1: Saíram
0: verdade.
1: Imensos
0: uma altura em que
1: projetos,
0: o Canadá dava muito, não é? Se, pegando aqui nas
1: o Canadá palavras. É muito grande.
0: É isso,
1: e
0: é
1: pouco
0: isso.
1: Habitado.
0: E agora, sob ameaça. Temos um pupurri de assuntos nesta edição de na Circunvalação. Vamos trazer o nosso amigo Liam Gallagher. Vamos falar também de MJ.
1: E até... Liam Gallagher está em forma. O que quero dizer que...
0: Está a dizer as
1: neiras, claro. É com ele.
0: É isso mesmo. E vamos também trazer as novidades, entre aspas, e olhar em retrospectiva para Introducing de DJ Shadow.
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0: Ora, estou viciado nesta. Beck Anson, Ride Lonesome. É a novíssima do músico californiano. Sr. Álvaro, olha este deleite.

0: que não vai acontecer é um bálsamo.
1: Não, não, não, não. Agora,
0: e olá, Beck, gosto muito de ti.
1: Gostamos todos. Vou fazer aqui um resumo Europa-América. Referindo-se a duas bandas, em concreto aos Manic Street Preachers e aos Suede, disse Liam Gallagher, tudo isto em pouquíssimos caracteres, fuck them. Os dois grupos são shit, falta-lhes atitude.
0: Chato, não é?
1: É isso. Atitude, swagger e style. Parecem estate agents, ou seja, parecem agentes imobiliários na maneira como vestem. E fechou em modo, eu diria, pátio de escola, com uma espécie de desafio, com um bring it on. Há aqui um contexto, ou seja, primeiro os Manic Street Preachers até tocaram com os Oasis em 96, por exemplo, dividiram os concertos do
0: Neb. São duas bandas que de alguma forma acompanharam os Oasis, enfim, queridos anos 90, não é?
1: Sendo que na altura desse movimento, batizado Britpop, já havia alguma querela com o Suede, em particular com o Brett Anderson, que descrevia no fundo alguma da música dos Oasis como misógina e até pseudo-nacionalista.
0: Tinha a ver com a elástica e tinha a ver com uma série de outras coisas que na altura ainda acompanhei, já que na altura era um operário da comunicação no estrangeiro.
1: É verdade. E o Liam já no passado tinha dito que se não fosse o Britpop e os Oasis, provavelmente nunca ninguém teria ouvido de falar dos Suede. Isto é Liam a ser Liam. A questão aqui é, em 2026 já não tem piada, não é? já disse tudo o que tinha a dizer sobre...
0: E ainda por cima, depois de uma turnê absolutamente brutal no sentido económico, enfim, em vários sentidos, em 2025, claro, nas Ilhas Britânicas, porque os Oasis continuam com o problema. Isso não ajuda nada, de não terem a nível mundial
1: claro,
0: a mesma... Claro. É mesmo um espaço, não é?
1: Mas o que me parece aqui estranho, meu Álvaro, é que, sei lá, se isto em 97, 98 podia ser assim.
0: Tinha uma piada de os Blur e aquela...
1: Pronto, era uma espécie de coisa de...
0: Fazia parte da...
1: Bully do pátio da escola. Agora é uma espécie de wrestling geriátrico, não é? Não há ponta para onde se lhe pega, uma coisa desta.
0: Luís, enfim, não, eu acho que ele não vai mudar nada.
1: Não vai, exatamente.
0: Faz lembrar um bocado aqueles dois dos marretas, não é?
1: Exato.
0: Mas de facto, declarações que surgiram
1: out of the blue.
0: Sim,
1: pronto, é porque sim, porque senão se calhar ninguém estava a falar de Liam Gallagher nesta altura. E assim cá estamos nós.
0: De facto, quer os Suede, quer os Manic Street Preachers estão de volta, mas os Suede estiveram em Portugal.
1: É verdade, têm andado por cá e até um dos últimos discos da banda foi bastante elogiado. E o ano passado até tu trouxeste-o aqui no balanço do ano, porque de facto
0: foi um bom regresso. Trabalho.
1: É verdade. E eu, para chatear Liam Gallagher, vamos ouvir Suede, não é?
0: Eu acho que é no mínimo que podemos,
1: o que ele merece,
0: para equilibrar, enfim, o meio campo.
1: A contenda.

0: Ora, eu estou longe, mas muito longe de ser um fã desta canção, mas só para chatear o Liam Gallagher, trouxe então, If You Tolerate This, Your Children Will Be Next.
1: Já tem uns anitos e, de facto, tem razão, porque tem, se fizermos o transfer da época em que isso foi escrito para a nossa, na época, não é?
0: É mais assustador ainda.
1: Eu não diria dos Timbuk 3. O futuro é tão brilhante, tens que usar óculos escuros. Não estou totalmente de acordo, que o futuro seja muito brilhante. Não, quanto aos óculos de sol, haja sol que não tenha vida. Não há muito também.
0: Olha, Álvaro, vamos mudar aqui a agulha e vamos pegar num texto da Pitchfork que eu te enviei.
1: Achei um
0: texto
1: muito,
0: muito divertido e que tem a ver com a forma como uma nova geração de editores da Wikipédia está a escrever quase em tempo real até a história da música underground dos anos 2020, a última desta última década que começou há 6 anos. São jovens muitas vezes obsessivos, adolescentes com 20 e poucos anos, que estão a criar não só páginas de artistas, mas também a editar a Wikipédia, criando microgéneros que a imprensa musical ainda não se nem sequer cobriu bem. O ponto forte do texto foca nesta ideia de quem está, no fundo, a controlar a documentação, está a controlar a narrativa, e eu vou dar alguns exemplos. Não sei se já ouviste todas estas canções. Há aqui pontos engraçados, porque algumas destas coisas cruzam-se, por exemplo, com o rap que faz o Spotify no final do ano, que também diz que eu ouvi estilos que nem sabia que existia. Portanto, é um bocado...
1: Acontece o mesmo comigo.
0: Pronto. Eu de Hyperpop já tinha ouvido falar, de facto. Agora, Digicore, Dariacore, XD, Landfill Indie, Recession Pop, Shitgaze, que é uma das minhas favoritas, Thread Rap, Zoomer Gaze e o Vamp Jerk.
1: O Recession Pop parece-me muito atual, aliás, falávamos disso há segundos.
0: Mas isto é interessante porque, no fundo, a Wikipédia sempre teve esse lado de ser uma espécie de arquivo vivo, digital, tem esta ideia de ser comunitário, isso é bastante interessante.
1: Aliás, a Pitchfork diz mesmo que é a única coisa cool que resta na internet.
0: É verdade, é verdade.
1: Sinal que eu li.
0: Cruzando, sim, cruza um bocado com aquela ideia do enchitification que estamos a ver.
1: Não, e temos o chat GPT, hoje rapidamente entramos, enfim, nas grandes estruturas e imediatamente temos inteligência artificial. Há aqui neste momento uma espécie de combate entre a Wikipédia e a facilidade com que podemos chegar ao chat GPT via Facebook, não é? Neste caso.
0: E até os Googles da vida que já dão respostas com a inteligência artificial à cabeça, não é? Isto depois cria-nos aqui uma... A Wikipédia sempre foi um campo de batalha nisso, nessa ideia da informação comunitária.
1: Sim, nem sempre tudo é correto. Tudo é rigoroso, mas há essa ideia de liberdade absoluta. E agora, nesta altura em que estamos, do mundo digital, e como diz a Pitchfork, torna-se no mínimo interessante. Agora, os nomes que tu disseste,
0: prometem, não é?
1: Prometem. Não sei o que é que esta malta anda a tomar.
0: O Álvaro Costa, de há 30 anos, certamente teria utilizado algumas destas expressões
1: e
0: inventado mais 50, não é?
1: Aliás, eu cheguei a escrever artigos há muitos anos, posso confessar agora, inventando bandas. Não é novo. Não, tinha um projeto chamado Rock and Ball. Não sei se tu gostas do termo. Era algo que eles sabiam, fazia para o... Enfim, glorioso o set, é assim que chamava. E eu disse, olha, vou fazer uma rubrica chamada Rock and Ball e a maioria das bandas e artistas vão ser inventadas. Portanto, tens toda a razão.
0: E passavas por ser um gatekeeper iluminado, não era?
1: Iluminado, mas inventava os nomes, viu?
0: É verdade. Aquilo que me dá a ideia também é de haver uma geração, isto não é nem sequer uma crítica geracional, não é nada disso, mas que tenha uma espécie de... vontade de deixar um rastro digital.
1: Um legado.
0: E acaba por retratar o momento com os perigos que isso tem, não é? Quem anda em cima do acontecimento muitas vezes está, não é? À frente, mas ao lado.
1: A quantidade de nomes, produto, música que um dia, 24 horas, absorve.
0: É verdade.
1: Quantas milhares de canções novas são colocadas online. Obviamente, nesse período que tu referias, enfim, as coisas iam para outros caminhos.
0: E a verdade também, Álvaro, é que alguns destes microgéneros, há falta de uma palavra melhor,
1: subgéneros
0: tornaram-se, legitimaram-se. O Hyperpop é um deles, e eu diria que outro deles também é referenciado no texto, é o SoundCloud Rap, visto como uma espécie de rap mais artesanal. banal, feito muitas vezes no quarto, no tal o bedroom rap que passa depois pelo
1: Antes era os bedroom producers.
0: Exatamente. E acabou por lançar alguns artistas vindos daí hoje com power. O exemplo maior desse SoundCloud Rap é até a proposta que temos nos próximos minutos, que é o Chance the Rapper, que hoje é global, mas houve um tempo em que era apenas um fenómeno desse
1: nicho,
0: SoundCloud.
1: Pequenino, rap. Assim, pequenino.
0: Portanto, se calhar para o ano voltamos a fazer este exercício
1: Vamos
0: com mais 20 nomes diferentes.
1: Ou 30,
0: não é? Ou 30.

0: All Night com Knox Fortune a fazer companhia à Chance the Rapper. E agora mudamos a agulha novamente para falarmos de MJ, Michael Jackson, ou Wacko Jacko, como preferirem.
1: Wacko Jacko é uma expressão hoje em dia, bastante, eu diria, colorida, não é? No mau sentido da palavra. Não é?
0: Bom, vamos fazer. Eu acho eu, Álvaro, eu ainda não vi o filme. Tu ainda...
1: Já vi.
0: Já viste?
1: Já vi,
0: ah, ok. Então, novidades, não sabia disso. Tu estás em vantagem competitiva, mas...
1: Um zero, entre
0: um zero para o Álvaro Costa. Bom,
1: O Wacko Jacko era uma expressão que se usava muito, enfim, como maluquinho.
0: Uhum.
1: Wacko.
0: E estás a ser meigo, subtil.
1: Muito.
0: Ora, vamos lá. Diria uma discrepância enorme entre a crítica e o público neste...
1: É total.
0: Neste filme. Eu,
1: por acaso, no outro dia fiz uma crónica numa outra estação e perguntava exatamente isso. Qual o peso de Michael Jackson em 2026, 16 anos após...
0: Eu posso-te responder.
1: A sua morte.
0: São 217 milhões de dólares ao fim de uma semana.
1: Pois. Eu estou surpreendido. Eu fui com a minha filha ver o filme e a quantidade de jovens que se encontravam ali era notável. Ou seja, o peso popular da iconografia de Michael Jackson mantém-se vivo, apesar, enfim, dos escândalos. Há um novo agora, daqui a pouco já falaremos disso. Aliás, eu fui convidado essa comunicação por causa do novo processo.
0: Ok, mas acho interessante ver irmos já para aí, porque estamos a falar de, no fundo, esta ideia de um novo processo é um bocado estranho, porque parece que nunca parará.
1: Never Ending Story, lembra-se do filme?
0: Sim, é um bocado.
1: Uma história que nunca mais acaba.
0: E a verdade é que parece também ter uma espécie de timing
1: um bocadinho, okay, enfim, estamos, manhoso.
0: Quer,
1: não é,
0: explicar o que se passa? Quero. Em poucas palavras.
1: Enfim, eu não vou fazer um começo, mas nos anos 90 eu encontrava-me em exílio profissional e acompanhei profundamente o caso de Michael Jackson, e tinha um amigo, é o Kenny Moore, teclista da Tina Turner, que se encontrava com Michael Jackson na tarde em que as coisas correram muito mal. 30 segundos fatais, é um trabalho da TMZ, sobre o quê? Sobre o incidente na gravação do anúncio da Pepsi, quando a grade cá em cima do artista fica muito queimado, e é a partir daí, e o próprio Kenny Moore me disse que ele fica viciado em os chamados analgésicos, enfim, e se torna uma figura mais estranha. Por outro lado, ele dizia-me também que ele era um businessman e que algumas coisas que dizia e fazia tinham a ver com, enfim, uma campanha na altura não digital. A partir dos anos 90, em Los Angeles, começou a surgir a ideia de alguma bizarria para lá do...
0: Do tolerável, vamos dizer,
1: não é,
0: assim.
1: Do Rubicon, não é? Obviamente, em 93, com o Ivan Chandler, o caso não vai a tribunal. Em 2000 e qualquer coisa vai, na cidade de Santa Maria, onde ele vivia. Obviamente não é condenado, como se lembra. E na altura falou-se que fora, enfim, o circuito jurídico, advogados poderosos como John Branca, um nome que em Hollywood tem muito peso, e é também o gestor, enfim, daquilo que se chama o... toda a obra de Michael Jackson post-mortem terá abafado imensos casos. Agora,
0: é um nome que está ligado ao filme agora, porque
1: claro,
0: exatamente.
1: John Branca, enfim, só trago aqui o nome porque é muito importante para perceberem que o caso, enfim, não acabou. Manteve-se assim à superfície. E passado estes anos surge uma nova acusação, dois irmãos, hoje adultos, que foram, enfim, minados, foram, até houve, enfim, lavagem cerebral. Ou seja, o filme traz de novo à superfície uma série de coisas que estavam no underground. Há quem diga que essa família tem sido paga, mas agora pede à volta de 300 milhões de dólares de indemnização. Eu acho que é um caso que... E é curioso, é nesse aspecto que vamos falar. Nós, evidentemente, não estamos lá, não temos opinião.
0: Nem somos nem advogados, nem juízes, não é?
1: Portanto, é outra questão. É evidente que o filme Está açucarado, termina em 88 com bad.
0: Quando tu dizes açucarado, há uma lavagem de caráter. Pronto, não há outra maneira de dizer isto.
1: Obviamente que se passou nos anos 90 não aparece. Haverá uma segunda parte, não acredito. É evidente que, e essa que é a minha surpresa, os números são, Luís, espantosos, não é?
0: Ou seja,
1: em todo o mundo, não é?
0: Não, até em todo o mundo é que é incrível, porque o filme faz 97 milhões nos Estados Unidos e no Canadá e os outros 120 milhões são feitos internacionalmente.
1: Na primeira semana.
0: Nós sabemos, e atenção, e este ponto até é o mais importante, fazem do filme o maior arranque global de sempre de um biopic musical.
1: Exatamente.
0: Nunca um biopic tinha tido estes...
1: É o number one. E é essa a questão que eu tinha colocado, que era, será que a geração Z, né, que tem entre 19 e 30 anos, teria alguma relação em 2026
0: parece
1: com um artista com o qual só teve contacto após os escândalos, após a sua
0: morte. Mas há aqui duas notas. Uma delas tem a ver, e este lado global tem a ver com essa marca, sobretudo na Ásia. Michael Jackson tinha
1: um following incrível.
0: Uma quantidade de lookalikes enorme.
1: Ainda hoje, na Filipinas.
0: Sim, é verdade, é verdade. E depois há aqui uma coisa que me parece óbvio, ou seja, o público, e em particular esse público jovem que tu assinalas.
1: É esse que eu me referi, e não a mim, que sou um maduro e pois, que obviamente acompanhei Michael Jackson.
0: Parece-me que esse público claramente quer o mito e não quer julgamento, não é?
1: É essa a conclusão, pelo menos por agora, não é? Porque realmente os números do filme são espantosos neste contexto. Para mim é uma viagem, é um tempo que eu vivi. Eu adoro um álbum chamado Off the Wall, que acho incrível como é que é em 88, lá, quando foi. Se podia fazer um álbum com aquele som.
0: Antes ainda.
1: Depois Thriller, é óbvio, depois há a paranoia de tentar fazer do Bad ainda mais vendido, mais recordes. O Bad é um disco mais pesado. Tem Slash, tem uma série de outros nomes. E definitivamente a partir daí a figura do Aco Jaco começa a prejudicar a carreira de Michael, em particular ao vivo. Né? Eu vi umas 5 ou 6 vezes, Luís. Tive essa sorte em vários países, não direi em vários planetas.
0: Sim.
1: Mas digo-te, um artista, um Fred Astaire lunar.
0: Sim, é verdade.
1: Ele não era Prince, não era um executante, não era um instrumento, não é? Enfim, era acima de tudo um nome que transportava as tradições da velha Hollywood para um contexto contemporâneo. E nesse aspecto eu acho que é único. É?
0: Fez de...
1: Não é igual.
0: Está feita Hollywood a Wally Weird, mas isso é outra conversa.
1: É outra conversa, mas lá está a quantidade de adjetivos que foram criados na altura. Wally Weird quer dizer Wally Bizarro.
0: Pois, ficar aqui também com uma nota que é, apesar deste amasso da crítica, que vale o que vale, mas é muito significativo, mas
1: não, não teve qualquer impacto.
0: Mas o desempenho dos atores é elogiado, em particular até do Jafar, do sobrinho.
1: O filme está muito bem feito, está bem criado, está bem estruturado. Trabalha muito o lado emocional da sua vida, uma criança que se torna o ganha-pão da família, não é? Basicamente, a tal história que não teve infância. Não se esqueçam que há um período que ele tem 3 ou 4 álbuns a solo que não funcionam, e é com Quincy Jones que realmente o mito se lança com o incrível Off the Wall.
0: Ora, vamos, falaste do Bad, é para lá que vamos, com este The Way You Make Me Feel. Bem mais pesadinho, como dizias.
1: Exatamente.

0: Ora, voltamos então a esses números astronómicos. O maior biopic de sempre no que aos números diz respeito, na primeira semana, com 217 milhões de dólares em caixa.
1: E faltam ainda muitas semanas.
0: É isso, isso. E falta o streaming.
1: Falta o streaming. Não, é realmente espantoso. E acredita, e reconheço, eu não esperava. Em relação à questão crítica, obviamente cada um tem a sua opinião, os críticos têm suas perspectivas, muitas vezes não há uma correlação entre uma opinião profissional e a do público. O que se sente aqui, talvez pela época que vivemos, é a falta de espetáculo puro. Eu acho que há aqui uma ideia de espetáculo que esta geração mais jovem, que eu vi no cinema, e vi também maduros, como eu, mas interessava-me, e a ti também, a reação da geração Z, por exemplo.
0: É, que porque nós, no tribunal diz-se, promete falar a verdade, só a verdade e nada mais do que a verdade, não é? Mas no cinema não é isso que se promete.
1: Não, e não é foi espetáculo, isso que as pessoas vão, não é? Claro. E desse aspecto o filme cumpre. Agora, se querem biopic mais concreto, possam ler artigos,
0: leiam biografias,
1: investigar e depois cada um
0: tira as suas conclusões e faça o seu juízo.
1: Que obviamente a vida dele foi estranha, no mínimo.
0: Estranha uma boa
1: maneira. E aparentemente o Bubbles ainda está vivo. O chimpanzé é que é um...
0: Olha, Alba, vamos agora para 1996 e para uma altura em que o passado passou a falar uma nova língua, graças a DJ Shadow, e ele me diz que está no meu panteão chamado Introducing. O disco está a fazer um aniversário redondo, foi lançado em 1996, são por isso mesmo 30 anos, e para além disso está a ser celebrado com uma digressão do músico, uma grande digressão para já, com muitas datas nos Estados Unidos. Álvaro, é interessante percebermos este disco em 1996, porque eu diria que é um disco que acaba para ter por entrar no Guinness como o primeiro álbum feito apenas com samples, né? É o pináculo do sample na altura, e um disco que conseguiu uma coisa para mim sublime, que é criar uma narrativa única, sem voz, e dando ao passado uma espécie de nova vida. Para mim é um disco absoluto, um dos grandes discos da minha vida.
1: E o tempo deu-lhe uma amplitude, deu-lhe uma camada extraordinária. Eu lembro perfeitamente das emissões da Antena 3 da época, o célebre, famoso painel noturno
0: que me formou ou deformou com a sua anta perspectiva, mas
1: eu lamento se fui uma má influência.
0: Provavelmente.
1: Ainda não conhecia o Sr. Luís Oliveira.
0: Não, não.
1: E dizer Shadow era um dos nomes cruciais da época. Aphex Twin, embora enfim, um pouco mais
0: underground. Sem o mesmo reconhecimento.
1: E a ideia da revolução tecnológica, nesta altura, até por causa da internet e toda uma série de coisas que acontecem, pensamos que o mundo, os primeiros passos, sejam eles sónicos, sejam eles conteúdos, sejam eles visuais, da internet, estavam a acontecer. Portanto, há aqui uma espécie de ligação com um período em que a própria indústria da música, a indústria do disco, começa a mudar completamente.
0: Há uma pergunta assim um bocado... Não acho que não seja... Não é tanto ser óbvio, é um bocadinho impossível de responder, perceber que impacto poderia ter um disco como este feito em 2026, é impossível responder por...
1: Seria menor.
0: E não seria em 2026, já teria que ter sido feito, mas para o que eu acho que é interessante percebermos é que disco de 2026, ou 27, ou 25, se quisermos, pode ter a mesma marca vivendo este tempo. Ou seja, qual será o disco, por exemplo, vou tirar-me para fora de pé, mas qual será o disco que faça da inteligência artificial matéria-prima e que consiga ser tão relevante como foi este, usando os samples como matéria-prima? Eu acho que isso é interessante perceber.
1: Essa é uma pergunta que vamos estudar, porque...
0: É muito difícil responder,
1: neste momento,
0: não é?
1: Porque a quantidade, ainda há pouco falavas de novos estilos, existam ou não, estão escritos.
0: Que é losai, nunca se sabe.
1: Losai. Isto tem muito a ver com o que referimos, a facilidade, entre aspas, de produzir hoje em dia. Ou seja, enfim, isto pode parecer assim algo ficção científica, ao contrário, que há uns anos era necessário ir num estúdio, pagá-lo, ter produtores, ter alguém que editasse o trabalho. Hoje, através das plataformas, através da própria plataforma individual, a quantidade de material que é editado é incrível. Portanto, há não teria um excesso, mas há de facto...
0: Não, há um excesso, acho que podes dizê-lo, acho que também podes dizê-lo. E a dificuldade depois é ponto um ser ouvido, ponto um ser ouvido primeiro.
1: E depois ser marcante.
0: Claro, essa é que é a questão. Ora, são quase 9 da noite, mas na nossa cabeça já é meia-noite, e Midnight in a Perfect World, segundo DJ Shadow, vai assim.
1: E eu andei lá muitas vezes. Muitas vezes.
0: Será, Álvaro, até para a semana.
1: Adeus, amigos.

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Primeiros pontos de luz hoje com produção nacional. Este é St. John Mary. St. John Mary com Arc Twin. Ouvimos Detonating My Life. É uma das faixas do EP Aladdin, editado recentemente. Porque hoje é segunda-feira, temos o lado A, lado B. Daqui a pouco, Rui Miguel Abreu hoje fala-nos de Flying Lotus. Por causa disso, vamos ter Alice Coltrane em câmara lenta. Alice Coltrane era tia-avó de Flying Lotus. Para já, continuamos com música portuguesa. Este é Nuno Beats. Ouvimos Sai do Coração. Fiquem desse lado. Boa noite com a RTP Antena 3.

Edi Chacon acende sempre pontos de luz, parece que nem precisa de se esforçar para isso. Ouvimos agora Comes and Goes, é do álbum Sundown, editado em 2023. Agora Little Sims tem disco novo a sair, mas agora recupero uma faixa mais antiga, I See You. É do álbum Sometimes I Might Be Introvert, disco saído em 2021.

Phil Sims primeiro, solto agora. Pelos vistos, eles cortaram relações, mas não no Pontos de Luz. Continuamos a juntá-los porque faz todo o sentido. Time is a Hustler agora, produção nacional. Joy Dan leva-nos até ao lado A, ao lado B, em que o destaque vai para Flying Lotus. Já daqui a pouco, fiquem por aí.

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2: Começa uma nova semana. Claro, contamos com o Rui Miguel Abreu para nos trazer às segundas música um pouco mais antiga. Não posso dizer propriamente que isto é música muito antiga, não é, Rui Miguel? Olá, como estás?
3: Alô, Isilda. Sabes que eu estava exatamente a pensar nisso. Independentemente da data, e vá lá, este disco que te trago hoje já tem uma idade respeitável, 20 aninhos, já poderia conduzir se fosse uma pessoa. Apesar de, como eu dizia, a data de edição original deste disco, já agora falo do 1983, o primeiro álbum do Flying Lotus, editado em 2006, independentemente dessa data, dizia eu, parece-me ser dos discos mais contemporâneos que eu te trouxe aqui para o lado B. Ou seja, é um disco que por acaso é de 2006, mas poderia ser de anteontem, na verdade. Porque o Flying Lotus teve esse condão de realmente ter um impacto na música ao ponto de ter forçado uma espécie de uma inovação, ter forçado um novo caminho na música eletrónica. Ele

0: ponto muito específico no underground hip hop de Los Angeles, mais aberto às sonoridades experimentais. Aliás, não é de estranhar que na carreira dele, que se prolonga muito para lá da música e que se estende até ao cinema, como ator, como realizador, também como autor de bandas sonoras de projetos alheios, que ele tenha sempre buscado essa, esse lado mais exploratório, mais estranho, mais...
1: Também era uma questão familiar, diria até, não é?
0: Claro que sim. Claro.
1: Porque
0: que
1: ele
0: sim.
1: Não é sobrinho-neto de Alice Coltrane, conviveu certamente.
0: Precisamente, precisamente. Ele tem essa marca pesada no seu ADN, essa herança que é genética, estética, artística, de um nome de primeira grandeza na história da música do século XX, como é o caso de Alice Coltrane. Mas o seu percurso é também ele próprio muito singular, quer dizer, eu dizia que ele parte desse ponto muito específico no underground hip hop de Los Angeles, mas cruza, lá está, com influências vindas do jazz, da eletrónica experimental, do Aphex Twin, dos pioneiros da eletrónica, e constrói com base nessas referências muito dispares uma linguagem muito própria, como eu dizia, que influenciou profundamente os destinos da música, incluindo no universo da pop, que se seguiriam. Ele produziu depois para muita gente, incluindo Kendrick Lamar, entre outros nomes, e as operações, as experimentações que ele levou a cabo logo neste disco, 1983, revelaram-se como uma espécie de farol, apontaram caminhos para a música. E por isso é que dizia que é um disco que continua a soar muito atual. Acaba de ser alvo de uma reedição para assinalar essas duas décadas de existência, mas como eu te digo, são 20 anos que praticamente não se sentem quando se escuta esta música, que parece continuar a chegar a algures vinda do futuro.
1: Ah, tenho a certeza. Olha, já agora aproveito para contar uma situação caricata com o Flying Lotus. Quando ele veio cá, eu penso que foi ao Meco, festival. No Meco, também veio da M-Funk nessa altura. Eu não sou propriamente groupie, mas devo confessar aqui que fui ter com o Dame Funk uma vez, o que deu asa a uma história ótima que eu não vou contar agora, mas também fui ter com o Flying Lotus lá no festival para lhe expressar a minha admiração pelo seu trabalho, e eu nunca vi ninguém tão pouco impressionado com uma abordagem de outra pessoa. Ele é muito grande, não é? Portanto, tem aquela figura imponente. E eu, à medida que as palavras, que se iam sucedendo as palavras, que não eram muitas, era "Hello, I really love what you're doing", e não sei o quê, à medida que comecei uma nova palavra, eu ficava arrependida de ter abordado, porque ele olhava para mim com o maior dos desinteresses do mundo. Depois disseram que é feitio, não é defeito, é feitio.
0: É feitio, exatamente, já sabes. Que há aquele ditado que a cada história que eu ouço deste género, e eu tenho algumas da minha própria experiência, que diz "never meet your heroes".
1: É verdade, né? É verdade. Eu acho que não tenho nenhuma experiência. Bom, tirando fazer. O Dame Funk, realmente a do Dame Funk foi muito simpática, mas tenho também outra história horripilante com o Marky Smith, com quem tinha tido uma conversa ótima ao telefone antes deles, os Fall, virem tocar o incrível Alma Dance. E depois eu fui falar com ele e ele olhou para mim como se nunca tivesse acontecido conversa nenhuma. Quem és tu? O que é que estás aqui a fazer? Desaparece-me da frente. Portanto, não mitifiquem os vossos ídolos musicais ou outros, porque eles são só pessoas e às vezes são cheios de defeitos ou problemas de socialização. Vá.
0: Sabes que eu costumava dizer, lembro-me de dizer isso a propósito do Lou Reed, eu adoro ouvir os discos do Lou Reed, mas acho que preferia ir tomar ou fazer um piquenique com, sei lá, com um outro músico qualquer, cuja música eu não necessariamente admiro, mas que seja uma boa pessoa. Portanto, há que distinguir, de facto, nestes casos, porque às vezes temos umas surpresas, digamos assim, menos positivas.
1: É verdade. E também andar a fazer abordagens assim diretas às pessoas só porque elas fazem trabalho que admiramos, talvez não seja a melhor das atitudes à gente que tem, enfim, alguns problemas de ser abordado dessa maneira ou que fica assustado. Aprendi ali alguma coisa, mas continuo a gostar da música, não foi por isso que eu deixei, claro, de gostar do Flying Lotus. Quarta-feira falamos de música nova.
0: É isso mesmo.
1: Conto contigo, até lá.

Esta chama-se Orbit Brazil, é uma das faixas de 1983, álbum de Flying Lotus, hoje em destaque no lado A, lado B de Rui Miguel Abreu. O disco saiu originalmente em 2006, foi agora reeditado, daí o destaque no lado A, lado B, que normalmente lida com música antiga. 2006 já está na categoria de música antiga, obviamente. Continuamos no universo Flying Lotus, ele que é o patrão da Brain Feeder, agora um dos lançamentos mais recentes da editora, o álbum Distracted de Thundercat. Ouvimos Candlelight.

compota de uva americana. É Mané Fernandes no álbum Squig Playground Etiquette. Da produção nacional agora para o Reino Unido, com Lorraine James, tem novo disco, chama-se Detached from the Rest of You. O disco está cheio de colaborações. Este In a Red, que já ouvimos, tem participação de Sydney Spears.

Primeiro ouvimos Lorraine James com Sydney Span. Ouvimos uma das faixas do novo álbum de Lorraine James. E agora Long For é Anisha Kim e Tony Seltzer, dois americanos. Curiosamente, Lorraine James e Anisha Kim também já colaboraram juntas. Lançaram o ano passado um EP chamado Clandestine. Continuamos pela América agora com Avalon Emerson. Esta chama-se Written Into Changes, ou como uma DJ e produtora de techno, também tem um lado indie bem vincado.

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Pontos Luz nas noites da Antena 3, agora com Lolina. Lolina Astrova, também conhecida às vezes como Inga Copland. Ouvimos Gigi. Continuamos pelos Estados Unidos agora com James Kay. Ouvimos Embalmed. Hoje é dia de terminarmos em câmara lenta. Já estamos a preparar-nos para isso.

James Kay a acender pontos de luz. Este Embalmed vem no álbum editado o ano passado. O disco chama-se Fred. Porque é segunda-feira, terminamos em câmara lenta e hoje voltamos a Alice Coltrane, que já terminou outras segundas-feiras e terminará certamente segundas-feiras futuras, já que se falou dela no lado A, lado B de Rui Miguel Abreu ainda há pouco. Hoje o lado A, lado B foi dedicado a Flying Lotus, e Flying Lotus é sobrinho neto de Alice Coltrane. Aí está ela, a própria arpista suprema, mulher de John Coltrane, uma das figuras maiores do chamado jazz espiritual. É com ela então que terminamos hoje em câmara lenta. Ouvimos Turiya e Ramakrishna, é do álbum Petah El Daoud, um disco de 1970, o terceiro a solo de Alice Coltrane. Tem também participação de Pharoah Sanders. Como disse, não é a primeira vez que terminamos em câmara lenta com Alice Coltrane, mesmo tendo em conta que a sua música é sempre dinâmica e combina momentos lentos com momentos mais intensos. A música de Alice Coltrane, apesar disso, ou por causa disso, continua a ter um efeito quase transcendente se a ouvirmos com atenção. Ficamos assim até às 10, depois temos a Portugal é de Henrique Amaro, às 11 o Indigente de Nuno Calado. Eu sou a Isilda Sanches, regresso amanhã às 9. Fiquem bem.

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O saxofonista Cabrita ganhou uma nova dimensão aos ouvidos de uma série de convidados num EP que agora começa a ser divulgado, temas colaborativos com uma série de nomes, de seguro fechado a Mirror People. Começámos a divulgação ao disco Afterlife com o trabalho de Iguana Garcia para o tema Nando's Place. Início de semana na Portugália, hoje com uma emissão repleta de música nova recebida nos últimos dias, a começar por Mellow Mai, uma estreia por aqui com o tema At the Back Door. Boa noite, bem-vindos.

Joana Brito e Tiago Sampaio conhecem-se há muito e agora juntaram duas guitarras no projeto Glass Glass Daydream Country Club. Foi uma surpresa na audição, hoje partilhada com First Morning Light. Glass Glass e Mellow Mai, duas estreias trazidas para esta primeira noite da semana. Mais um novo nome chega de Barcelos, com inspiração em Amy Mann e Lamb Shop. Fox Quaker é o nome para apresentar. Aqui fica The Needle Around Your Wrists.

Os territórios da folk, trazidos para a Portugália por Hugo Simões e Fox Quaker, dois novos autores com gravações que conhecemos muito recentemente. Algo novo e desafiador para o próprio e para quem o escuta é o novo ciclo inaugurado por Tomé Silva. A proximidade com o formato canção é a prioridade deste multi-instrumentista e produtor que trabalha com Maria Reis e Panda Bear. O disco está agendado para setembro e este Cosmos é o primeiro single.

Esta é outra das versões apresentadas em cover de Bruxelas, segundo volume, edição da Lux Records, Gigantic, dos Pixies, depois de passar pelos ouvidos dos From Atomic. Antes, Catarina Branco e Tomé Silva. Uma viagem noturna efetuada num deserto em Marrocos inspirou a dupla Must Be Blue para o tema Dusk Till Dawn. É outra das estreias para hoje.

mais célebres da Europa, Reeperbahn, em Hamburgo, agora também celebrada na música do Projeto Mão. Reeperbahn surge no disco de estreia. Noite de segunda na Portugália com duas novas propostas. Primeiro, Dusk Till Dawn para os Must Be Blue. Depois, Sem, os Bastonada, o quarteto electropunk criado no Porto. Bruno Silva é o produtor mutante que responde como Ondness, colabora também com muitos outros e, em paralelo, vai desenvolvendo uma convivência muito abrangente de estilos no seu alter ego Serpente. A próxima pertence ao último

Os ilimitados horizontes de Serpente no disco Visita do Fogo. A Portugália fecha com o Retrato de Maio, trazido por PZ, desta vez ao lado dos Mão Morta. Álbum de família é uma empreitada que PZ está a fazer ao longo de todo o ano. Depois de PZ com os Mão Morta, aparecem os Kermesse, banda nova de Alcobaça, com o EP Esparguete Faroeste. Depois das 11, Nuno Calado. Boa noite, boa semana.

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Olá, boa noite, sejam bem-vindos a mais uma semana de emissões de Indigente na RTP Antena 3 com Nuno Calado, também disponível em antena3.rtp.pt ou no RTP Play, abertura com os Big Special através de Only Free, One Sleeping. Bem-vindos.

0: Esta é uma das propostas de Tough World, o álbum dos Lipcritic. A tela no tema que acabou de passar e faz parte destas primeiras do Indigent. Mais atrás, mesmo na abertura, Big Special com Only Free When Sleeping. Seguimos com Boots on the Ground, a reunião dos Massive Attack com Tom Waits.
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Depois da reunião de Tom Waits e dos Massive Attack através de Boots on the Ground, mais um nome sacado de Bristol, neste caso Tricky, com Out of Place. Logo depois encaro os Nine Inch Nails, uma verdadeira forma de fazer remisturas ao vivo neste encontro com os Boys Noize. O resultado é Nine Inch Noize. Aqui fica Closer.

Músico brasileiro radicado em Lisboa, Devlox, I Would Like to Kill Ya. Mais atrás ficamos com Closer. Nine Inch Noise, na reunião entre os Boys Noise e os Nine Inch Nails ao vivo. E agora aposto em CQ Wrestling com Finish Line.

0: Mais duas propostas nesta sessão noturna de Indigente na RTP Antena 3. Cancer House com Blood Crimes. Logo depois vamos apostar em Sofia e Zella através de Star V. Ainda antes de tudo isto, CQ Wrestling, Finish Line.
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A sessão de Indigente 50, uma das propostas do novo álbum de Bobby Liz. O álbum chama-se New Self. Ficamos agora com Bleach 93 através de Unrated.

Agora sim, despedidas do Indigente, as últimas duas propostas por conta de Untitled, através de Restless, mesmo para fechar, No Lock, No Prayer, para os Smiles. Boa noite, take care.

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0: Alta atenção hoje dedicado a Zaia. Diretamente de Porto Alegre temos em estúdio o Gabriel Warman, o Francisco Gandum, o Luís Simão e também muito timidamente a própria Mónica Coelho. Muito bem-vindos. Bem dispostos?
1: Obrigado.
2: Tudo bem, obrigado.
1: Tudo bem, obrigado.
0: Fizeram boa viagem?
1: Sim, sim.
3: Tranquilo.
2: Faz sempre.
0: Isto tudo a propósito do mais recente EP Inferno, Blasfémia. Os Azaia estão em força e recuperados depois de várias transformações na sua formação. E neste caso acho que é o Gabriel que... Não?
2: Não, várias não diria. Tivemos duas formações até agora.
0: Quer dizer, mas começou...
2: Não? Sim, sim, começou em 2021, possivelmente na Turquia. Aliás, nem sequer fui eu que fundei a banda. Foi o Ozan, o membro turco da banda na altura.
0: Era isso que eu me referia, então. Mas aí já vocês tinham um colaborador, não sei aonde. Tecnicamente
2: Nós começámos muito na internet. Falámos através de fóruns do Discord, foi assim que nos conhecemos. E mesmo quando eu já me juntei à banda, era o Ozan, da Turquia. E era o Georgios da Grécia. Foi essa a formação original, foi essa a formação que lançou o primeiro álbum.
0: Em que ano?
2: 2021, creio eu, saiu o nosso primeiro álbum, muito raw, muito...
0: Muito cru.
2: Muito cru mesmo. Na altura também não teve assim muito impacto, pelo menos aqui em Portugal, muito pouca gente ouviu falar dele, principalmente por sermos uma banda internacional. Mas, desde então, depois essa formação... desbandou-se de certa forma, decidiu cada um ir para o seu lado, mas na altura para mim era a única banda que tinha, fiz parte, que tinha lançado um álbum, então quis ficar com o nome e mudar a identidade e trazer para Portugal, e foi por isso que agora temos esta formação que temos.
0: Ok, mas já houve uma fase em que eras só tu a tomar conta de tudo.
2: Sim, houve essa fase, mas mesmo assim não era assim muito longe daquele que temos agora, porque foi o álbum I Begin, fui eu que fiz. Na sua

0: maior parte, mas na altura já fazia parte de uma banda com o Luís, já fazia parte de uma banda com o Chico e já conheço o Chico há 10 anos, o Marmelo a mesma coisa, o nosso outro guitarrista que não pode estar cá hoje também já o conheço há imenso tempo. Tanto que eu estava a fazer esse projeto a solo e em ocasiões diferentes tanto o Luís como o Marmelo mostraram interesse em fazer parte da banda e em escrever músicas para o álbum e depois basicamente já tínhamos essa formação, tanto que no disco do I Begin a fotografia que aparece, embora tenha sido eu fazer a maior parte, já sou eu, o Luís e o Marmelo. Portanto, já tínhamos essa formação praticamente feita e um dos meus melhores amigos é o Francisco e ele é um excelente baterista, portanto já estava praticamente feito. Portanto, embora o I Begin tenha sido eu, já estávamos praticamente envolvidos nesta formação que seria a Zaya, o que é agora.
1: Pois, Gabriel, mas eu não sabia disso, peço te essa desculpa e é o que está nas enciclopédias, não fui eu que inventei. Não, obviamente, está então esclarecido. Inferno Blasfémia é o EP mais recente dos Azaia. Já deste então as coordenadas de tudo isto e foi complicada a negociação do nome?
0: Não, na altura foi relativamente tranquilo, eles compreenderam, pediram-me só que mudasse o logotipo para ser claro que era uma fase diferente da banda.
1: Okay.
0: Por isso é que no primeiro álbum temos um e agora estamos a usar outro.
1: E é tudo assim na boa fé?
0: É tranquilo, aliás, sempre que nós lançamos um álbum novo eu faço questão nas dedicatórias estar o nome deles. E quando lancei o I Begin mandei também cópias para a Grécia e para a Turquia também, só para manter isso. É?
1: Olha.
0: Seguimos em frente, eles têm outros projetos também.
1: Acaba por ser um negócio de família, por assim dizer. Só seja, não é bem um negócio.
0: Também não temos razões para nos chatear uns com os outros, acho eu.
1: Também não, mas sabes que há complicações desse género.
0: Sim,
1: algum se passa. Imagina tu que isto começa a correr muito bem e alguém diz: é pá, eu tenho direitos de autor sobre o nome, isto e aquilo e não sei o quê. Aí as coisas começam a ganhar outra dimensão, digo eu.
0: Esperemos que corra assim tão bem então.
1: Pois. Ah, ok.
0: Só um dia chegarmos a esse ponto.
1: Era bom sinal nesse caso. Isso,
2: um problema bom entre aspas.
1: Sem dúvida alguma. Uma questão que eu tenho é, já visitei Porto Alegre algumas vezes, é uma cidade bonita, estive lá no Porto Alegre Cor, que vocês de certeza quando eram bebés também andaram
2: aos saltos. Lá pelo menos os dois, sem sabermos que vínhamos a estar no...
0: Estávamos lá todos, por acaso, tanto eu, tu, o Marmelo, e eu não te conhecia na altura, e o Luís também lá estava. Estávamos lá todos.
3: Olha. Tu também não vos conhecia.
2: Saberíamos nós que no futuro as estrelas iriam alinhar-se.
1: Ah, estás a ver? Muito bem.
0: Eu descobri umas fotos disso, depois mostra, gente. Estamos muito bebezinhos na altura também.
2: Entre aspas.
0: Não, tu até estás parecido àquele que estavas. Eu e o Marmelo é que estamos um bocadinho mais.
2: Vou interpretar isso.
0: Velhos
2: como
0: e cansados.
1: E vai haver Porto Alegre Core em setembro, não sei se sabe.
0: Vai ser, senhor. E tem-se mantido durante estes anos todos, mesmo da pandemia. E será num formato mais pequeno, mas tem mantido.
1: É de louvar. Aí está, portanto, Porto Alegre, o que eu conheço é basicamente o festival. Sei que há muitos músicos lá, inclusive os Manos Carrapiço dos Toxical nasceram em Porto Alegre. Malta de Destroys of the Wall está lá, o guitarrista. Acho também do Ico havia lá um guitarrista que era de Porto Alegre.
2: E agora recentemente o novo baterista de Glásia, que é o Pedro Correia, que é irmão do Alexandre, que está nos Destroyers.
1: Ok, pronto, epá, há tradição então.
0: Sim.
1: Só que é que não há bandas.
0: É naturalidade de Porto Alegre.
1: Digo eu!
0: Não, mas é normal, e é um fenómeno que tem mesmo a ver tipo, com a maneira como as crianças crescem lá. É tipo, o pessoal cresce lá, alguns formam-se lá, outros vêm para Lisboa ou para Coimbra para estudar.
1: Okay.
0: Ou então tipo, precisam de trabalho e vêm trabalhar para Lisboa, e é por isso que os músicos de lá acabam a formar bandas noutros sítios. É porque a fase natural da vida para a maior parte dos porto-alegrenses que crescem lá é sair de Porto Alegre.
1: Ok. E então isto que eu estou a dizer é mesmo verdade? Não há mais...
0: Não, há mais uma carrada deles, de Porto Alegre, aos montes.
1: Não é isso, mas bandas, neste momento mesmo de Porto Alegre.
0: De Porto Alegre, mais ativos diria que somos nós, e há também outra banda de que o Luís faz parte, os Forja Negra, que também tocaram no Hollywood Spot agora há pouco tempo, mas que ainda não editaram nada, corrijo-me se eu estiver enganado, Luís.
3: Ainda não, não editamos nada.
0: Portanto, assim, no ativo, mais diria que somos nós.
2: Isto é sempre um bocadinho arriscado entre aspas dizer, porque não sabemos que às vezes há qualquer coisa pode ser feita entretanto, mas quando vemos vídeos de malta a tocar em conjunto, não sabemos o que é que está a ser feito, entretanto, mas até ao momento que nós saibamos...
1: Não, claro, sem estar aqui claro. A deixar alguém de lado claro. De propósito.
2: Claro, claro,
1: a questão,
2: exatamente.
1: A questão não é.
2: Mas aproveito só admitir para dizer... a possibilidade e a esperança de que também venham surgir mais malta, que seria muito bom.
1: Exatamente.
0: Era isso que eu ia dizer, pá, nós apoiamos completamente todas as bandas de metal que tentam aparecer em Porto Alegre, pá, e a gente já vai ganhando um bocadinho de experiência, e portanto, qualquer músico de Porto Alegre em Porto Alegre que alguma vez precise de ajuda, pá, nós estamos abertos, temos porta aberta para ajuda com aquilo que for preciso, a gente está cá.
1: Era uma ideia que se organizassem mais nesse caso e começassem lá a fazer uma cena, porque olha, o CAI é um excelente local, mas nem sempre estará disponível para, não é?
0: Sim, sim.
1: Ultimamente Porto Alegre tem sido feito lá. Eu lembro que ainda lá
0: continua a ser lá, exatamente.
1: Centrar de fazer espetáculos.
0: Mas isso também é um tema interessante para nós promovermos, por acaso, porque nós tentamos sempre tocar uma vez por ano em Porto Alegre e este ano efetivamente o CAI não estava disponível. Mas vamos tocar na Associação Motarda, dia 29 de maio, e vamos receber os Voidwomb também, que vêm do Norte, vão tocar ao Algarve e vão passar por Porto Alegre, e nós teremos todo o gosto em recebê-los lá, assim como os Gold Cold também, que vão ter a sua estreia lá. Portanto, vamos aproveitar também já para dinamizar outro espaço e fazer concertos de metal num sítio diferente em Porto Alegre.
1: Olha, muito bom, sim senhor. Estou a ver que vocês são intervenientes, não ficam só naquela de...
0: Sim, nem nunca seria o objetivo de fazemos a nossa coisa e o resto da malta em Porto Alegre faz a deles. Não, pá, nós acreditamos em que somos uma comunidade e que nos podemos entre ajudar uns aos outros e só beneficiamos com isso.
2: Acho que em vez de rivalidades que não interessam ninguém, que não acrescentam nada, acho que a união é que faz a força, como diz o ditado. Portanto, acho que só temos todos a ganhar com isso.
1: Francisco, absolutamente de acordo contigo, mas há malta que está à espera que o seu lhe cai em cima da cabeça.
2: Pois, pois.
1: Nos dá o leso, não é?
2: Bem, sabemos que nem toda a gente pensa da mesma maneira. Pois.
4: Temos uma banda.
2: Para o bem e para o mal,
4: queremos sabemos. Fazer espetáculos. Ah, pois. Estou à espera de quem? Que eles venham aí, não é?
1: É criar as situações e, claro. E normalmente a malta que é fora da urbe tem sempre essa atitude e mais essa visão de fazer acontecer, por assim dizer. Lá está, porque sentem falta desses meios e dessas possibilidades. É sem dúvida uma característica do nosso país. E este EP é muito diferente do I Begin, por exemplo?
0: Em termos de som, tem muitas diferenças e muitas particularidades que eu acho interessantes, mas em termos de som, quando eu comecei a escrever, a ideia era fazer uma coisa entre o registro do I Begin e o primeiro álbum, o Thy Satanic Ascension. Isto por causa, vem de uma história curiosa. Houve um amigo meu que disse que nós nos tínhamos vendido desde o primeiro álbum para o segundo. Então eu achei que era fixe. Tipo, a gente, pá, ok, então vou. Porque o primeiro álbum tem uns riffs mais, sei lá, epá, o termo é tipo mongoloides, são assim riffs mesmo abrutalhados. E eu acho que o I Begin as coisas já começaram a ficar um bocadinho mais complexas. Também era esse o meu objetivo, diversificar mais as coisas. E então o meu objetivo agora, em termos de sonoridade, com o Infernal Blasfémia, foi tipo fazer uma coisa no meio. Mas depois a realidade é que a primeira música é assim, e depois a última música já não tem nada a ver nem com o I Begin nem com o primeiro álbum, já é a sua própria coisa também.
1: Perguntaste onde é que estava o dinheiro, esse teu amigo?
0: Eu também, estamos os dois para descobrir.
1: Era interessante, eu adoro essa expressão do...
0: Ele estava a brincar.
1: Ah, ó, então não foi assim tão grave. Este EP não foi construído basicamente por ti também?
0: Foi sim. Nós agora estamos numa fase engraçada, entre aspas, da banda em si, é que agora efetivamente já somos uma banda, já temos um todo, já temos, cada pessoa toca o seu instrumento, e como tal, a partir do momento em que nos tornámos um conjunto inteiro, sempre foi o objetivo que nós fazemos um álbum em que colaborássemos todos de forma igual. Mas a realidade é que isso também dá limitações temporais. Temos de coordenar uns com os outros, cada um trazer a sua parte, demora um bocadinho. Então continuamos efetivamente no processo de composição do novo álbum, que se tudo correr bem, há de sair no próximo ano. Estamos todos nesse ímpeto e essas músicas já vão ser escritas por todos. O Infernal Blasfémia foi só porque efetivamente eu tive esses lives de inspiração, este vou buscar um bocadinho daqui, um bocadinho daqui, e tenho vontade de escrever músicas por mim próprio, e acabou por ser esse EP. E é mesmo por isso que também é um EP, não é um full length, porque queria mesmo que fosse, vá, uma side quest do que aquilo que é o objetivo principal, que é o álbum. Okay. Portanto, mas lá está, também depois também houve a parte de ser colaborativo, que também ajudou a diversificar um bocado a coisa e fazer com que fosse uma coisa individual, a sua própria coisinha aqui de lado.
1: E porquê é que tu achas que vocês estão a ter assim tão boa reação a nível nacional, pelo menos? Não estão?
0: Não, também foi o meu primeiro pensamento. Mas, epá, nós temos andado já, desde que nos tornámos uma formação, temos andado aí a tocar de norte a sul, temos andado aí a espalhar as coisas. E pronto, e nós tentamos dar o espetáculo mais dinâmico possível, tentar fazer as coisas mais viscerais, puxar pelo público, envolver o pessoal. Eu acho que, pronto, é isso. Estamos a espalhar o nosso nome de forma old school e há cada vez mais pessoas que vão vindo falar de nós. E eu acho que é isso.
2: Tal como muitas bandas fizeram, por exemplo, houve uma das explicações que mais me marcaram e que mais me ficaram na cabeça foi uma entrevista que eu vi com os Ramp. Já não lembro se foi contigo, se foi noutra circunstância,

Alta atenção hoje com a Zaya, o mais recente intitula-se Inferno Blasfémia. Eles são de Porto Alegre, vão estar ao vivo dia 16 de maio no Cine Incrível em Almada, pelas 17h30, com Opus, Draconis e também Armenat. Em estúdio, Luís Simão, a Mónica Coelho, o Francisco Gandum e o Gabriel.

0: Warman. E agora aquela parte que se pergunta sempre a este tipo de bandas. De onde é que vem este fascínio pelo ocultismo, black metal?
1: Tem sido uma experiência interessante, porque pá, obviamente a ideia e o tema das letras vem muito do primeiro vocalista ainda, de trazer este o satanismo para a mesa, mas a realidade é que à medida dos registros que nós temos feito tem significado coisas diferentes, muito como a religião também. Temos pegado neste tema do satanismo para expressar temas que vêm por debaixo. Why Begin foi claramente, e como o nome indica, foi utilizado para expressar temas de autoexpressão. Na altura eu era o único membro da Zaya, e como tal, Why Begin sou eu, vou começar um novo capítulo, e é este o objetivo. E a ideia também era criar um álbum que, pá, não estava muito preocupado com aquilo que as pessoas fossem pensar do álbum, do que é que, qual fosse a recepção, fosse positiva ou negativa, seja lá o que for, é expressão por só expressão.
0: Era uma declaração de intenção.
1: Exatamente, yeah? Exato. Então o álbum é todo muito, muito por aí, e explorar a minha própria capacidade de fazer som sozinho, a minha própria capacidade de produção e de expressar as minhas próprias ideias sozinho. Em relação ao Infernal Blasfémia, já tomou outro significado diferente, se calhar um bocadinho inspirado pelos tempos que nós estamos a viver, mas o Infernal Blasfémia é quase como se já tivesse uma inspiração mais punk, de certa forma, em que o satanismo aí é mais usado para representar ideias de rebelião contra o sistema, em oposição pronto,
0: a ordem imposta.
1: Ao aparecimento da... Ao quê? Desculpa?
0: À ordem imposta.
1: Sim, ao reaparecimento do fascismo no qual estamos a viver agora, esse tipo de coisas. Vivemos num mundo cada vez mais estúpido e mais autoritário, e foi sem dúvida inspirado por isso que nós, que eu particularmente, que fui eu que escrevi as letras, que fui buscar inspiração e misturar isso através da ótica do satanismo, que também, se formos a ver a história do metal e a maneira como o metal aborda o satanismo, também é muito por aí, tipo quando os Venom se calhar começaram a puxar estes temas, também foi muito em oposição ao mainstream, foi quase como choque. Aliás, a maior parte das bandas de black metal se calhar não se chamam a si próprias de satânicos, ou têm essa crença religiosa, mas foi exatamente, é mesmo tipo, é o objetivo de ser contrário e ser choque e ser contra a cultura, e o Infernal Blasfémia tem muito disso também, tendo em conta os tempos que estamos a viver, é preciso ser contrário e contra a cultura e contra o sistema, absolutamente. Portanto, em situações diferentes pode ter significados diferentes, e a ideia é explorar os significados que nós lhes damos.
0: E em Porto Alegre, puxa isso, vocês vivem num meio bucólico, tecnicamente, ou há muitos mitos e lendas por lá que...
1: Há muitos mitos e lendas, e nós temos músicas, aliás, que nós tocamos ao vivo, que exploram isso. Eu não diria mitos e lendas. Nós temos duas músicas que nós tocamos ao vivo, uma delas que foi escrita pelo Luís, e é por isso que o Luís também, na fotografia que nós tirámos, estava a utilizar uma forca, que se chama Um Coveiro Enforcado. Luís, se tu quiseres tipo falar vagamente da história de coveiros que se suicidou em Porto Alegre, estás à vontade.
0: Isso é uma tradição?
1: Não é uma tradição, não é uma coisa feliz. Eu sei que estou a abordar isto assim de
0: ânimo leve, vezes, não, mas...
1: Mas é uma coisa que já aconteceram vários, e efetivamente, pronto, adiciona à mística daquilo que é o Alentejo. Aliás, há um livro que eu gosto muito de referenciar, que é o Se Eu Gostasse Muito de Morrer. E são vários contos, tem uma narrativa como ao longo do livro, mas são vários contos escritos por um portalegrense, e vários contos meio mórbidos sobre os passados em Porto Alegre e sobre Porto Alegre. E nós temos duas músicas que são inspiradas em dois capítulos desse livro. O primeiro capítulo chama-se Com um Pezinho de Fora, ou qualquer coisa assim parecido do género, que é sobre um coveiro que se mata, por acaso não é enforcado, é com veneno, mas que se mata porque houve uma situação caricata em que se calhar não devia estar muito a elaborar, mas pronto, mas essencialmente ele desenterrou um caixão errado, e ele desenterrou o caixão de uma criança e meteu o caixão de lado e esqueceu-se daquilo, e os pais foram ao cemitério visitar o caixão e encontraram lá o corpo da criança de lado. Pronto, por isso é que se chama com um pezinho de fora, é uma coisa assim um bocado mórbida, e ele matou-se por causa disto. Não é uma história completamente verídica, mas é uma história inspirada na realidade. E depois, também, o segundo capítulo, ele descreve, acho eu, que é no segundo capítulo que ele descreve, a inspiração para uma música nossa que se chama Cabritos de Deus, e que, por acaso, é sobre uma coisa que nós passámos há pouco tempo, que é, para a Páscoa, é comum comer-se cabrito. E então o narrador descreve um rebanho, um pastor a levar um rebanho de cabritos até ao alto de uma serra, em que existe uma árvore, e ele depois procede a degolar os cabritos e a pendurá-los da árvore para o sangue escorrer das gargantas deles e enxugar a carne, tirar o sangue, e ele descreve isto muito vivamente e atrai as moscas que vão e alimentam-se da carne putrefacta e tudo. E é uma ideia muito visceral, mas também é uma ideia também que nos inspirou muito para escrever essa música aos Cabritos de Deus, porque vêm primeiro as moscas alimentar-se da matança dos cabritos, mas depois vem o povo na sua celebração religiosa alimentar-se também dos cabritos. Portanto, lá está, o que não falta em Porto Alegre são ideias para explorar à volta de black metal e da ótica de black metal.
0: Estou a ver que sim. Seria até caso te inspirares no próximo álbum em contos e lendas de locais.
1: Não,
0: se calhar isso está acontecendo.
1: Em que passávamos isso, mas lá está, como também já estávamos a falar, as bandas às vezes têm as suas divergências e infelizmente esse projeto não prosseguimos porque tivemos uma divergência, mas a ideia é nós também no futuro revisitarmos esses temas e abordarmos, porque Mesmo a lenda da fundação de Porto Alegre é mórbida, que é bastante mórbida, a história da Maia. Basicamente, na época romana, Porto Alegre chamava-se Amaia, era o nome original, por isso é que também dá para visitar as ruínas da Amaia. E supostamente a lenda é que a Maia seria a filha do fundador de Porto Alegre, filha de Lísias, que era filho de Baco, do deus do vinho.
0: É lá.
1: E o Lísias levou a sua tribo em conjunto com a sua filha e montaram ali uma população. E a filha supostamente era incrivelmente bonita e era super simpática, e ela também era pastora, e um dia levou o seu rebanho de ovelhas para pastar e foi e encontrou um homem que poderia só apenas ser descrito como uma besta, que se chamava Dolman, e que como é que eu digo isto de maneira simpática? A violou e a matou. E depois, basicamente, e desapareceu. E ao saber disto, o pai, o Lísias, enlouqueceu e passou bastante tempo até morrer a gritar, a passar pelos campos, a correr pelos campos e a gritar o nome da filha na esperança de a encontrar. E foi daí do nome da filha dele, de Maia, que ficou o nome da Maia, que depois viria a ser Porto Alegre. Portanto, mesmo aí já é mórbido o suficiente.
0: Caramba, de uma situação dessa para Porto Alegre, o que é que terá sido a alegria que fez com que Porto Alegre passasse a ser Porto Alegre? Incrível, sim senhor. Haverá aí muita matéria para explorar no futuro. E já agora, porquê que este EP teve a participação de vocalistas convidados? E quem são?
1: Na altura, a ideia foi, como eu já tinha referido, foi fazer uma coisa um bocado diferente, um bocado à parte, e nós temos andado aí, como também já referi, temos andado aí a tocar durante algum tempo. E epá, vamos fazendo amigos na estrada, pessoal que a gente conhece, com outras bandas que a gente curte de tocar, que é tudo só porreiro. Às vezes a gente encontra-se em festivais e bebe cervejas, mesmo fora desta ideia de bandas e tudo. Então, tipo, a ideia era mesmo fazer uma coisa que fosse colaborativa, trazê-los, fazê-los um bocadinho parte da banda nesse sentido, e trazê-los um bocadinho mais para dentro de Azaia, e foi isso. Curiosamente, eu estou a falar aqui de malta que nós conhecemos da estrada, mas o primeiro convidado é o Matt Price, que é australiano, que por acaso não conhecemos da estrada, tendo em conta que ele é australiano, mas que foi um grande apoiante da banda logo desde o primeiro álbum. Aliás, de certa forma, o primeiro álbum teve mais divulgação na Austrália do que teve em Portugal, e foi muito à pala dele também, porque a mulher dele também tem um podcast lá. Então, tipo, ele gostou bastante do primeiro álbum e mostrou bastante apoio. E ele também é artista, para além de ser vocalista, ele também é artista plástico, e ele pinta e faz a modelação de fotografia e tudo. Portanto, também foi ele que acabou a fazer a capa do I Begin, foi ele que fez. Então para nós fazia todo o sentido convidá-lo para fazer parte deste nosso álbum colaborativo. Portanto, é ele o vocalista da primeira música. Da segunda música, da Black Death Assault, é o Alexandre Clemente.
0: E tem uma banda, não é? Spells of Torment e
1: Sick. Sim, ele tem Sick, Spells of Torment e Conspiracy X.
0: Olha, já tem mais uma que não está aqui na vossa própria lista.
1: Oh, exatamente. Uma pequena curiosidade. Ouvi o programa de rádio, o programa com os Terra Morta, e ele estava-me a dizer, o nosso baterista é australiano e tal, e depois, tipo, ele chama-se Robin. E aparentemente o baterista dos Terra Morta também colabora com este nosso amigo australiano, com o Sico. Colaboram os dois. E portanto, eu agora sou vocalista de um dos projetos dele, do Matt, então basicamente também estou por este meio a trabalhar com o baterista dos Terra Morta, que eu achei engraçado.
0: Está tudo interligado.
1: É, tipo, o mundo é um penico.
0: Isto da internet. Continua.
1: Mas pronto, da segunda música é o Alexandre Clemente, dos Law of Contagion. Curiosamente nunca conseguimos tocar com Law of Contagion, porque às vezes as coisas não se alinham, mas ele mostrou bastante interesse na banda e apoiou-nos bastante, portanto também fazia todo o sentido convidá-lo a ele. Depois os dois convidados seguintes são o Nuno Romero, dos Critical Hazard, dos Legacy of Pain e dos Stone of Patience, pelo que sei também tiveram cá há pouco tempo.
0: Exatamente, e ele próprio também mencionou a tua banda.
1: Sim, não, porque eu também colaborei agora numa música do álbum dele, exatamente. Yeah. E ele fez um ganda solo aí para essa música. E essa música também tem sido engraçada, porque volta e meia a gente toca isso ao vivo, mas a gente convida sempre um guitarrista diferente para tocar connosco. Portanto, a primeira vez que tocámos foi mesmo com o Nuno, a segunda foi com o professor de guitarra que me ensinou tanto a mim como ao nosso guitarrista, portanto também foi um bom ciclo aí. E quando tocámos em Leiria também tocámos essa música e convidámos o guitarrista da Dalian também, que foi lá fazer um solo, o Leandro, também. Portanto, também tem sido uma coisa que tem envolvido mais gente em Azaia através dessa música.
0: Estou a ver, vocês conquistam-nos um a um.
1: Exatamente, a gente vamos apanhá-los assim. Vamos espalhando os nossos tentáculos.
0: Ainda
1: essa
0: não
1: ideia.
0: Mencionaste o Hugo Santos de Gandur. Exato. E o Nelson Rodrigues de Nonservice.
1: O Hugo Santos de Gandur, que fez vocais nessa música, e o Nelson, que fez os vocais na quinta ou sexta música of Blood, Golden Eternal Darkness, que também, pronto, eles são da Madeira, já nos receberam na Madeira, são grandes amigos nossos. Chico.
2: Uma pequena piada. Daqui a nada vamos ser o Soulfly do Black Metal, mas...
1: Oh.
2: Brincadeira, sem qualquer insulto para ninguém.
0: Não?
1: Olha, mas não era mal. Pá, não há mal tudo aqui.
0: Gostas da ideia, Luís?
3: Gosto, sim, senhor. E esses vocalistas têm cantado connosco em alguns concertos. Tem sido muito divertido. E essa malta da Madeira, pronto, estamos no coração. Fomos recebidos de uma forma espetacular. São família mesmo.
2: Ainda agora há pouco tempo tivemos duas datas. Fomos a Vila Nova de Famalicão e depois ainda fomos a Vigo. Tocámos com eles e também com os Trovoi, também outros grandes amigos nossos.
4: Sim.
2: Deles. E então é sempre uma reunião familiar, um ambiente de completamente à vontade, descontraído.
0: Camaradagem.
2: Exatamente.
1: Sim, também.
2: É de louvor.
1: Se a gente não se divertir e não gostarmos das bandas com as quais tocamos, porque é que a gente está aqui a fazer?
3: Sim,
1: exatamente. A ganhar dinheiro não é de certeza.
3: Sim, não é de certeza.
2: Ainda não chegámos a esse patamar.
0: Opa! Eu desejo sinceramente que cheguem ao break-even, que já é um patamar
1: não,
0: lindo.
1: Isso até não temos assim.
0: Já bom, ficar em casa já é bom.
2: Pois.
0: Se ganharem algum é mais que merecido. Portanto, enfim. Isto são tempos complicados. Estamos à conversa com a Zaia. Eles atuam 16 de maio no Cine Incrível em Almada, juntamente com Opus, Draconis e Armenat. O início do espetáculo às 17h30. Atenção a isso. Estamos a conversar a propósito de Infernal Blasphemia. Em estúdio temos o Francisco Gandum, o Luís Simão, a Mónica Coelho e o Gabriel Warman. Já regressamos para concluir este convívio.
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0: Alta atenção hoje dedicado à Zaia, são de Porto Alegre, dia 16 de maio, estão ao vivo no Cine Incrível em Almada, pelas 17h30, juntamente com Armnat e Opus Draconis. Em estúdio temos o Gabriel Warman, a Mónica Coelho, o Luís Simão, o Francisco Gandum, e tudo isto a propósito de Infernal Blasfémia. E agora, Gabriel, dá-me vontade de perguntar como é que um puto que era vidrado nos Blind Guardian está nisto.
1: Não, ainda sou vidrado nos Blind Guardian, man. E fui vê-los ao Vagos no ano passado e acho que tocaram um pouco, deviam ter tocado mais. Mas continuo a ser, é a banda do coração. Não há muitas bandas de heavy metal que eu gosto verdadeiramente, mas Blind Guardian é absolutamente isso. Não estou cá para os Blind Guardian sempre. Man.
0: Mas começaste por aí então, ou não?
1: Como assim?
0: Em termos musicais e de gostar de metal?
1: Não, curiosamente, e é uma história um bocado romântica nesse sentido. Eu comecei a ouvir metal, foi num certo verão em que passei demasiado tempo na biblioteca em vez de tocar fora, e a biblioteca de Porto Alegre tinha o Load dos Metallica, o Under the Moonspell dos Moonspell e o primeiro Greatest Hits dos Korn. E foi isso basicamente que moldou o meu gosto musical. Eu devia ter o quê? 13 anos, se calhar, possivelmente. E na altura até tinha é o primeiro EP dos Moonspell, que é o Under the Moonspell, e que é assim um bocado conceptual, vá, segue uma linha comum do princípio ao fim. E eu lembro que da primeira vez que ouvi aquilo tinha medo de ouvir aquilo à noite, portanto também não é propriamente. Mas é, yeah, portanto, por muito que tipo que Blind Guardian tenha um lugar no meu coração, não posso dizer que seja esse o meu género. E assim comecei a gostar de black metal, foi black metal all the way também.
0: E qual é que foi o gateway?
1: Pá, eu acho que, assim de repente, eu acho que foi mesmo Moonspell, a primeira banda que eu comecei a gostar mais de black metal, e a partir daí tornei-me alto fã de Behemoth, porque pouco tempo depois eles também, isto foi tipo 2014, portanto foi mesmo na altura em que eles lançaram o The Satanist, pronto, foi o pico deles, e já gostava bastante, e ainda é uma das minhas principais inspirações também. Tipo, às vezes acontece-me, tipo, escrevo um riff novo e fico, ué, ei, este riff é do caraças, e depois acabei de me aperceber que escrevia com Carol dos Behemoth outra vez. Portanto, continua a ser muito, muita inspiração minha, e depois a partir daí, se calhar, mais Marduk, mais Dark Funeral, que aí já são bandas que se sentem um bocadinho na nossa sonoridade, esse som mais sueco.
0: Luís, como é que foi contigo?
2: Comigo, comecei com AC/DC, depois Iron Maiden, e depois o segundo vinil que comprei foi o de Sanctuary, o Refuge Denied,
0: produzido pelo Mustaine.
2: Sim, e depois foi o Suicidal Tendencies, o primeiro. E depois comecei, andei muito tempo no thrash, os normais, Overkill, Testament. Essa malta toda, depois comecei a ouvir Death, Morbid Angel, mais esse
0: Dayside.
2: Sou mais do Death Metal Carcass, Creator, sempre ouvi Creator e Slayer. E atualmente ouço muito Death Metal Técnico e Black Metal. Black Metal, quando comecei a ouvir, também foi assim um bocado de rajada. Todas as noites passava a ouvir álbuns novos, assim. Muitos deles nem sabia o nome, era mesmo só porque gostava, ouvia e passava para o próximo, e tem sido sempre assim.
0: Consecutivamente.
2: Sim.
0: Muito bem. E Vossa Excelência, Sr. Francisco, como é que foi?
3: Bom, eu tinha e tenho, felizmente, ainda são vivos, dois primos, um mais velho que o outro. Depois um deles acabou por vir a ser meu padrinho. Eles eram os dois grandes, altos fãs de Metallica, que não só por uma questão de gosto musical, mas também por querer colecionar a discografia inteira de bandas que eu gosto, veio também deles, porque eu olhava, quando ia ao quarto deles aos fins de semana, eu ia visitá-los, aos meus pais.
0: Ficava fascinado.
3: A coleção que eles tinham, Metallica, todos os álbuns originais, todos os singles, posters na parede. Eu, isto é brutal, isto é do camandre. E era mesmo que eu, epá, daqui a uns anos quero ser assim também quero ter a
0: coleção
3: de discos. Pronto, e hoje é onde eu estourro mais, uma das escalas onde eu vou estourar mais o dinheiro. É, praticamente foi uma promessa que eu também tive, quando começasse a trabalhar, quando começasse a ter condição para isso, ir comprando os álbuns, pelo menos aqueles que mais marcaram. pronto, acontece que já tenho várias versões dos álbuns que mais me marcaram. E começou basicamente, eles mostraram Metallica, Sepultura, Korn, foi um bocado por aí. Mas eu depois também tinha aquela situação de, opá, isto é fixe, é um ambiente de caraças, mas sei lá, parece que preciso de algo diferente, estou a sentir falta aqui de algo diferente, um ambiente diferente. Que foi por acaso depois quando esbarrei nos Cradle of Filth, pois, epá, isto é mesmo com teclas, isto é mesmo aquela cena, a temática, isto é mesmo a minha cena, pá, era mesmo isto. E mostraram-me também por acaso, numa das vezes que os fui visitar, na secretária deles tinha lá o Wolfhard dos Municipal, já a segunda edição, o Digipack branco, com os lobos, eu sempre gostei bastante de lobos, opá, deixa-me lá ouvir isto, Deus o disco emprestado, epá, para mim hoje é das minhas bandas mais preferidas, tantas vezes já, em algumas oportunidades fiz trabalhos na escola em que aproveitei a situação, foi o caso da letra da Opium, na disciplina de língua portuguesa, fiz um trabalho também em que apresentei o tema, que toma um excerto do Opiário, e tantas outras situações, e pronto, e dos Municipal tenho várias edições do mesmo disco, portanto é se calhar a banda que eu tenho a discografia mais completa. Não tem todos, mas todas as edições, mas pronto, é se calhar. Depois foi também uma espécie de romance que nós tínhamos duas discotecas na altura, lojas de discos na cidade, e nos intervalos, ou até mesmo ao fim do dia, quando vinha para casa, fazia sempre um desviozinho e costumava numerar discos na montra, e houve lá uma capa que me chamou a atenção, e na altura foi praticamente o Puritanical Euphoric Misanthropia dos Dimmu Borgir, que era uma capa agressiva, e então eles tinham uma aparelhagem, e eu pedi para escutar um bocadinho, aquilo foi uma, pela pesquisa, foi uma chapada mesmo. Uau, tipo, isto ainda é mais agressivo, pá, na altura, os blast beats e... pronto, fiquei mesmo uau. E pronto, foi mais uma banda, apesar de gostar de discos mais, se calhar, de uma abordagem mais agressiva de Mobora, que eles agora estão numa fase diferente, apesar de ainda terem cenas.
4: Olha, que ainda há bocadinho li uma afirmação, eles a dizer que o próximo álbum é sem compromissos, em termos de temas e composição.
3: Oxalá que sim, que não demora 8 anos outra vez. Pronto, oxalá que sim.
4: Não, sei, um tema novo, ainda não ouvi.
3: Sim, já ouvi.
4: Não, vai ser interessante, acredito que a seguir...
3: Não nos gosto, se bem que eu gostava de... tivesse um som mais agressivo, mas pronto, eu compreendo, já estão cá há tantos anos a fazer aquilo, eu compreendo que
4: seja
3: a vontade deles também diversificar, eu compreendo esse aspecto, não sei se compreendo. Pronto, e depois de Dimmu Borgir, e depois comecei a ir muito pelo Sinfónico, Metal Sinfónico, também gostei muito de um projeto paralelo na altura do guitarrista dos Testament, que era os Dragon Lord, que ele fundou esse projeto.
4: Ah, sim, sim.
3: Quando ouvi o Rapture, uau! E também influenciou muito também eu começar a consumir mais metal, gostar cada vez mais de metal também. Uma revista em que tu foste chefe de redação, a Riff, eu tive bastante pena, fiquei mesmo triste quando vi que a Riff tinha acabado. O primeiro exemplar que eu comprei foi quando os Municipal lançaram o Darkness and Hope, tinha uma fotografia do Fernando Ribeiro.
4: E uma
3: das coisas que eu achava mesmo espetaculares era, para além dos posters, a revista trazia um CD sample que tinha lá temas de bandas que estavam a lançar, gente, naquela altura. E até mesmo o design e a forma como a revista estava construída, eu gostava bastante daquilo. Então foi, a nível de metal, foi uma das minhas primeiras tristezas, foi quando a revista acabou.
4: E tu, mas continuou com o Loud, pá.
3: Sim, mas não tem CD sample. Eu percebo, não dá
4: tu
3: para tudo.
4: O CD sample, pois.
3: Pois, mas eu percebo, e também gosto, tenho lá muitas edições da Loud, e também foi a segunda tristeza a nível de revista, foi quando a Loud deixou o formato de impresso para ser só de online.
4: Sinal dos tempos, meu amigo.
3: Eu sei, eu entendo, eu percebo. Não deixa de ser triste, mas percebo, entendo.
4: Eu compreendo a tua tristeza, e também me faz confusão. Mas olha que eu tenho lá as revistas todas que adquiri desde os 10 anos em casa. É um armazém.
3: E então pronto, e depois também lá está, depois comecei a gostar de bateria, e também achava piada porque esses meus primos tinham um par de baquetas que apanhou num concerto, já não lembro qual que era a banda, não sei se foi concerto de Dover, uma banda que cá esteve algumas vezes. Pá, eles ouviam ouvir música, conseguiam com as baquetas, eu achava bem da piada aquilo, mas é pá, se calhar. E depois comecei a prestar cada vez mais atenção à bateria, pá, realmente, opá, quero fazer isto, quero aprender isto. Depois comecei, quando tive a oportunidade, eles faziam air drumming, que eu depois também adotei, depois foi com palhinhas na mesa do computador, depois calcanhares no chão. Pronto, até que lá uma altura, não, isto tem que mudar, pá, isto temos que elevar o patamar, tem que ser uma bateria. Pronto, assim que pude comprei uma e comecei basicamente a aprender.
4: Com que idade?
3: depois comecei a... Ok, tentei tocar Slipknot, mas não, isto se calhar...
4: Começaste logo pelo, pois. Pelo fim.
3: Portanto, comecei a pensar, isto se calhar tenho que aprender umas coisas antes de...
4: É melhor.
3: Então, pronto, comecei a aprender com álbuns como o homónimo dos Metallica, o Black Album, o Load e Reload. E comecei também a tocar Moonspell, que é coisas que ainda fazia até recentemente, que era... Hoje vou tocar este álbum, tentar tocar este álbum do princípio ao fim, já que os ouvia. Quando pego um álbum que gosto muito, estou temporadas a ouvi-lo do princípio ao fim, todos os dias. Pá, prestar atenção a tudo o que está a acontecer, ou pelo menos ao máximo que eu consigo. E como um spell já aconteceu diversas vezes, hoje vou tocar o All Fart, hoje vou tocar o Irreligious, hoje vou tocar o Sino, hoje vou tocar o Darkness of Opera. Às vezes gosto de fazer essa... Agora não tenho a bateria em casa, mas antes gostava de... E quem, também a...
4: Mas foi com que idade começaste?
3: Idade, ouvir mesmo...
4: Não, a bateria.
3: Ah, a bateria, já foi mais tarde, já foi por volta dos 22, 23 anos, okay, quando okay. Comecei mesmo, tive mesmo possibilidade de ter a minha primeira bateria, okay. Que ainda é atual, agora já com os upgrades, mas foi por essa idade. Pronto, e tem sido assim, faço isso com N bandas e pronto. Foi basicamente isso. Foi
4: muito interessante, sim, senhor.
3: Uma influência boa. Acho que dizem que a música é a pior coisa que se mete na cabeça de um homem, mas também é mais saudável. Pelo menos, se calhar para os vizinhos não digo, mas
4: quem é que disse?
3: Não sei, ouvi dizer já, não me lembrei, mas
4: pronto. Nunca me dei por isso.
3: Obviamente que eu discordo.
2: Isso aí dá concerto, é que se calhar é meio duvidosa. Porque a música é assim, não. É a melhor terapia que pode
4: haver. É pá, eu se não fosse a música não estava cá, de certeza.
3: Também não consigo imaginar, se calhar, ter outro hobby. Então, pelo menos por enquanto ainda é hobby.
4: Isto já nem é um hobby, man. Isto já faz parte da tua existência. É parte da tua personalidade.
3: Só não é profissional porque ainda não ganhamos para isso, não é? Mas pronto.
4: Certo, não tens que ser um metaleiro profissional, podes ser só de...
3: Claro que não, claro que não, mas... Se calhar não, era fixe, se calhar largar um trabalho se calhar menos prazeroso e mas depois se calhar também resultaria em outras situações, não é? Mas, ok.
4: Sim, entrarias logo numa fase de pobreza severa e se calhar já não era. Estou exagerar, né? Sim. Exagerar.
3: Mas se fosse uma situação fixe que desse para
4: estar confortável. Tu não tiveste uma banda de versões? Foi o Gabriel que teve.
3: Uma banda de covers. Sim, depois acabou por não ir para a frente, depois também percursos académicos e empregos e
4: pronto, isso de vez em quando até dá um dinheiro para sustentar a banda de originais
3: não foi o caso, chegamos a dar o primeiro concerto.
4: O Luís está a dizer que sim.
2: Sim, eu nunca toquei covers, nunca foi minha onda.
4: Mas sabes que efetivamente há muita malta assim a sustentar
2: sim,
4: as suas
2: sim, áreas. Sem dúvida. Uma banda de covers dá muito mais dinheiro do original.
3: Na altura pronto, foi ali um bocado nesse tempo, depois também acabei por conhecer o Gabriel, chegamos a fazer parte de um projeto, depois também acabou por não ir para a frente, mas pronto, basicamente foi, não sei se queres falar um bocadinho sobre isso, mas...
1: Mas éramos miúdos também, pois. Estávamos a foi o experimentar
3: primeiro,
1: ainda.
3: Fizemos o primeiro ensaio que eles acharam que correram mal, e o próprio disse, nunca mais vai querer tocar connosco, e eu estou entusiasmado, até quando é que marcamos o próximo? Porque eu entendia que é muito mais prazeroso e realiza muito mais quando lidas com a malta. Pode não ser se calhar tecnicamente ainda muito pró-eficiente, mas é humilde, sabe que há trabalho a fazer, e quando tu lidas com pessoas assim que depois são dedicadas também, consegues montar um trabalho, consegues confiar nessas pessoas para fazer o trabalho. Posso se for malta com a mania de vedetismo, de rockstar, hoje interessas, amanhã não, já não aparece. Eu também de ver muitas entrevistas, não só na Loud, na Riff, e depois também de ver muitas entrevistas, gosto sempre de ver entrevistas com a malta, cenas de backstage, depois também ajudou para que eu fosse também uma das minhas convicções, não, que é trabalhar com malta que pode até, na altura, até nem ser muito tecnicamente bons, mas é malta que tem essa noção, mas que também tem a vontade de melhorar.
4: São dedicados. Essa,
3: portanto, humildade e entrega.
4: Dedicação.
3: Portanto, é. Exatamente.
4: Olha, concordo contigo, de vedetas estão muito cheios.
3: Já há demasiadas.
4: Então narcisistas por aí andam aí uns avariados de...
3: Pois.
4: Caramba, nem vale a pena mencionar mais.
3: Infelizmente faz parte da humanidade também.
4: É verdade, e como é que nós chegamos lá outra vez, 50 anos envolvidos do último deles? Enfim. outras conversas. Dia 16 de maio, a não perder, Cine Incrível Almada, é uma matiné, começa às 17h30. Na primeira parte também estarão os Arnat e Opus Draconis em palco, juntamente com estes simpáticos Azaia. Por aqui, em estúdio, estivemos com a Mónica Coelho, o Luís Simão, o Francisco Gandum e o Gabriel Warman. Infernal Blasfémia é o registro mais recente. Muito obrigado, minha senhora, meus senhores, pela visita.
3: Nós é que agradecemos a
5: presença.
1: Prazer todo nosso.
4: E até uma próxima. Alta tensão, Azaia.
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